0: família denuncia o desaparecimento de um adolescente de 14 anos após ele ter sido resgatado pelo helicóptero da polícia. O garoto foi ferido durante uma troca de tiros dentro de uma comunidade.
1: Até o momento, a Secretaria de Polícia Civil e a Secretaria de Polícia Militar não se posicionaram.
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2: Olá pessoal, estamos começando o MartaCast, um programa dedicado aos esportes femininos. Como destaque de hoje, nós temos Bia Dadmaia vence nas duplas e perde no simples na primeira rodada de Roland Garros. Luiz Estefani chega embalada a Paris depois do bicampeonato da WTA 500 de Estrasburgo. A América conquista a primeira vitória no Brasileirão Feminino em cima do Botafogo e sai da zona de rebaixamento. Fica com a gente que nós vamos falar dessas e outras notícias das mulheres no esporte agora. Este episódio está sendo gravado na terça-feira, dia 26 de maio, e vai ser apresentado por mim, Malu Moura, estudante de jornalismo do sétimo período e bolsista do Coletivo Marta. Hoje estou aqui com minhas colegas de curso e vou pedir para que elas se apresentem.
3: Sou Vivian Martins, estudante do terceiro período de jornalismo e voluntária no Coletivo Marta.
4: Eu sou a Ingrid Mencil, estudante de jornalismo no sexto período e voluntária aqui no Coletivo Marta.
2: Bom, hoje nós vamos começar com uma notícia muito boa, que eu acho que talvez seja a vitória mais expressiva da Bia Dadmaia na temporada. Ela, ao lado da Samsonova, derrubaram a cabeça de chave 9 na estreia de Roland Garros, em um jogo que marcou a volta da Bia nas duplas, né, Ingrid?
4: É isso mesmo, a Bia, ela voltou a jogar duplas e garantiu a vitória mais importante dela na temporada, jogando pela primeira rodada de Roland Garros ao lado da russa Lyudmila Samsonova. Ela venceu a norte-americana Desiree Krausik e a ucraniana Lyudmila Kishenok, cabeça de chave número 9, por 2-7-1. Com parciais de 7-5, 2-6 e 6-2. Na segunda rodada, a brasileira e a russa enfrentam as vencedoras do confronto entre Sutiad e Chen e Buskova e Sohib Sturm.
2: Bom, esse jogo, inclusive, foi muito bom, né? Assim, foi bem jogado. Acho que a gente pode tirar coisas muito positivas dele. O primeiro set, ele foi bem acirrado, né? Foi um bom jogo, assim. No segundo, a gente viu a Bia e a Samsonova caírem um pouco. Acho até que a Samsonova mais do que a Bia. E aí, no terceiro, a gente viu elas se recuperarem. Mas acho que o segundo set foi um pouco parecido com o que a gente costuma ver da Bia, né? Que é a dificuldade, assim, de jogar com a liderança. Mas, no terceiro, foi diferente do que a gente estava acostumado a ver, que foi a retomada da confiança e fechou assim muito bem. 6-2 no terceiro set foi assim, fácil. Mas acho que de ponto positivo eu gostei muito da Bia na rede e no fundo de quadra, vocês.
5: Eu gostei muito da Bia não errar saque.
2: Isso sem dúvida alguma, né? De fato, assim. Ainda mais comparado aos últimos jogos, né? Que ela tá errando muito saque. Sim.
4: Assim, eu acho que é realmente esse ponto positivo que a gente pode tirar de, mesmo tendo caído no segundo set, as duas caíram, né? Não foi só a culpa da Bia, elas conseguiram, a Bia principalmente conseguiu manter lá o jogo no terceiro set e correr atrás do resultado, que era algo que a gente via falhando um pouco, né?
5: Tava faltando ali.
4: Tava
5: dela,
4: faltando.
5: Né?
2: O que eu acho que, assim, voltar a jogar duplas eu acho que é muito importante pra Bia no momento que ela tá, assim. Porque ter alguém do seu lado pra te ajudar a se estabilizar emocionalmente num momento, por exemplo, como esse, em que você começa ganhando e aí no segundo set você perde 6-2, ter alguém ali como um apoio eu acho muito importante pra retomar a confiança. Então eu acho que essa vitória nas duplas, voltar a jogar duplas contra uma dupla boa, inclusive, cabeça de chave 9, assim, são boas duplistas, então acho que foi um jogo muito importante, assim, pro cenário atual da Bia.
5: Foi, eu acho que a Bia caiu muito, ela já vinha num período difícil no simples, mas eu acho que depois que ela parou de jogar dupla, a coisa piorou. Ela sempre foi uma boa duplista, né? Eu acho que ela devia também ter, entendo que o foco dela é o simples, mas eu acho que ela devia ter continuado, se dedicado um pouco a isso também, porque eu acho que ajuda muito. A gente já tinha comentado, né, nas outras semanas, que talvez isso fosse realmente ser o que faltava ali pra Bia, pra ela conseguir voltar. Eu acho que realmente, no segundo set deu uma caída, mas eu vi a Bia um pouco mais tranquila. Sim, ela não parecia se cobrar tanto também.
2: Sim, sim. Eu acho que tem muito, assim, dessa questão do apoio emocional também, sabe? Eu realmente acho que jogar duplas pode ser um ponto positivo pra ela. A Bia, como você falou, que é uma ótima duplista, e a Samson Novo também, né? Sim. Assim, é o primeiro jogo delas como dupla. A Bia antes jogava com a Laura Sigmund e não jogava já há muito tempo, né?
4: Sim, a Bia tem 8 meses que ela não joga duplas. Desde a segunda rodada do US Open 2025, ela parou justamente por causa desse decaimento, né, que ela teve.
2: Tanto de desempenho quanto no ranking, né? Assim,
4: ela caiu no simples, também um pouquinho nas duplas, e ela preferiu dar essa prioridade pro simples, parou com as duplas, agora ela resolveu voltar. Ela que já foi número 10 no ranking, a Samson Novo também, muito boa, como a Malu falou, é a número 27 do mundo no simples e a 35 em duplas.
5: É, a Bia já foi pra finals em duplas, né? Então, eu acho que realmente talvez não tenha sido uma escolha tão certa parar com as duplas no momento que ela tava. Talvez se ela continuasse, ela não teria afundado tanto assim. Mas o que importa é que voltou.
2: Sim, e assim, realmente a Bia tem resultados muito bons como dupla. Ela foi finalista no Australian Open de 2022, chegou nas quartas do US Open de 2023, né, alcançou o top 10 em maio de 2023, ela, logo depois que ela conquistou o WTA 1000 de Madrid, inclusive, na época ela jogava com a Azarenka. Então assim, a gente já viu ela ter ótimos desempenhos na dupla, então eu acho que isso pode ser um bom refúgio pra ela. É a Bia que, inclusive, teve uma derrota muito dolorosa no simples, né? No domingo, no último domingo. Começou jogando muito bem e acabou perdendo de virada num jogo que, em alguns momentos, a gente pensou que tava ganho, assim, né? E, de repente, viu todas as fragilidades que ela vem expondo na temporada vinha à tona. Mas, apesar disso, eu acho que a gente tem pontos positivos pra falar desse jogo também.
4: Sim, tem. Sim. Esse que marca o quinto resultado negativo consecutivo da Bia na temporada, em 2026... Ela perdeu de virada para a britânica Francesca Jones, número 102 do ranking mundial, por 2-7-1, com parciais de 1-6, 7-6 com 7-4 no tiebreak e 6-2. Nessa que foi a estreia dela no Roland Garros, né? Na segunda rodada, a britânica vai enfrentar a cabeça de chave número 27, a tcheca Marie Buskova. E o jogo da Bia, assim, ela começou ganhando, né?
2: Sim,
4: ela veio bem.
2: Sim, se você for, se a gente for analisar, ela quebrou o primeiro set dos 3 serviços, assim. Ela abriu vantagem no segundo, assim. Ela ganhou o primeiro muito bem. Acho que o que tem de positivo pra gente tirar desse jogo é o primeiro set. Ela jogou muito bem. Acho que fazia muito tempo que a gente não via a Bia ganhar um set como ela ganhou esse primeiro. Sim. Realmente, assim, impôs o jogo físico, jogou bem, errou pouco. Então, eu acho que o primeiro set é realmente um ponto muito positivo. No segundo, ela abre 2-0, deixa a britânica encostar, e aí ela tem uma reação, que, né, deu mais esperança ainda, porque a gente não costuma ver essa reação quando ela começa a ser pressionada, geralmente ela acaba caindo mais, mas ela teve uma boa reação, pegou 4-2, mas aí viu a britânica virar de novo pra 5-4, teve chance de break point, a Bia conseguiu segurar, levou pro tiebreak, mas acabou perdendo. Então, assim, acho que foi uma vitória dolorosa, porque apesar de ter caído no segundo set com muitos erros de saque, ela ainda assim foi... Ela buscou, ela tentou, sabe? Uma coisa que a gente não via muito antes, ela tentou. E aí, no terceiro set, ela tava muito cansada, nitidamente muito cansada. Ela até falou depois, no final de uma entrevista, falando que tava sentindo até enjoo pelo cansaço, pela fadiga. Lá é muito quente, né? Assim, é um jogo muito físico, o saibro exige muito do atleta. E aí, nitidamente, assim, e a gente viu a britânica se aproveitar das fragilidades dela e fechou o terceiro set com menos de 40 minutos. E fácil, assim, tanto quanto ela ganhou o primeiro.
5: Elas já tinham se enfrentado 2 vezes antes, as duas com vitória da Bia, mas foi lá em 2021, então já tinha um tempo, e eu acho que a britânica, ela soube muito bem aproveitar justamente esses pontos da Bia.
2: Ela soube crescer na hora que, sim, exatamente, que ela deixava transparecer.
5: Foi o que a gente já tinha comentado, a Bia deixava muito óbvio as fraquezas dela, e o saque de novo, né?
2: Sim. E olha que a britânica também tava errando o saque, só que a Bia conseguiu superar nesses erros. E eu acho que o saque foi crucial pra ela, principalmente no segundo set.
5: Sim.
2: Foi crucial. O segundo serviço, assim, foi muito ruim. Mas, apesar disso, eu acho que a gente pode tirar pontos positivos desse jogo.
5: Apesar até de ter sido uma derrota, eu ousaria dizer que foi talvez o melhor jogo da Bia esse ano.
2: É, acho que sim. Até porque o último jogo que ela ganhou foi contra uma adversária que era, assim, muito abaixo, inferior até a técnica da Bia. Então, acho que esse jogo, ela é uma boa jogadora. Percebo que ela é uma boa jogadora. Ela, inclusive, tem uma condição genética rara. Ela tem um dedo a menos de cada mão. Então, ela tem menos, ela participa de menos jogos. Mas, ela é uma boa tenista. Ela é uma boa tenista, teve desempenhos muito bons. Ela já venceu a Venus Williams nessa temporada, inclusive. Teve resultados nessa temporada bem positivos, então tava vindo de bons jogos. É, foi um resultado bom pra ela, apesar da derrota, porque tem pontos positivos pra serem tirados. Acho que é aos poucos mesmo, Roland Garros é um torneio muito grande. Seria maravilhoso se a Bia tivesse ganhado, assim, né? Voltar a ganhar em Roland Garros, defender pontos. É, caiu, né? Então, assim, ela precisava ganhar jogos pra poder não cair ainda mais no ranking. Mas assim, é isso. Vamos ver agora como é que vai ser nas duplas. Acho que pode ser bom pra ela. O próximo torneio em simples já vai ser na grama, na Inglaterra. Então vamos ficar de olho. Até também como ela vai ficar com o técnico, né? O Carlos Martins Comer, porque a tendência é que ele ficasse até o Wimbledon. Então vamos ver como é que vai ser. Os resultados com ele não foram positivos, assim, pra analisar como um todo. São 16 derrotas na temporada. Quinta derrota consecutiva. Vamos ver como é que vai ser. Bom, indo pra dupla novamente, a Luiz Stefani, ela defendeu o título da WTA 500 de Estrasburgo e venceu o 15º título da carreira.
5: Exatamente, Malu. A Luísa defende o título, né, em Estrasburgo. Ela já tinha ganhado com a Timea Babos, foi uma ótima temporada também no ano passado. E a gente talvez até nem esperasse que ela fosse pra Estrasburgo esse ano por conta daquele incômodo que ela tinha sentido no pé. Ela ficou fora de Madrid.
2: Desde Dubai, né?
5: Sim. É, desde fevereiro, que foi o primeiro título dessa volta da Luísa com a Gabi. E justamente agora Estrasburgo é o segundo título das duas juntas. Ela já tem mais outros dois torneios, que são Montreal e Chennai em 2021 e 2022. E eu acho que foi um resultado muito mais positivo do que a gente esperava. É, em Roma elas perderam na estreia, a gente falou justamente...
2: Então, é só o segundo campeonato no Saibro, né? E elas tiveram um resultado muito bom.
5: No Saibro, ela tem uma derrota até agora. E ela não é uma tenista... assim, dominadora no Saibro. Ela não é o piso favorito dela, vamos
2: Sim.
5: dizer assim.
2: E essa final, inclusive, foi bem interessante, né? Porque começaram atrás nos dois primeiros
5: Os
2: sets.
5: Os dois sets ela começou atrás. No primeiro foi 2-0 para a dupla formada pela norueguesa e pela americana. E no segundo set, chegaram a quebrar para fazer 1-0 e sacar para confirmar o próprio game para abrir 2-0 também. Mas perderam os dois primeiros saques, tanto o da Gabi quanto o da Luísa. E daí as adversárias abriram 4-1 no segundo set. E dava pra ver assim que elas estavam meio perdidas nesses pontos. Elas não sabiam muito bem o que fazer ali. Elas não estavam conseguindo encaixar o jogo. Elas estavam errando bastante até. E só que elas conseguiram voltar e fazer 4-4 direto. E depois elas fizeram 6-4 e fecharam o jogo. Fecharam o jogo, inclusive, num saque fechado da Gabi, que não conseguiu voltar pra quadra. Não chegou a ser um ace, né? Aí que ele devolveu, mas ela devolveu pra fora. E foi um jogo bem rápido até, foi um jogo de 1h30. A gente tem jogos um pouco mais rápidos, assim, né, nas duplas, né? E com isso, a Luísa segue no top 9. Ela tava com risco de sair do top 9, dependendo, né, de defender ou não esses pontos. Ela precisava só chegar à final. Mas foi um resultado muito bom, eu acho, e que faz ela chegar muito forte em Roland Garros.
2: E esse poder de reação, assim, eu acho muito interessante, principalmente numa final, assim, você começar atrás, começar perdendo e, né, estar mal na partida, mas saber, né, o jeito certo de reverter a situação, eu acho que é muito importante, principalmente quando a gente tá falando sobre as melhores tenistas de duplas do mundo, assim, né, então acho que é bem importante. Bom, elas inclusive conheceram as adversárias na chave de Roland Garros, né?
5: Exatamente, elas vão estrear na quarta-feira, dia 27, às 6 horas da manhã do horário de Brasília, na quadra 3, contra a Isabelle Havelange dos Países Baixos e a Maya Lundsen do Reino Unido. Ela também vai para as duplas mistas, que é uma coisa que ela já fez no Australian Open e no Indian Wells. Ela vai voltar a jogar com o Marcelo Arévalo, que estrearam juntos nessa temporada. Mas já vem fazendo um jogo muito bom. No primeiro torneio deles juntos, eles chegaram na semifinal do Australian Open. Que a Luísa, inclusive, tem título, né? É o único Grand Slam que ela tem título com o Rafa Matos, que é outro brasileiro. E o previsto é que a partida seja na quinta-feira. A organização de Roland Garros ainda não anunciou o horário e a quadra. Mas eu acho que vão ser duas chaves muito boas. A Luísa é muito favorita nas duas. Ela é cabeça de chave 2 nas duplas mistas e cabeça de chave 4 nas duplas femininas.
3: Então, eu acho que a gente pode esperar um bom resultado.
2: É, sim, duplas pra ficar de olho. Quem vocês acham?
5: Ah, eu acho que a Luísa vai dar trabalho.
2: Vai.
4: É só não pegar... Tá colocando expectativa na Luísa, né?
5: É só não pegar a Talsand e a Siniakova.
3: Era isso que eu tava esperando pra ouvir, sabe? Era isso que eu tava esperando.
4: Gente, não dá. A Talsand e a Siniakova, acho que é uma das duplas... É uma das duplas mais fortes, né?
2: É muito consistente, cara.
4: É uma dupla super consistente. Então, assim, é sempre a dupla que a gente tem que olhar, tem que falar. Não.
3: Se for pra pegar, que seja no final, né?
5: É. E pra pegar ali num jogo que elas, não tô muito bem, não encaixou o jogo, pra passar de uma vez, porque se deixar elas vão virar.
2: Ainda sobre Roland Garros, na chave de simples, a gente já teve algumas vitórias importantes na primeira rodada.
4: Isso, a Rybakina jogou na segunda-feira e ela ganhou da Erzsvák por 2-0. A Sabalenka jogou na manhã de terça-feira, ganhou da Bouzas Maneiro por também 2-0, e a Gauff ganhou da Townsend também na terça-feira por 2-0, inclusive ela meteu um pneu, né, na Townsend. Eu confesso que eu não tava esperando, eu esperava um jogo mais equilibrado dessas duas, talvez assim, a Townsend não levando um pneu, pelo menos.
2: E a Gauff voltando a jogar bem, né, assim, isso que não tava acontecendo na temporada.
4: Uhum. A Gauff que tá, inclusive, defendendo o título de Roland Garros, né?
5: Sim. Na final contra a Sabalenka, ver se a Sabalenka também vai defender o vice, né? Uhum. Os pontos de vice. E a gente teve a derrota da Jéssica Pegula agora há pouco, na terça-feira.
2: Que acho que talvez o resultado mais surpreendente dessa primeira rodada. Né?
5: Perdeu de virada, fez o primeiro 6-1, depois perdeu por duplo 6-3. E as grandes favoritas do Saibro que chegam aí, que é a Iga Swiatek, ganhou de 2-0, 6-1, 6-2 também, sem problemas, contra a australiana Jones. E as que defendem, que tem de título, né, em Madrid e em Roma, a Svitolina, que venceu Roma, venceu de 2-1, também de virada. Ela perdeu primeiro por 6-3 e depois 6-1 e no terceiro set, 7-6 no tiebreak, de 10-3, no tiebreak um pouco mais longo, né, de terceiro set. E a Kostiuk, que venceu de 2-0, sem muitos problemas, de 6-2, 6-3 também. E são aí, eu acho que... alguns dos principais favoritos nomes pra ganhar o título dessa vez.
2: Sim, vamos ficar de olho no segundo Grand Slam do ano, né? Um torneio super tradicional da França. Semana que vem a gente volta pra falar sobre mais alguns resultados. E a gente vai pra um rápido intervalo. Voltamos já com o Marta Cash e as notícias sobre o futebol. Até daqui a pouco.
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2: A gente está de volta com o segundo bloco do Marta Cash e agora nós vamos falar sobre futebol. Vou pedir para que meus colegas se apresentem.
15: Eu sou o Cauê Sivek, estudante do terceiro período de jornalismo aqui da UFMG.
16: E eu sou o Nicolas Arruda, estudante de jornalismo do terceiro período da UFMG.
2: Bom, para começar as notícias sobre o futebol, a gente vai começar com uma importante para o cenário mineiro, que é a do América, que enfim venceu pela primeira vez no Brasileirão Feminino ao bater o Botafogo por 3-0.
15: Isso mesmo, Malu. Pela 12ª rodada, como você disse, o América enfim venceu a primeira e fora de casa, né? Uma vitória importantíssima por 3-0 contra o Botafogo. O América que conseguiu traduzir os contra-ataques em gol finalmente, porque tinha sido a principal arma que o clube vinha usando nos últimos jogos e finalmente conseguiu enfim, traduzir, né, os contra-ataques em gol, como eu disse. O Botafogo teve mais posse de bola, principalmente no começo do jogo, mas o Botafogo também não conseguiu produzir. E o América aproveitou com dois gols da lateral Laís. E no fim do jogo, a Teté, já nos acréscimos, marcou o primeiro gol dela com a camisa do América. Enfim, o América, com esse resultado, empurra o Botafogo para a zona de rebaixamento, sai com 6 pontos. E agora, uma vitória muito importante para retomar a confiança, assim, querendo ou não, sair da zona de rebaixamento significa um gás, assim, um alívio que é importante para o clube nessa reta final, né, de primeira fase. Então, é uma vitória muito importante para o América, que a quinta-feira o América enfrenta o Vasco, e na quarta-feira, dia 27, o Botafogo enfrenta o Juventude pela Copa do Brasil também. O brasileiro vai dar uma parada agora, né, volta só no final de julho, mas resta ainda a Copa do Brasil para os dois times. O Botafogo, inclusive, ainda vai jogar em junho, antes de voltar o brasileiro, vai jogar a partida atrasada pela 7ª rodada contra o Vitória.
2: O América, que agora totaliza 1 vitória, 3 empates e 8 derrotas, né? Então, assim, os próximos jogos são cruciais para evitar a queda, né? Então, vamos ficar de olho. Do outro lado, o Atlético, que vacilou, né? Deixou a Vitória escapar logo no fim contra a Ferroviária. E é um resultado importante, assim, né? Se a gente for analisar a tabela.
17: Isso mesmo, Malu. O Atlético novamente tomou uma virada, dessa vez de 3-2 para a Ferroviária, na Arena do Jacaré, em Sete Lagoas. O Atlético começou perdendo a partida, conseguiu virar e no finalzinho tomou empate aos 43 e tomou a virada nos acréscimos. Foi realmente muito triste. O primeiro gol da partida do Ferroviária veio aos 17 minutos, uma falha absurda da defesa do Galo. A defensora perdeu a bola muito fácil e deu a bola para Brenda. A Brenda só cruzou, a Taislane cabeceou e marcou, abriu o placar. Apesar disso, o Atlético não se ressentiu, o Atlético não se diminuiu, foi buscar e aos 36 de pênalti, a Pimenta, que é a artilheira do Galo na temporada, conseguiu empatar o placar. No segundo tempo, o Galo conseguiu virar a partida com um golaço, mas aos 42, como é praticamente de costume aqui, a gente vem todas as semanas, a gente sempre ouve isso, o Galo sai ganhando, consegue ganhar, mas sofre o empate ou a derrota. O Galo sofreu o empate e nos acréscimos, infelizmente, a derrota. Com isso, o Atlético termina a rodada na 13ª posição, com 12 pontos, e a Ferroviária assume a 4ª colocação com 22. É um ponto perdido, são 3 pontos, na verdade, né? Perdidos muito importantes para o Atlético, que podia estar numa briga para alcançar o G8, alcançar a classificação, e infelizmente fica para fora de novo e, do jeito que estão dando as coisas, dificilmente vai conseguir alcançar lá.
2: Acho que essa derrota, assim, mostra mais um jogo, né, que mostra a falta de consistência do Atlético, porque acho que saber segurar um jogo também né, assim, mostra a capacidade de um time, ainda mais num campeonato tão acirrado quanto o Brasileirão. Agora o Atlético soma 3 vitórias, 3 empates e 6 derrotas, né, então assim, são jogos que acabam pesando no final. Mas acho que isso meio que tá mostrando também o cenário do Cruzeiro, né? Ele tropeçou mais uma vez, empatou com Vitória, e são empates que o Cruzeiro vem tendo que tem gosto de derrota, né? Assim, acho que depois do jogo contra o Corinthians, a gente pensou que finalmente ia pra frente e acabou não indo, né? Apesar de ter perdido, permanece no G8, mas acho que é uma coisa pra gente ficar de olho, né?
15: Com certeza, Cruzeiro e Vitória empataram por 2-2 no último domingo, e o Cruzeiro saiu na frente 2 vezes no placar com a Marília, logo no começo aos 12 minutos, depois do cruzamento da Bianca Brasil, o Cruzeiro abriu o placar, mas o Vitória empatou ainda no primeiro tempo, e aos 40 minutos do primeiro tempo a Vitória Calhau foi expulsa, um segundo amarelo por reclamação logo depois de ter feito a falta, então aí o Cruzeiro passou a jogar com 1 a menos, mas mesmo assim no começo do segundo tempo a Marília ainda fez o 2-1, só que o Cruzeiro tomou também o empate de novo. E assim, o Cruzeiro vinha de 2 vitórias, né, importantes, 2 rodadas atrás venceu o América por 4-0 no Clássico e depois tinha vencido o Corinthians por 3-2. Então esse era um jogo que todo mundo esperava que o Cruzeiro fosse vencer, era franco favorito, então resultado que machuca, querendo ou não, a confiança do Cruzeiro, mas ainda se permanece no G8, então está na zona de classificação, se eu não me engano está em 7º, né, com 21 pontos. E já o Vitória, querendo ou não, é um empate importante. Claro que estava jogando com um a mais, mas contra o Cruzeiro, acho que foi um bom resultado para o Vitória, que que quando empatou tinha deixado a lanterna, só que aí o América venceu, então o Vitória voltou para a lanterna, mas como eu tinha dito, o Vitória ainda vai enfrentar o Botafogo antes de retornar ao campeonato, e se vencer e por um saldo bom, pode até deixar a zona de abaixamento, então para o Vitória foi importante, mas antes disso, né, o Vitória ainda vai enfrentar o Atlético na Copa do Brasil, na quinta-feira, dia 28, e o Cruzeiro vai enfrentar o Doce Mel também na quinta-feira, na Arena do Jacaré, em Sete Lagoas. E, né, quando retornar o Brasileiro, no dia 24 de julho, as Cabulosas vão enfrentar o São Paulo,

0: a capacidade que o Cruzeiro tem, mas que não consegue aplicar em todos os jogos, né? E isso acaba pesando depois.
1: É, o Cruzeiro tá bem mais instável do que o ano passado. Sim. Ganha jogos importantes, mas também vacila contra times, querendo ou não, piores, né? E aí vai custando.
0: Exatamente. Pontos. E quando a gente olha pra tabela, né, lá, sim, em cima, e vê a consistência dos times lá de cima, realmente, assim, gera uma insegurança. Bom, indo pro Brasileirão A2, o Itabirito venceu o Ação fora de casa e cravou vaga nas quartas do Brasileirão A2, né, Nicolas?
2: Isso mesmo, Malu. Com 4 rodadas de antecedência, o Itabirito cravou a sua vaga nas quartas de final do Brasileirão A2 e agora fica 5 jogos, de conseguir a sua sonhada vaga para A1. O Itabirito venceu o Ação do Mato Grosso por 1-0 no último domingo, dia 24, no estádio Dito de Souza, em Várzea Grande, e com a combinação de resultados, já está matematicamente classificado para a próxima fase, porque o Sport, que está na 9ª colocação, e o Atlético Rio Negro, que está na 10ª, eles matematicamente não podem mais alcançar o Itabirito nas 4 rodadas futuras, então a equipe mineira já está classificada para a próxima fase. É um feito histórico para o Itabirito e também para o futebol mineiro do interior. Todos os times que conseguiram chegar na 2 e se classificar de Minas são da capital, que é o América, o Cruzeiro e o Atlético. Os 3 já conseguiram classificação para 1 a partir da 2. Então o Itabirito, sendo um time do interior, isso é um time muito
0: super novo,
2: novo,
0: né?
2: É um time que está comemorando 4 anos agora esses tempos. É realmente um fato muito importante. No jogo, o único gol da partida foi marcado pela Vânia, num cruzamento da Ariane, no segundo tempo. O primeiro tempo foi bem equilibrado. O narrador do Ação, até, que foi quem transmitiu a partida, chegou até uma hora até confundir, achou que tinha saído um gol pro Itabirito, mas não saiu. O primeiro tempo terminou 0-0, no segundo tempo a Vânia conseguiu abrir o placar e fechar ele também, querendo ou não, garantindo essa classificação. Agora, o Itabirito pensa na Copa do Brasil, na quarta-feira, que vai disputar um jogo contra o Sport na Arena do Jacaré, lá em Sete Lagoas. É uma partida muito importante pro Itabirito. O Itabirito tá tentando levar o público de Itabirito pra Sete Lagoas com caravana, então a gente tá vendo o Itabirito querendo realmente a torcida lá, querendo apoiar, porque é um jogo muito importante. A gente sabe que a Copa do Brasil é a competição que dá mais dinheiro aqui no Brasil, em território nacional, e é importante para a equipe mineira conseguir aí classificar e fazer história novamente. Já fizeram história de ir para a terceira fase, e se for para a quarta fase, é mais história ainda.
0: Era muito legal, né? A temporada do Itabirito é realmente para guardar, assim. Segundo lugar, 28 pontos, 3 pontos de diferença do Vasco, que é um clube muito mais tradicional, né? Então, assim, acho muito interessante. Desde o início a gente já vinha cobrindo o Itabirito, né? E a gente falava sobre a consistência, né? Diferente dos outros times de Minas que a gente estava falando aqui agora. O Itabirito, acho que o ponto forte, assim, é a consistência, assim, né? Uma derrota só até agora, um empate. Então, assim, vem fazendo bons jogos e vitórias convincentes, né? Não são...
2: E a derrota também foi uma derrota pro Vasco, que até a última rodada...
0: Que é líder, não perdeu nenhuma.
2: Então, só empatou uma na última rodada. O resto ganhou.
0: Então, acho que a solidez do Itabirito é o que chama mais atenção. Bom, agora, para fechar o bloco do futebol, nós vamos passar por um giro das outras notícias da modalidade que estão publicadas na revistamarta.com. O técnico Arthur Elias divulgou na quarta-feira 2 convocações para a Seleção Brasileira Feminina. A primeira lista, com 26 jogadoras, é referente aos amistosos contra os Estados Unidos, que vão acontecer em junho. Já a segunda conta com 30 atletas, que vão realizar um treinamento durante a pausa para a Copa do Mundo, masculina, também no próximo mês. A volta de Marta é um dos destaques da convocação para os amistosos. A atleta não era relacionada desde a Copa América há quase um ano. Já na convocação para o treinamento, a lista conta com 4 atletas do Cruzeiro. A goleira Camila, as zagueiras Paloma Maciel e Tainara, além da atacante Marília. A lateral Ravena também havia sido convocada, mas sofreu uma lesão e não poderá participar da preparação. A técnica Camila Orlando convocou a Seleção Brasileira Feminina Sub-20 nesta quarta-feira para os amistosos diante de Portugal, Finlândia e Coreia do Sul, que serão preparatórios para a Copa do Mundo na categoria, que vai ocorrer em setembro, na Polônia. A lista com as 24 atletas selecionadas foi anunciada durante o evento realizado na sede da Confederação Brasileira de Futebol, no Rio de Janeiro. A gente vai para um rápido intervalo e volta já com o terceiro bloco do MartaCast, com o vôlei. Até já!
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0: 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Na Lei Brasileira de Inclusão da Pessoa com Deficiência, que é conhecida como Estatuto da Pessoa com Deficiência, a tecnologia assistiva, ou ajuda técnica, é descrita como todo recurso que amplia a autonomia de pessoas com deficiência. Pode ser uma cadeira de rodas, uma bengala, um leitor de tela ou até software de comunicação. A Lei Brasileira de Inclusão reconhece esses recursos como direitos, não como favores, e garante o acesso a eles em políticas públicas, na educação, no trabalho e na saúde. A tecnologia assistiva é uma ferramenta fundamental e de liberdade para pessoas com deficiência. 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
2: A gente está de volta para o terceiro bloco do MartaCast e agora nós vamos falar sobre vôlei. Antes eu vou pedir para que minhas colegas se apresentem.
3: Oi gente, eu sou a Carol Freire, estudante do quinto período de jornalismo e voluntária no Coletivo Marta.
4: Oi gente, eu sou a Camila Guedes, estudante do quarto período de jornalismo e bolsista aqui no Coletivo Marta.
5: Oi gente, sou a Franciele Messias, sou estudante do sexto período de jornalismo aqui na FMG e voluntária no Coletivo Marta.
2: Bom, para começar as notícias sobre vôlei, a gente vai começar falando sobre a CBV, que divulgou a agenda do Brasil na VNL de 2026, né, Rio?
4: Isso mesmo, a agenda já está confirmada e o calendário começa no dia 3 a 7 de junho, na primeira etapa. A equipe comandada por José Roberto Guimarães não enfrentará o Canadá, a Sérvia, a Tchequia, a Turquia e a Ucrânia na fase classificatória. No total, o Brasil disputará 12 partidas na primeira fase da competição e os 7 melhores colocados na classificação geral, além da China, que é o país sede das finais, avançam ao mata-mata do torneio, que contará com quartas de final, semifinais e a grande decisão. Vale lembrar que os jogos serão transmitidos pelo canal do Sport TV, na TV fechada, da Globo, em jogos selecionados e pela VBTV, que é a plataforma de streaming da Federação Internacional de Voleibol, com horários no fuso de Brasília. E a primeira semana acontecerá em Brasília, no ginásio Nilson Nelson, e o Brasil enfrentará adversários tradicionais. A estreia será no dia 3 de junho, às 20 horas, contra os Países Baixos. No dia seguinte, também às 20 horas, o confronto é diante da República Dominicana. Depois disso, a seleção encara a Bulgária no dia 6, às 11 horas da manhã, e fecha a primeira etapa com um clássico pesado contra a Itália no dia 7, às 2h30. Então, assim, esse contra a Itália a gente já está preparada, porque sabe que jogou pedrada aí. A segunda semana será em Ankara, na Turquia, nos dias 17 a 21 de junho. Já a terceira e última semana será em Kansai, no Japão, nos dias 8 a 12 de julho. E com isso, a seleção busca um título inédito da Liga das Nações após terminar entre as principais seleções nas últimas edições do torneio. E vale lembrar que ano passado também o Brasil bateu na trave, foi vice-campeão.
3: Mais uma vez.
4: É, como sempre, infelizmente. Desde o começo do torneio, em 2018, o Brasil não foi campeão. E sempre chega ou no quarto ou na semi, mas não consegue o triunfo, que é o título inédito. E espero que dessa vez o Brasil consiga.
2: E assim, toda vez muita expectativa, né? Porque sempre muitos jogadores que se destacaram muito na temporada, né? Pelos seus clubes. Então, são jogos que a gente fica ansiosa pra ver, né?
3: E é bom também já essa fase classificatória a gente não pegar a Turquia, né? Porque por mais que vá pegar a Itália, como a Keila falou, o Brasil costuma ficar entre as melhores seleções. E eu acredito que se a gente for pegar a temporada passada, acredito que o top 3 continue sendo Brasil, Turquia e Itália, são as seleções mais fortes. Então, não pegar a Turquia já pode dar uma vantagem de alguns pontos pra gente. Só de, assim, o jogo com a Itália vai ser puxado, como sempre.
5: É o mais aguardado, né?
3: Mas o Brasil tá sempre entre os favoritos. Sim. Então, assim, mesmo que tenham seleções que também sejam muito fortes, não é de chegar desanimado. Tem que chegar bem, porque tem chance.
2: E, assim, eu particularmente gosto de jogar contra os grandes, assim, pra ser bem sincera, assim, sim, sabe? já que tá entre os melhores, assim, vamos lá, vamos ver mesmo, assim, em qual nível a gente tá, sabe?
4: Então, um jogo que eu acho muito chato, mas é bom de ver contra os Estados Unidos.
3: Então, é verdade.
4: Os Estados Unidos ganha. Aí sim que eu gosto ainda mais.
5: Eu também gosto de assistir Brasil e Japão.
3: São jogos muito bons. A VNL, ela vem pra
2: abalar. É porque
3: abalar.
2: É jogo que rende, né? Assim, então,
3: demais.
2: Bom, agora indo pro mercado, né? A gente teve renovações e contratações importantes. Uma delas foi a renovação da Diana Duarte pelo SESI Bauru. A Diana que teve uma temporada muito boa, né? E apesar da queda nas quartas pro Praia. Fala um pouquinho pra gente, Fran.
5: Isso mesmo, Manu. A Diana renovou, né, com o SESI Bauru. O Clube Paulista anunciou na manhã dessa terça-feira a renovação da atleta por mais de um ano, que foi destaque do time nessa temporada, né? A Diana foi a maior pontuadora do SESI na Superliga, né? Com 266 pontos. Foi a maior sacadora do time, né? Na competição, com 24 aces, além de 75 bloqueios. Ela é um dos principais destaques da seleção brasileira, né? Após as Olimpíadas de Tóquio, né? Ela tá sempre presente nas convocações do Brasil desde 2022.
2: Inclusive titular junto com a Julia Cudes, né? Que é outra sensação, assim, da nova geração.
5: Ela conquistou o bronze das Olimpíadas em 2024 e o bronze no Mundial em 2025, além da prata na Liga das Nações. E, como a Keira falou, na Liga das Nações o Brasil estreia diante da Holanda, né, dia 3, semana que vem já, e a Diana é uma das esperanças do time, né, pra enfim conseguir esse tão sonhado título aí, porque...
2: Sim, vai ser a segunda temporada dela pelo Bauru, né? Antes ela tava na Turquia. Mas é muito engraçado ver a trajetória dela, né? Seria legal de ver. Porque antes ela começou ali na seleção brasileira bem... era reserva, né? A gente quase não via ela entrar, quietinha no canto. E aí agora, sim. E agora, assim, muita expectativa pra ela,
3: né? Eu sou suspeita pra falar, né? Mas a nossa seleção, ela vem ficando cada vez melhor. E aí, as meninas que estavam mais tímidas, a gente vê elas pontuando cada vez mais. A Diana já chegou, se eu não me engano, na VNL passada a ser a maior pontuadora em alguma das partidas, então é muito bacana ver que as meninas que estão chegando, né, agora estão crescendo cada vez
5: e
3: mais.
5: E ela fez uma ótima temporada pelo Bauru, né?
3: Também, uma temporada excelente.
5: Foi a maior pontuadora do time, então, assim, é uma das esperanças, né, do time pra conseguir esse título que tá faltando aí.
3: Não, vai dar certo.
5: Vai dar certo, dessa vez vai.
2: Sim, outra notícia importante do mercado é que depois de 3 anos no Brasil, a Diana Grace despede do Osasco e vai jogar na Itália. Ela que atuou por 2 temporadas no Minas, uma pelo Osasco, e teve resultados expressivos aqui no Brasil, né?
3: Sim, a Diana, ela era bem queridinha, assim, pelos torcedores brasileiros. Ela fez uma atuação excelente, foi considerada a melhor levantadora agora na última temporada da Superliga. Então, ela fazia parte, né, da seleção da temporada. Então, ela teve um desempenho muito bom. E agora ela vai atuar no vôlei italiano, no Vôlei Foglia, né? A equipe do Vôlei Foglia. E ela falou que escolheu esse time por ser um time tradicional. E o vôlei italiano, né, ele é muito procurado pelas jogadoras. Como a gente estava comentando, é um dos melhores do mundo. Tem uma tradição imensa. Então, é comum, né? A gente até comentou algumas semanas atrás da Julia Cudes também, que vai pra lá. A gente tá sempre dando uma comentada na Gabi Guimarães, que também tá lá na Itália. Então, é um destino comum. E ela já chegou, antes de vir pro Brasil, a atuar na Europa, na Alemanha e na França. Então, vai ser a primeira vez dela na Itália, mas ela já atuou, já tem esse costume de não atuar nos Estados Unidos há muito tempo. Aqui no Brasil, né, pelo Osasco, ela conquistou a Copa do Brasil e a Supercopa. E pelo Minas, ela jogou nas 2 temporadas anteriores, né, a essa última. Ela se destacou com campeonatos mineiros, sul-americanos, Supercopa e Superliga. Então, realmente, ela era uma queridinha, ela é uma jogadora muito completa, muito boa. E, assim, vai fazer falta aqui no Brasil, mas a gente sabe que ela vai brilhar lá na Itália, que, como eu falei, é um trajeto comum, né, dos jogadores almejarem o vôlei italiano.
2: Sim, você estava falando aí sobre como ela é completa, né? Eu lembrei que o técnico do time, inclusive, celebrou muito a contratação dela, porque ela é uma jogadora versátil, né?
3: Assim, sim, muito.
2: E essa experiência internacional que ela tem, como você falou, ela saiu dos Estados Unidos muito jovem. Aí ela foi para a Europa e depois veio para o Brasil. Então, assim, essa carreira internacional já pegou uma bagagem, né? Assim, jogar em diferentes ligas, querendo ou não... ajuda o jogador a se desenvolver, né? E o treinador falou bastante sobre isso, assim, sobre o quão importante é a aquisição dela e projetou, assim, coisas muito boas pra ela no futuro, porque ela é realmente uma jogadora que se destaca, né? Em todos os times por onde ela passa. Bom, outra despedida importante foi a Gleice Kelly, que saiu do Minas e foi anunciada pelo Osaka Marvelous. Conta um pouquinho pra gente, Carol.
3: Pois é, essa temporada tá de muitas despedidas, né? Nos últimos episódios a gente tem falado de muitas atletas que ou estão mudando de clube ou se aventurando no vôlei internacional, e a Gleice é uma delas. Ela, que é ponteira, né, tem 28 anos, foi anunciada agora nesse clube do Japão. Ela é a atual vice-campeã da Superliga Feminina e vai em busca da sua primeira camisa internacional, se despedindo do Clube Minas Tenista depois de 2 temporadas. E ela também foi convocada para a Seleção Brasileira B e estava na sua primeira atuação agora, depois de se recuperar de uma lesão grave. Então, nas redes sociais, ela agradeceu muito pelo clube, falou que foi muito feliz e até chegou a dizer que não é um adeus, mas talvez um até logo, né? Então, ela disse que tá muito tranquila com a escolha dela e agradeceu muito a torcida, né, do Minas, que acolheu muito ela. E além do Minas, ela já tinha atuado profissionalmente também pelo Mackenzie, Bauru e Barueri. Então, ela também era uma atleta muito boa. A gente não chegou a comentar tanto da Gleice por aqui, mas também, assim, das meninas estarem saindo do Brasil pra alçarem voos mais altos, assim, é um ótimo sinal de que o nosso vôlei, a nossa base, ela é muito completa, ela é muito boa. E, com certeza, ela já tá na Superliga B, agora com essa experiência internacional, eu acho que ela vai ser uma atleta cada vez mais completa e, quem sabe, na próxima convocação da seleção, ela já não vem na seleção titular mesmo, e não na seleção B, né?
2: Sim, e acho que jogar no Japão pode ser bom pra ela, né? Assim, a gente teve, é uma liga muito interessante, a gente já teve ótimas passagens de brasileiras por lá.
3: A Rosa,
6: a Roberta, a levantadora também.
2: Sim, então acho que, assim, são novos ares que trazem expectativas, assim, né? Pra o desenvolvimento da Gleice. Bom, agora, para fechar o bloco, nós vamos passar por um giro das outras notícias do vôlei que estão publicadas na revista Marta.com. No último domingo, a seleção italiana mostrou toda a sua força vencendo o torneio preparatório da competição e chega com moral para a Liga das Nações. O jogo final foi disputado contra a Polônia e foi vencido por 3-2 pela Itália. As italianas já haviam vencido a Sérvia por 3-2 e a Turquia por 3-1. A central Maiane vai atuar pela primeira vez fora do Brasil na temporada 2026-27. Depois de 5 anos defendendo o CS Bauru, a jogadora de 29 anos foi anunciada pelo Kuzeyboru, equipe turca. A transferência encerra um dos ciclos mais consistentes recentes do clube paulista. Desde que chegou ao Bauru na temporada 2021-2022, Maiane se consolidou como uma das principais centrais do voleibol brasileiro, especialmente pelo desempenho no bloqueio. Na última edição na Superliga Feminina, terminou entre as melhores atletas da competição no fundamento, com média superior a 1 bloqueio por 7. A gente vai para um rápido intervalo e voltamos já com o MartaCast e com notícias sobre automobilismo, natação e tênis de mesa. Até mais!
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2: A gente está de volta para o 4º e último bloco e agora nós vamos falar sobre ginástica artística, natação e Fórmula 1 Academy. Vou pedir para que minhas colegas se apresentem.
12: E, gente, eu sou a Soraya Carvalho, estudante do 5º período de jornalismo e bolsista do Coletivo Marta.
13: Oi, gente, meu nome é Amanda Camargo, sou estudante do 5º período de jornalismo e sou voluntária aqui no Coletivo Marta.
14: Oi, gente, eu sou a Lara Tavares, eu sou estudante do 7º período de publicidade e propaganda e voluntária aqui no Coletivo Marta.
2: Bom, para começar as notícias, nós temos a Mafê, que foi destaque do troféu Maria Helena.
15: Isso mesmo, Malu. Durante os dias 18 e 23 de maio, o Parque Aquático Júlio Delamare, no Rio de Janeiro, foi o palco do troféu Maria Helena 2026, que é a principal competição do ano na natação brasileira. O torneio reuniu alguns dos melhores atletas do país e serviu como seletiva para competições internacionais, como o Pan Pacífico, o Pan Pacífico Júnior e os Jogos Sul-Americanos da Odessur. E na categoria feminina, o grande destaque, como a Malu disse, foi a Maria Fernanda Costa, a nossa Mafê. Competindo pela Universidade Santa Cecília, a Unisanta, a atleta conquistou 3 medalhas de ouro. A Fluminense venceu os 400 metros livre com um tempo de 4 minutos, 3 segundos e 12 centésimos, recorde do campeonato e uma das melhores marcas do mundo na temporada. Nos 200 livre, ela voltou ao lugar mais alto do pódio com 1 minuto, 56 segundos e 42 centésimos. Resultado que também a colocou entre os melhores tempos internacionais do ano. Mafê ainda conquistou o ouro nos 800 livre, garantindo a sua terceira marca classificatória para o Pan Pacífico de 2026. Além de conquistar as medalhas, o desempenho da Maria Fernanda rendeu para ela os troféus de índice técnico e de atleta mais eficiente da competição feminina. Outro nome que também brilhou na competição foi o da fundista Beatriz Gisotti, também da Unisanta. A nadadora conquistou o ouro nos 1.500 livre com o recorde do campeonato, registrando 16 minutos, 4 segundos e 63 centésimos. Já na competição entre clubes, o Pinheiros terminou na liderança geral com 2.310 pontos, seguido de perto pelo Minas Tênis Clube, que somou 2.286. A Universidade Santa Cecília completou o pódio com 1.403 pontos. Inclusive, após os resultados do Troféu Maria Lenk, a equipe feminina que representará o Brasil no Pan Pacífico 2026 foi definida. Maria Fernanda Costa, Beatriz Gisotti, Stephanie Balducini, Gabriele Roncato e Aline Rodrigues serão as atletas que defenderão nossa bandeira lá na Califórnia entre os dias 12 e 15 de agosto.
2: Muito legal ver a Mafê se destacando, né? Ela que apareceu aí na última Olimpíada e deixou a gente com gostinho de quero mais, né? Teve um bom desempenho, então vamos ficar de olho para os próximos campeonatos. Seguindo, a Rafaela Ferreira mostrou força em Montreal e entrou para a briga por destaque na Fórmula 1 Academy.
16: É, foi isso mesmo. A etapa do Canadá da F1 Academy foi marcada por fortes emoções, com a pista molhada e algumas mudanças importantes na briga pelo campeonato. Circuito Gilles Villeneuve, a britânica Alicia Palmowski, ela se destacou ao vencer duas das três corridas no final de semana e assumir a liderança da temporada com 78 pontos. Na corrida de abertura, disputada sob a chuva intensa, a Palmowski largou na pole position e dominou a prova de ponta a ponta. Mesmo com a visibilidade prejudicada pelo spray de água, a largada aconteceu sem incidentes e a britânica administrou o ritmo para vencer com mais de 10 segundos de vantagem sobre a Megan Bruce. A austríaca Emma Felbermayr completou o pódio após uma bela ultrapassagem nas voltas finais. A brasileira Rafaela Ferreira teve uma atuação consistente na pista molhada. Após perder uma posição na largada, a Rafa protagonizou algumas boas disputas ao longo da corrida, incluindo um duelo roda-roda com a Ella Lloyd. No fim, ela terminou no top 10 e somou um ponto no campeonato. Já na corrida 2, disputada com o grid invertido, a alemã Mathilda Petz conquistou a sua primeira vitória na categoria. Rafaela Ferreira, ela chegou a liderar toda a prova e cruzou a linha de chegada na frente, levantando a torcida brasileira no Canadá. No entanto, a pilota acabou punida após a corrida por respeitar o procedimento de largada, perdendo a vitória. Mesmo assim, a brasileira ela mostrou um ritmo bem consistente e forte durante toda a etapa e confirmou um dos melhores desempenhos na temporada. Já na corrida 3, a Palmowski ela voltou a mostrar uma superioridade e ganhou mais uma vitória no Canadá. A britânica ela administrou muito bem as condições de pista e ela ampliou a sua vantagem na liderança do campeonato. Enquanto isso, a Rafaela Ferreira novamente conseguiu se manter entre as principais disputas do grid, consolidando o final de semana positivo e de evolução na temporada de 2026 da categoria. Ao longo do final de semana, a Campus Racing teve um grande destaque, colocando seus carros constantemente entre os primeiros colocados. Com o resultado, em Montreal, a Palmowski ela assumiu a liderança do campeonato, abrindo 25 pontos de vantagem sobre a Felbermayr na classificação geral.
2: Bom, bem legal. Seguindo para o tênis de mesa, a Karina Shirai ela se despede do Yov Contender de Pristina após derrota nas quartas de final.
17: É isso mesmo. Nessa segunda, a Karina Shirai ela foi eliminada nas quartas de final do WTT Yov Contender de Pristina, em Kosovo. Ela enfrentou a ucraniana Olhapongo e a brasileira foi superada por 3-7-1. Ela vinha com 100% de rendimento na fase de grupos, ela teve uma estreia com muito destaque contra a Dea Kula, atleta de Kosovo, que finalizou com 3-7-0 para a Karina. E os jogos seguintes foram contra as atletas eslovacas, a Bárbara Guazardo, que finalizou com 3-7-2 e foi a partida mais longa da etapa. E por fim, contra a Nela Mrivikova, que também é da Eslováquia, que finalizou com 3-7-1. E depois de garantir essa liderança na fase de grupos, a Karina enfrentou a búlgara Anita Petkova nas oitavas de final, finalizando em 3-7-0. E assim ela garantiu espaço nas quartas de final, que infelizmente ela foi eliminada. E é muito bom ver a Karina nesses campeonatos, porque ela tá saindo da etapa juvenil agora.
2: Tem 19 anos, né?
17: Tem 19 anos, ela é muito nova, ela vem jogando desde muito criança, então assim, é muito bom ver todo esse destaque dela, ela é uma das promessas do tênis de mesa brasileiro. E assim, ela mesma disse que agora o objetivo dela é evoluir e dar o seu máximo, então é muito bom ver todo esse crescimento dela e a gente espera pra ver cada vez mais destaque dela.
2: Bom, vamos acompanhar, ficar de olho, né? O tênis de mesa que vem evoluindo muito no Brasil, né? Sim. Principalmente depois dos bons resultados do Hugo e da Bruna nos últimos anos. Bom, é isso. Agora, para fechar o programa, vamos passar por um giro das outras notícias de diversas modalidades que estão publicadas no revistamarta.com. Sampaio perde a primeira partida pela Liga de Basquete Feminino depois de 14 vitórias seguidas. A equipe foi derrotada fora de casa pelo Unimed Campinas por 79 a 68 na quarta-feira, dia 20. A vitória das campinenses encerrou a invencibilidade do time maranhense, que estava a 6 triunfos de uma campanha perfeita. Apesar da primeira derrota na LBF, o Sampaio Basquete participou da Copa LBF, o torneio de meio de temporada, e conquistou o título de forma inédita. Em partida disputada na noite deste domingo, dia 23, a equipe maranhense ganhou a final contra o César Araraquara por 56 a 42. Após quase 2 anos, a torcida brasileira já tem data para reencontrar a maior atleta olímpica da história do país. Neste último sábado, 23, a ginasta Rebeca Andrade anunciou sua volta às competições do Pan-Americano, onde defenderá a seleção brasileira no Rio de Janeiro, na Arena Carioca 1, entre os dias 17 e 21 de junho. A gente vai terminar o episódio dessa semana. O MartaCast, ele é produzido pelo Coletivo Marta, grupo de pesquisa em comunicação e culturas esportivas ligado ao Departamento de Comunicação Social da UFMG. Se você quiser saber mais sobre notícias esportivas de modalidades femininas, basta acessar o nosso site, revistamarta.com, ou nos seguir no Instagram, @revistamarta. 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E toda quinta-feira, às 10 da noite, o MartaCast vai ao ar também no 104.5 FM, rádio da UFMG Educativa, em BH e região metropolitana. Até semana que vem.
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18: Este samba vai pra Dorival Caymmi, João Gilberto e Caetano Veloso. Vamos lá. O Rio de Janeiro continua lindo.

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0: Olá, está entrando no ar Onde Está o Som, nosso programa semanal sobre a cena da música independente goiana. Todas as semanas a gente traz uma banda, um artista da cena local para mostrar o trabalho e conversar com a gente sobre formação musical, as influências, os desafios de fazer música autoral. E hoje, com a gente aqui nos estúdios da UFG-FM, para gravar essa conversa, estão os integrantes da banda Jungle Dub. Muito bem-vindos. Por favor, se apresentem para os nossos ouvintes do Onde Está o Som. Quem começa?
1: Obrigado pelo convite, obrigado pela oportunidade. Eu sou o Aderson Maia, sou baixista do Jungle Dub. Prazer estar aqui com vocês, obrigado.
0: É isso, bem-vindo, Aderson.
2: Eu sou o João, guitarrista e programador da banda.
0: Muito bem-vindo, João. O João é a segunda vez que vem aqui nos nossos estúdios, né, João?
2: Sim, sim.
0: Exatamente, o João já esteve aqui com a Nathalie gravando também, né, o ano passado. O programa sobre o Pink Opala, que ficou muito bom. Gente, vamos conversar falando sobre como aconteceu esse encontro de vocês. Eu sei que aqui tem algumas bandas representadas nesse estúdio, né? O Fred, que é o outro integrante da banda, é o baterista, né, do Jungle Dub, não pôde vir. Salve, Fred, fica aí pra próxima. Mas vocês têm passagens por bandas importantes aqui da cena local, né? Fala como que foi que aconteceu esse encontro e como que vocês chegaram nessa formação do Jungle Dub.
1: Bom, nós já fazemos parte de uma outra banda, né, que é o Carne Doce, durante mais de 10 anos aí. O Jungle Dub nasceu dentro do Carne Doce, né? Nossa paixão pelo reggae, né, pela música instrumental, isso a gente se identificou e acho que foi natural, assim, a gente poder estar explorando novas sonoridades, né, novos sons. E aí eu lembro como surgiu, foi o aniversário de um amigo nosso, que é o Gabriel, se ele estiver ouvindo, um abraço pra ele, né, e ele foi fazer uma festa na casa dele e aí meio que convidou a gente, vocês não querem tocar lá, tal, a gente não tinha, né, assim, nada formatado, né, João?
2: Sim.
1: E aí, mas a gente sempre já, né, com essa vontade de tocar uma coisa de reggae, de dub, né, enfim. E aí a gente criou ali umas versões de Bob Marley e foi o que a gente apresentou no dia, né, João? Assim nasceu o Jungle Dub.
0: E isso foi quando?
1: 2019.
0: Então desde 2019 esse projeto de Jungle Dub já tá aí sendo fomentado.
1: Exatamente.
0: Gente, eu queria que vocês falassem um pouco sobre esse nome. Ele traz aí um pouco já de uma pista sobre o tipo de som que vocês estão querendo fazer, né, que vocês estão fazendo. Como é que vocês escolheram esse nome?
1: Então, aí, depois desse show na casa do Gabriel, um conhecido do Fred fez um convite pra ele também, pra tocar numa casa. E aí, a gente topou, né? Só que a gente não tinha nome também, né? E aí eu lembro que foi até numa viagem de volta, a gente tava tocando Carne Doce, acho que em São Paulo, e tinha que passar um nome pra eles, assim, até, e a gente, no avião, assim, veio, tipo, fazendo um brainstorm, assim, anotando coisa e tal, né? Juntando palavras ali relacionadas com a temática do dub, do reggae, enfim, aí fomos anotando assim e tal, e aí, pô, jam, né, assim, gol, dub, três palavras assim que, né, porque a gente toca improvisado também, uma jam entre amigos, enfim, Goiás, né, gol, né, tipo, a gente tá aqui em Goiás, então, né, parece que jam, gol e o dub, né, que é o estilo, né, assim, que a gente se inspira. E aí tem um disco de dub muito antigo, um dos primeiros discos de dub, talvez seja até o primeiro, do Lee Perry, que chama Jungle Dub, de selva, né? Jungle.
0: Jungle, que é, na verdade, eu estava lendo com essa entonação, né? Agora que você explicou,
1: sim.
0: Jungle Dub.
1: Isso, mas isso que é legal, né? Fica essa variação na pronúncia, né? Então lembra desse disco, eu tenho esse disco lá em casa, assim...

0: de hacking. O que, que é o dub?
1: O dub surgiu como uma ferramenta para reaproveitar fonogramas, né? A galera gravava ali uma música de reggae, aí queria aproveitar aquela gravação e fazer versões diferentes. Aí surgiu o remix, e dentro disso, para ficar interessante, a galera tirava elementos e colocava elementos. E além de tirar e colocar, aplicavam muitos efeitos, muito reverb, delay, phaser. Ele surgiu assim, como uma forma de reaproveitar, pegar uma música e poder fazer versões diferentes dela. Quase como se fosse um remix.
0: É o lado B dos discos.
1: Exatamente.
0: Quando a gente tinha LP, a gente agora voltou a ter bastante LP, mas tinham isso nos LPs, né?
1: Sim.
0: Você tinha uma versão no lado A, e aí no lado B você tinha uns remix.
1: Sim.
2: Exatamente. Lembrando que não tinha digital, não tinha streaming, não tinha nada, tudo no vinil, no
0: era um
2: compacto.
0: Vinil.
2: Né? Então você tinha um lado, uma música, versão A, como você falou.
0: Sim.
2: E no lado B, geralmente vinha esse remix, que era uma versão, né, com efeitos, como o João falou, né, com reverb, delay, né, com uma ênfase muito grande no baixo, na bateria, teria, né? Então tirava a voz muitas vezes, colocava ela só com efeitos ali, né?
0: Que é mais ou menos o trabalho que vocês fazem, né? Não tem vocalista, ou tem?
1: Não
2: tem.
0: Desde o início é sem vocal.
2: Sem vocal, instrumental. E aí, o dub originalmente era feito por uma mesa de som, um engenheiro de som, né? É, como o João estava falando. Então, pega as tracks da música, e aí ele tem elas separadas ali, ele consegue ir fazendo a remixagem, colocando os efeitos de acordo com o momento ali da música que pede. Originalmente ele é feito numa mesa de som, por um engenheiro de áudio, né? E aí a gente faz isso ao vivo, né? A gente tá tocando, né? Baixo, bateria, as programações eletrônicas do João Sampler, né? Então digamos que é uma releitura do dub, né? Assim, originalmente ele seria na mesa de som, né?
0: Entendi. Enfim. Muito legal. E pra gente começar, pra gente apresentar aqui pros nossos ouvintes, qual é a primeira música que a gente vai ouvir?
1: Bora de Boa Ventura, em homenagem ali ao Setor Vila Nova.
0: Ah, é? Vila Novenses? Não vamos entrar nisso, vamos perder ouvintes. Sem polêmicas. E essa música é de qual álbum? É de que ano?
1: Do nosso primeiro álbum, chama Volume 1 de
2: 2021. Ah, 2021, né? Ele nasceu, foi de uma live que a gente produziu com apoio da Lei Aldir Blanc, que era uma gravação de vídeo, né? Ao vivo ali, a gente gravou isso e o áudio a gente transformou nesse primeiro álbum, o Volume 1.
0: Sim, um momento assim de pandemia.
2: Foi, exatamente.
0: Então vamos ouvir Boa Ventura.

0: De volta aos estúdios da Rádio FG FM, seguimos com a banda Jungle Dub. Vamos falar um pouco sobre esse processo de formação musical. Como é que foi a formação musical de vocês? A música sempre teve presente desde a infância ou foi uma escolha mais na adolescência?
1: Pô, eu sou do interior, né? Eu sou da cidade de Séries. E teve um momento ali na cidade que teve um boom porque a prefeitura investiu numa escola de música. Então era muito comum os adolescentes da época quererem tocar alguma coisa. Mas eu tive uma formação, eu fiz aula de violão, na verdade. Violão e teoria. E aí, depois disso, a guitarra já foi autodidata. Parte da produção também.
0: E com você, Aderson?
2: Meu pai, ele gostava muito de música, gosta muito de música, né? Então, eu já ouvia muita música com ele em casa, principalmente Beatles, né? E eu creio que seja uma coisa de alma também, sabe, Eliane? Assim, parece que a gente já vem com essa vontade mesmo, assim, de se expressar artisticamente. Então, essas coisas vão meio que parecendo pra você, né? Então, eu fui pro colégio e rapidamente eu me identifiquei com amigos que gostavam de música também, né? Galera alternativa. Enfim, e aí já comecei a tocar também de forma autodidata, né? Sempre muito intuitivo, assim. Nunca fiz aula, nunca aprendi a tocar.
0: Seu instrumento é o baixo.
2: Eu sou baixista, é o baixo. E sempre de uma forma muito espontânea, natural, assim, criativamente. E gostando de ouvir de tudo, todos os tipos de som, então... E comecei a tocar com 13, 14 anos. Meu pai comprou um baixo pra mim. E ali comecei, tô até hoje.
0: E vocês também têm outras formações. A gente tava conversando aqui, antes da gente começar a gravar. Os meninos são aqui da publicidade, do marketing, é isso, né?
1: Isso.
0: São colegas de faculdade aí, estudaram na PUC. O João, eu sei que trabalha com produção musical mesmo, né?
1: Sim.
0: Profissionalmente com outras bandas, produz outras bandas, né, João?
1: Trilhas sonoras também.
0: Trilha sonora para documentários, né? Muito legal. E o Aderson, você também trabalha em consultório, tem um trabalho com,
2: sim, hoje,
0: com psicanálise, né?
2: Isso, hoje eu sou analista junguiano, né? Eu fiz uma formação específica a respeito da obra de Jung, né? E hoje eu tô nessa área também.
0: No processo criativo da banda, para a produção das músicas, dos álbuns, são quantos álbuns vocês já têm produzidos?
2: São dois álbuns.
0: Dois álbuns, né? Nesse processo criativo, como que funciona?
2: Dentro da banda, a maior parte das músicas o João criou originalmente em casa, né? E aí ele leva pra gente arranjar. Mas sempre de uma forma também muito natural, assim, nada programado demais, né? Assim, porque a gente tem dois tipos de trabalho, Eliane, que são as músicas autorais, e a gente também faz versões, assim, bem na linha do dub, como a gente estava falando, de várias músicas, de vários artistas diferentes, né? Principalmente de reggae, mas também de outras vertentes também, como trip hop, de pop também, né? Enfim, rock. É uma mistura, né? Assim, a gente jazz também, enfim, a gente congrega tudo isso. Nas autorais, a maior parte é o João que criou, né? E ele comanda também a sampler, né? Ele opera o equipamento que é a sampler, que tem ali as tracks, né? Os fonogramas que a gente toca junto com eles.
1: Aí é muito interessante, assim, porque eu levo os temas, né? Normalmente, né? Eu não faço uma música grande. Eu faço um tema ali, 30 segundos, e apresento pros meninos. Vamos partir daqui. Aí a gente parte dali, improvisa e volta à origem, né? E outro fator interessante também é em relação à criação, ó, é porque eu comecei a usar a sampleadora foi porque a banda era pequena e a gente pensou, a gente não tem voz, a gente não tem algum instrumento lead, um sopro, um teclado para fazer uma melodia. E dentro do reggae, o teclado que marca, ele é muito característico. Aí eu percebi que isso poderia servir de guia, como se fosse um metrônomo. Eu não precisava colocar um metrônomo no ouvido pra gente escutar no fone. O tecladinho, ele já servia de guia. Surge através disso, assim, dos experimentos, né?
2: Assim, na sampler vão alguns elementos das músicas. Sim. E a gente segue ela, vai ali.
0: Sim.
2: E aí, em dado momento, ela sai, a gente começa a improvisar e aí não tem fim, né? A gente fica aí tocando.
0: Então, meio que quando gravou, dificilmente vai fazer de novo daquele jeito?
2: Exatamente.
0: Sim. É isso que acontece?
2: Cada show é único. Os últimos dois shows desse ano a gente não ensaiou. E foi lindo.
0: Sim, a gente vai falar do último show que eu assisti de vocês, que foi o primeiro pra mim. E tinha metais também,
2: sim,
0: né? Tinha um convidado ali, somando.
2: Uhum.
0: Ficou lindíssimo.
2: Obrigado.
0: Ficou muito bom. Vamos ouvir mais uma música e a gente volta com essa conversa. O que, que a gente pode ouvir agora?
1: Em Busca da Radiola Perdida.
0: Esse é de qual álbum?
1: Do volume 2, ao vivo no Shiva.
2: que também é de uma live também.
0: É de que ano?
2: É 2021, né, João?
1: 2022.
0: Nossa, grande Shiva, né, gente? É, espaço opa. Aí importante pra cena autoral local,
2: no
0: né?
2: No primeiro, no volume 1, tem uma música que chama Domingo no Shiva, em homenagem ao Shiva. Um abraço, Thiago e Ana, toda a galera do Shiva aí. Sempre
0: salve,
2: muito mais.
0: Shiva.

0: A gente vai fazer agora um rápido intervalo. Daqui a pouco a gente retorna com os integrantes do Jungle Dub.
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0: Estamos de volta aqui com nossa entrevista com os integrantes da banda goiana de reggae Jungle Dubbing. Gente, vamos falar sobre as influências musicais? Esse momento aqui é muito especial, é um momento assim que a gente fala, anotem, peguem as referências, porque quando você ouve uma banda que você gosta, é muito legal saber o que essas pessoas estão ouvindo para fazer um som tão legal. Tenho um carinho especial por esse momento das influências. Cada um pode trazer aí um pouco das suas influências, quiserem mencionar o que o Fred traz aí pra banda. Quem começa? Vai lá,
1: então,
0: João.
1: Então, eu gosto muito de, dentro do dub, assim, a gente tem o Matt Professor, né, que tocou aqui recentemente.
0: Exatamente.
1: Em Goiânia. No Brasil, a gente tem o Buguinha Dub, que é excelente, assim, um grande nome da cena, né. Victor Rice também, que inclusive fez o remix da música do Carne Doce, né? A Caçada. Não só influências de dub e de reggae, mas tem o Chevrolet Corporation, o Air, o Massive Attack, que serve de referência também. É muito engraçado porque tem muita referência do reggae, mas tem muita referência do hip hop também. Que são dois estilos que dá muito certo, assim, dentro da linguagem do dub, né?
2: Nossa, é como você falou, João, são tantas influências assim, né? Porque, como ele disse, a gente não acaba não sendo restrito ao reggae, né, ali. Então a gente amplia muito, assim, o que a gente gosta de ouvir, né? Enfim, o próprio Massive Attack, né? Então é uma grande influência também. Se a gente for lá na base, lá atrás, no começo do dub, eu diria aí King Tub, né? Naturalmente, o primeiro, né? Começou com toda essa estética, né? Enfim, o Lee Perry, que eu já mencionei aqui também, a gente até toca uma do Lee Perry também, Lee Perry and the Upsetters, né? Um grande produtor, um grande músico. Enfim, tem o Scientist também, que é do dub, né? Assim, que é genial também, comprei um disco dele esses dias. Muito legal. Então, são várias influências, assim. Bom, tem uma história, você vê. O estilo começou no começo dos anos 70, final dos 60. Então, são muitos anos, né? De criação, né? E a influência do dub, ela é marcante em vários estilos, né? Como o trip-hop, próprio rap também, né? Enfim, essa capacidade do dub de você sobrepor elementos, tirar instrumentos, colocar outros. Então, isso foi bem replicado no mundo inteiro, né? Assim, em vários estilos musicais. Tem uma lenda do início do dub que dizem que tinha os vinis, os compactos, né? Eles faziam as produções e prensavam, né? E aí, numa dessas produções, eles esqueceram de colocar a voz. Então, foi só o instrumental. E aí, tinha as festas, né? As discotecagens, na época, lá. Sim. Na Jamaica e tal, e colocaram o compacto faltando a voz. Quando tocou, a galera foi à loucura, porque eles cantaram em cima, né? Então, os engenheiros de som falaram, vai, então, se a gente tirar a voz também aqui, vai chamar atenção, vai ser uma...
0: Sim.
2: Eles já sentiram, né? Falaram, então tem futuro aqui esse instrumental também, né? Pode ser interessante.
0: Gente, vocês são músicos experientes, né? Vocês acham que a banda, ela já alcançou, assim, uma assinatura própria?
2: Eu acho que em parte sim, mas a gente ainda tem muito pra caminhar pela experimentação mesmo, né? A gente tem vontade de colocar um teclado. A gente tava falando do Sarará, né? Que é um grande...

0: saxofonista, né? Tocou com a gente no último show do Teatro Sesc, foi lindo. É até uma referência que o João trouxe aqui do Thievery Corporation. Eu acho que essa é a idealização nossa, assim, é ter uma base que a gente tá ali fixa, né? E convidar músicos, instrumentistas, cantores e diferentes vibes para poder agregar com a gente, né? Então, acho que, respondendo a sua pergunta, a gente almeja um pouco isso, né, João?
1: Sim.
0: Experimentar com outros músicos, outras vibes, né? A gente é bem aberto nesse sentido.
1: O projeto cabe muito, assim, né? Sempre que a gente toca, a gente pensa, pô, ficaria bacana algum sopro aqui, ou um vocal, ou um teclado. E a gente tem essa referência que o Aderson falou do Thievery Corporation, que tem esse lance de sempre trabalhar com convidados, né?
2: Muito legal. Esse show que vocês estavam falando foi um show que aconteceu recentemente no Sesc Centro, né? Dentro do CLAC Cultural, né? Que encerrou agora no mês de março. Foi um show, assim, muito gostoso, muito intimista, né? Tinha esse clima, assim, de uma jam mesmo, né? Registro, João, do show pra gente ouvir? Você disse que tava trabalhando nessa...
1: Tem sim, a gente gravou o show inteiro. Aí a gente tem aí disponível Além dos Trópicos com Sarará, ao vivo no Sesc.
2: Tem alguma que a gente consegue ouvir aqui no programa?
1: Eu acho que essa a gente consegue, Além dos Trópicos.
2: Então vamos escolher também. Qual vai ser? Além dos Trópicos ou Brisa do Vale?
0: Acho que Além dos Trópicos, né?
1: Além dos Trópicos.
2: Com Sarará?
0: Com Sarará,
1: isso, sim.
2: Então é isso, a gente ouve Além dos Trópicos com Jungle Dub, convidado Sarará nos metais.

0: A gente vai caminhando aqui pro final do nosso programa, mas a gente sempre tem que falar um pouco da nossa cena da música goiana atual. Vocês estão acompanhando aí com outros trabalhos, né? Carne Doce, que é uma banda que, assim, teve uma trajetória longa, né? E muito bacana. Tem o Pink Opala, que você também tá, né, João? Vocês conhecem bem a cena da música independente goiana, né? Vocês já viram a cena virar, mudar, né? Em outros momentos, assim. Como é que é o olhar de vocês hoje para essa cena nossa local, da música autoral, da música independente?
1: Eu acho que a gente tá vivendo um momento até positivo, né? Acho que a gente sofreu muito com a pandemia, né? Mas eu vejo desde o ano passado, assim, muitas bandas aparecendo, conseguindo fazer mais show. A gente vê um fomento pra cultura maior também, assim, nesses últimos anos, né? Aí eu vejo, assim, um momento como muito positivo. Bandas novas surgindo, bandas muito interessantes, essas bandas conseguindo tocar fora de Goiânia também, né? Eu acho que o momento é frutífero e diverso. Tem muito estilo diferente surgindo também.
0: Dentro da cena independente, nos estilos musicais diferentes surgindo.
1: Sim, tá mais variado.
0: Tem espaço pra essa galera toda? O que vocês acham?
1: Acho que tem espaço, né? Mas ainda tem muito a ser conquistado. A gente vive um momento positivo, mas assim, com um caminho longo ainda pela frente.
2: Eu vi a programação do Noise, que saiu ontem, achei muito legal.
0: Muito boa, né,
2: gostei,
0: gente?
2: Gostei demais, sim. Ali, Los Cebosos Postiços.
1: Bacana mesmo, tocando Jorge bem.
2: Então, com
0: Tom
2: certeza.
0: Zé.
2: É, Tom Zé, Fernando
0: Abreu.
2: Juntou
0: uma galera bem diferente, né? Assim, eu acho também, que ficou bem diverso.
2: É, então acho que a importância dos festivais também, né? Assim,
1: sim. A gente vai ter a volta do Bananada também.
2: O próprio Bananada, né?
1: Depois de anos.
0: Sim, vocês estão animados pra volta do Bananada?
2: Sim, claro.
1: Sim.
0: É a mesma galera da produção do Bananada do último, 2019, vocês sabem?
1: É a mesma.
0: É a mesma, né? E o público, gente? Vamos falar do público. Porque, assim, bandas nós temos muitas mesmo. Assim, aqui, o Onde Está o Som tá fazendo um ano agora, em abril. Tem um ano que a gente tá no ar todo final de semana, entrevistando artistas da cena independente. Já são pelo menos 34 entrevistados, assim, e tem muita gente que ainda não veio aqui. Então a gente sabe que tem muito músico talentoso, muita banda, trabalho solo de vários estilos, né? Música instrumental, tem todo tipo. E o público?
2: Nossa, eu acho que esse próprio trabalho da Rádio FG aqui de vocês mesmo é incrível, assim. Eu, como até comentei contigo antes, eu sou ouvinte e acho muito positivo ter esse espaço aqui, esse programa, enfim, eu acho que contribui muito com a construção desse público, né?
0: Hoje, os espaços que temos para shows, vocês fizeram esse show do Claque, como é que é essa circulação da banda? Onde que vocês se apresentam? Quais são os espaços que vocês conseguem chegar? O público que vocês conseguem atingir?
2: Tem um espaço muito interessante em Goiânia hoje, que é o Elegia Café. A gente já se apresentou, sim, várias vezes lá e, assim, é uma casa muito legal, uma casa com, né, enfim, com uma onda muito boa, assim. Tá fomentando um trabalho muito, muito profundo nessa área do instrumental, principalmente, sim, né? Trazendo grandes artistas do Brasil, né? Estão circulando pelo Elegia ali, então acho que é uma casa muito importante hoje para essa linguagem, né? Para esse estilo musical e para outros também, né? MPB também, outros, vários estilos, né, João?
1: Sim, sim. O instrumental em Goiânia cresceu muito nos últimos anos.
2: Muita gente boa tocando, né?
0: Sim.
2: Uma casa como Elegia, poder receber essa galera, nossa, é incrível, né?
0: A notícia que chega pra gente é que a casa está sempre cheia. Então, assim, tem público, né?
2: Tem público.
0: Então, não é por falta de público,
2: com
0: não
2: certeza,
0: é por falta,
2: né,
0: de bandas.
2: Não, no carnaval agora a gente tocou no Elegia, então acho que nem tinha mesa, né, João, disponível.
0: Sim.
2: Abriram mais mesas e foi ótimo, assim.
0: Sim, muito bom, muito bom. Precisa realmente reforçar essa cena, né, com mais festivais, mais espaços, né?
2: É, sim.
0: Pra galera poder tocar com qualidade, com palcos com qualidade, com equipamento. Gente, quem tá ouvindo a gente, que quer encontrar a banda, quer acompanhar o trabalho, por onde começar? Vai pro Instagram, YouTube?
2: É, no Instagram mesmo, né? Arroba Jungle Dub, tem no YouTube. A gente não é muito ativo, né? Vamos falar a verdade, assim, né?
0: Mas tem algumas postagens
2: tem,
0: lá.
2: Tem postagens e tem os vídeos no YouTube, tem essas lives que eu me referi, né? Tem as duas lives lá que a gente produziu e tal.
0: Massa.
2: Então, de uma hora cada uma delas, né? Assim, com essas músicas autorais nossas. E Spotify, né? Nos streamings mesmo, né? Tem esses álbuns que surgiram das lives e estão lá também. E a gente está preparando agora esse... A gente gravou esse show do Sesc.
0: Sim.
2: E estamos pretendendo lançar também. Então... Temos mais duas músicas também gravadas, que a gente começou a gravar em 2023, né, João?
1: Sim, sim.
2: Bem no ritmo do reggae mesmo, né? Vai demorar 3 anos para sair, mas tudo bem. Tá tudo certo. É isso mesmo. É um single, né? Virou.
0: Sim.
2: Vão ser duas músicas. E a gente deve terminar de produzir agora mês que vem. E vamos soltar também.
0: Muito bom. Então agora, para os próximos meses, a gente vai poder então ter acesso a esse show que foi gravado lá no Claque Cultural do Sesc Centro.
1: É isso, é áudio e vídeo.
0: Gente, vale muito a pena assistir. Eu estava lá e foi muito legal. Então com certeza vai ter um material muito bacana para você assistir aí. Acompanhe então pelas redes sociais. Gente, foi um prazer receber vocês aqui no Onde Está o Som. Vamos pedir a saideira. O que, que a gente ouve pra fechar o Onde Está o Som Jungle Dub?
1: Acho que pra encerrar a gente vamos de Decolagem.
0: E é de qual álbum? De qual ano?
1: É do volume 2 de 2022.
0: É isso, a gente ouve Decolagem do álbum volume 2 do Jungle Dub de 2022.
1: Isso.
0: É isso.

Este foi o Onde Está o Som de hoje. Eu sou Eliane Carvalho, assino a direção geral, sou responsável também pela produção, pesquisa e apresentação. Na produção temos a Super Lidiane Leles e na gravação e edição de som, Iago Mendonça. Um abraço e até o próximo programa.

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1: Alô, alô, para você que tá na escuta, muito obrigado pela presença aqui no Quebrando Tudo. Eu sou o Semi Gebara Neto, a gente começa mais uma edição do programa aqui, hoje dia 26 de maio de 2026, terça-feira, 6 horas e 2 minutos da tarde, muita alegria, muito prazer, muita honra de ser um colaborador voluntário aqui da Estação do Conhecimento e trazer alguns sons que me marcam muito. Um deles é do Ron Carter, o baixista Ron Carter, né, americano, que para mim é um dos ícones da música mundial, da música instrumental, do jazz rock, enfim, de muita coisa legal. Tocou com Miles Davis e eu acho que essa é a credencial que qualquer um já não precisa mais falar nada, né? Quer dizer, é suficiente para qualquer apresentação. Ele tem um disco que chama All Blues, que ele inclusive toca All Blues do Miles Davis, mas ele toca também esse som que a gente vai escutar agora de abrideira do programa, que chama 117 Special, 117 Special, composição do próprio Ron Carter e uma música das que eu considero mais linda. Eu acho que estaria entre meus top 10, top 15 das músicas mais bonitas que eu ouvi na minha vida. Ron Carter.

0: É isso, esse foi Ron Carter tocando 117 especial, música dele de 1972, esse álbum, se eu não me engano, chama All Blues, em homenagem à música antológica do Miles Davis. E, claro, grandes músicos tocam com grandes músicos, né? Quem tocou saxofone foi o Joe Henderson, quem tocou bateria foi o Billy Cobham. Então esse som tem como ficar ruim não, né? 6:10.
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0: Pois é, a propaganda do Tropofonia aí agora que a gente escutou me fez lembrar que o programa Quebrando Tudo também tem uma reprise e é quinta-feira, meia-noite ou sexta-feira, zero hora, do jeito que você preferir, né? De quinta pra sexta, no comecinho da madrugada lá. A gente escuta agora um som que... um som de 73 também, aquele som do Ron Carter que a gente escutou na abrideira. Era de 1973, então a gente mantém o ano, mantém um instrumento também de um baixista, o Dave Holland. Dave Holland Quartet lançou nesse ano aí Conference of the Birds, o disco que foi, me parece, o primeiro que ele foi o band leader, né, o líder da banda e tal, e tocando um disco lançado com quase 40 minutos de música aí, com 6 faixas, e ele tocando em formação de quarteto, então além do baixo acústico que ele tocam também Anthony Braxton e Sam Rivers nos sopros, né? Então, alto saxofone, tenor saxofone, clarinete e flauta. O Anthony Braxton toca o saxofone alto e o Sam Rivers o tenor, que é uma dupla que entendeu muito bem o que Dave Holland queria fazer, pelo que eu entendi das críticas que eu li do disco. E são os dois únicos instrumentos que não são baixo e bateria. Então você tem o baixo e bateria para fazer lá a base, né? E, bom, o Dave Holland faz, não é só a base, ele faz tudo, né? Mas só tem mais 2 sopros no quarteto, né? No grupo. E completando, então, Anthony Braxton, Sam Rivers e Dave Holland completa com Barry Atschool na percussão e na marimba. Então, desse som aí, a gente vai escutar na ordem que aparecem no disco, que é a primeira música, que chama Four Winds, 4 Ventos. Todas as composições do Dave Holland, tá? Depois, a faixa título, né? Conference of the Birds, que aparece na terceira música do lado A. E depois, Seesaw, que é a última música do disco, né? A terceira música do lado B, que são sons, assim, pra escutar, pra crer, viu? Dave Holland, aqui no Quebrando Tudo.

0: Dave Holland Quartet tocou Seesaw antes Conference of the Birds, e a primeira foi Four Winds, todas músicas dele, todas do disco Conference of the Birds de 1973, uma grande performance do Dave Holland e dos seus parceiros. 6 horas 31 minutos.
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0: Quebrando Tudo de volta aqui, como todo programa tem uma parte, né, um bloco dedicado ao jazz brasileiro, ao instrumental nacional. E dessa vez a gente vai fazer uma pequena exceção, porque tem voz nessas músicas que a gente vai escutar agora. Tem voz na primeira música, que é cantada pela Bianca Gismonti, né? Então é uma música do trio dela, né? Bianca Gismonti Trio, tocando Gláucia do Samba, música dela, e ela canta essa música também. Depois tem Boccato, Suplício das Baleias, do Boccato e Eduardo Fiori, do disco Concerto para um Trombone Quebrado. E Dom Romão, o grande... Assim, Dom Romão, eu aprendi a escutar ele escutando a Itamara Curax cantar, e ele fazia percussão, e depois eu fui procurando também, já tocou com o Márcio Montarroios, um grande trabalho do Márcio Montarroios da década de 70, e um cara mundialmente famoso assim, e me parece pouco conhecido aqui no Brasil, percussionista, baterista, compositor, e ele gosta muito do Tom Jobim, gosta muito daquela época do Baden, do Vinícius, e ele vai fazer Pra Que Chorar, também tem voz nessa música, mas uma voz menos presente, que é

da Bianca Gismonti no primeiro som aí, mas ainda assim voz soando como instrumento, como, como tem que ser mesmo, como é, né? Tocando então Dom Romão, Pra Que Chorar, do Baden e do Vinícius. Bianca Gismonti, trio Gláucia do Samba, música dela. Boccato, Suplício das Baleias, Boccato e Eduardo Fiori. E Dom Romão, do Baden e Vinícius, Pra Que Chorar. É esse o som que a gente vai escutar agora.

0: A gente escutou junto agora Dom Um Romão, Pra Que Chorar, do Baden Powell e do Vinícius de Moraes, Boccato, Suplício das Baleias, do Boccato Eduardo Fiore, e Bianca Gismonte Trio, Gláucia do Samba, música dela. São 6 horas 46 minutos. A gente volta, a gente vai pro último break do programa de hoje, volta na sequência aí. 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
0: 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Quebrando Tudo de volta ao seu rádio, de volta à sua orelha. Eu sou Semi Gebaraneta, eu vou ficando por aqui. Agora são quase 13 para 7 exatamente agora. E muito obrigado a Thiago França nos trabalhos técnicos, Guilherme Amintas também, que sempre me ajuda a colocar o programa no ar. E eu fico por aqui, mas a música continua. A gente vai escutar ainda Patrice Rushane, How Right Now, música dela, e depois Funky Butt Brass Band, St. Louis Breakdown, de Oliver Stein. E eu finalizo com um abraço muito carinhoso para Dona Zelita, para o Gilberto, meu amigo, meu irmão, e para Dona Zelita, sua mãe, que é uma pessoa exemplar, que é uma pessoa que, embora, como todos nós, tenha muitos problemas na vida, ela não reclama, ela sempre luta, sempre está viva, sempre está de bom humor, sempre mandando alto astral para quem estiver perto dela. Então, Dona Zelita, pelo exemplo que você é, fica com Deus. Um grande beijo. Patrice Rushane, How Right Now, e depois Funky Butt Brass Band, St. Louis Breakdown.

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Olá, boa noite. Eu sou o Léo Oliveira e este é o programa Eletrônica, aqui na UFMG Educativa FM 104,5, a estação do conhecimento. Hoje é dia de Eletrônica Works, onde apresento o trabalho de um DJ, grupo ou produtor de música eletrônica. Conta um pouco da sua história. Na lista Top 5 do Eletrônica, tem um produtor que se destaca muito, pois já apresentei 4 programas com música dele. Isso porque, além de gostar de verdade da música que ele faz, a sua produção é insana e sempre tem coisa nova para mostrar. E quanto mais eu pesquiso, mais trabalhos deles vou descobrindo. Estou falando do genial DJ e produtor húngaro-sueco Peter Major, mais conhecido como Polopô. E hoje vou trazer um pouco mais do seu trabalho como remixer e reworker. Fiz uma seleção do que ele faz com a música de outros artistas. Prepare-se, pois a viagem será maravilhosa, além de muito dançante. E com vocês, os remixes de Polopô.

0: Ainda estamos ouvindo o background e o final de Test 5, música do Hi-Fi Scene e Crystal Waters. Antes rolou a música chamada Atmosphere, de Anthony Nicholson e Dorothy Onsley. Toquei também a música Rio, do Soul Parlow and Colonel Head. Comecei o bloco tocando para você Burning Hot, do Brooklyn Express. Tudo isso em remixes produzidos por Opolopo. Agora vamos a um pequeno intervalo, mas não vão embora, porque ainda tem mais remixes do Opolopo para você, aqui no Electronica Works de hoje. Voltamos já! 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

Estou de volta, sou Léo Oliveira. Você está ouvindo o Electronica Works. E hoje estamos curtindo o trabalho do DJ e produtor húngaro sueco, o Polopô. Mas dessa vez eu trago um pouco do seu trabalho como remixer. Para quem ainda não conhece, a palavra Opolopô é de origem iorubá, que significa abundância, o que faz dela a palavra perfeita para explicar a sonoridade de Peter Mayhew. Opolopô não economiza no timbre, na orquestração e na harmonia quando trabalha nos produtos de outros músicos, e faz isso com um profundo respeito. Respeito à criação e respeito às influências sonoras que usa, com o destaque para a percussão africana muito puxada para o broken beat, para os acordes sincopados puxados do jazz e para toda uma vida de influências do ritmo da disco music. O resultado disso, não dá para ficar parado enquanto toca o Polopô. O que você já está ouvindo não me deixa mentir.

Ainda ouvimos Picket Fence, música de Lisa Stansfield. Antes mandei a Battling Breaking Heaven, música de Little Burgess. E comecei o bloco mandando a sensacional Tonight, música do Clear. Bom demais, não é? Temos mais um pequeno intervalo e na volta ainda tem mais um pouco de Opolopô pra gente ouvir e dançar. Você está na UFMG Educativa, ouvindo o programa Eletrônica Works. Voltamos já!

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Eu sou Léo Oliveira e estamos curtindo o som sensacional do produtor húngaro-sueco Opolopô. Na verdade, estamos ouvindo os remixes que ele produz para a música de outros autores. Acho que vocês já entenderam a importância do trabalho de Opolopô como remixer, não foi? Por isso seu nome é respeitado em toda a comunidade musical de influência negra, sempre associado a gravadoras como a Tokyo Dawn Records, a Tourum Records e o seu próprio selo, o Local Talk Records. E ocupa lugar também destacado com nomes fortes dos remixes, como David Russell Lee, Mark Knight, Beverly Knight, At Jazz e Miguel Miggs. Mas infelizmente temos que fechar o Eletrônica, mas prometo trazer mais o Opolopô em breve. Tem um disco novo dele na área. Para o final do programa de hoje, preparei quase um funk revival. Você já está na pegada pesada de Pablo Sanchez com a música Howling About, um dub remix de Opolopô. Na sequência vai rolar a sensacional Everybody do não menos sensacional grupo The Jacksons. Isso mesmo. Aí na sequência, por que não homenagear um dos caras do The Jacksons? Pois é, você vai ouvir a versão Opolopô para a clássica Rock Feel, de Michael Jackson. E encerramos o trabalho ouvindo a música Blind, do Thompson Benedict and Bantu Soul. Tudo remix do Opolopô, sei que vocês vão gostar. Aproveito e agradeço a audiência. Nos vemos na semana que vem neste mesmo horário, aqui na UFMG Educativa FM 104,5. A rádio que toca conhecimento. Acesse também pelo site www.ufmg.br/rádio. Abraços e escutem boa música.

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Lu Borges, com participação do Samuel Rosa, Feira Moderna, música de Beto Guedes, Fernando Brant e Ronaldo Bastos. Maria Bethânia cantou Agradecer e Abraçar, de Vevê Calazans e Jerônimo Santana. 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Na Rádio Nacional, Flávio Venturini e Marina Machado, Noites com Sol, de Venturini e Ronaldo Bastos.

Clara Morena, Deixa a Nega Gingar. Antes, Elba Ramalho, de Tom Jobim e Chico Buarque, A Violeira. 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Céu, Lenda, de Aleque Ayat, Céu e Graziella Moreto.

Nem Mato Grosso, Partido Alto do Chico Buarque, antes Fred Martins, dele Marcelo Diniz, Janelas. A gente vai ouvir agora o Geraldo Azevedo cantando Ai Que Saudade de Você, música de Vital Farias.

Gonzaguinha, Espere por Mim Morena, composição dele. Ouvimos antes Luiz Melodia, dele Renato Piau, a música Cara a Cara. 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Roberta Sá, de Lula Queiroga, Pavilhão de Espelhos.

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1: Na Rádio Nacional, seu Jorge, tive razão.

Nós ouvimos Ivete Sangalo com Vanessa da Mata, Tudo Bateu, de Ivete Sangalo e Radamés Venâncio. Antes, Cássia Eller cantando do Renato Russo, Por Enquanto. Você ouve agora Chico Buarque dele, Cristóvão Bastos, Tua Cantiga.

Belchior, dele, fotografia 3x4. Ouvimos também a Adriana Calcanhoto cantando Esquadros, música da própria Adriana Calcanhoto. 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E agora vamos ouvir Martinho da Vila, Na Aba, música de Ney Silva, Paulinho Correia, Trambique.

0: Nós ouvimos Marina Lima cantando Preciso Dizer Que Te Amo, de Bebel Gilberto, de Palmeira e Cazuza. Zélia Duncan cantou O Meu Lugar, dela e Cristian Noyans.
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0: Marisa Monte, dela, Calma.

Caetano Veloso cantou do Vinícius Cantuária, Lua Estrela. A gente teve também o Djavan cantando, composição própria, Sina, uma versão ao vivo. 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Daniela Mercury, do Chico César, A Primeira Vista.

0: Ouvimos Martinália, Sem Perdão, A Vida é Triste Solidão. De Martinália, Zélia Duncan e Ana Costa.
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0: Gal Costa, Mar e Sol, de Locoa Cans e Carlos Renault.

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1: Simone e João Bosco, Nação. Música de Aldir Blanc, João Bosco e Paulo Emílio.

Esse foi o Clube do Balanço, time contra de Marco Mattoli, Ney Lopes e Magno Souza. Ouvimos também a Márcia Castro cantando Partículas de Amor, de Lucas Santana e Gui Amabes. João Bosco aqui na Rádio Nacional, Papel Machê.

0: Nós ouvimos Criolo cantando Bogotá, música do próprio Criolo. Antes, Adriana Maciel, de Jorge Maltner, Samba 2...
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0: Você ouve agora o grupo Boca Livre, Chegou no Vento, de Vinícius Cantuária e Chico Chaves.

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1: Esse foi Lenine, Ninguém Faz Ideia, composição de Ivan Santos e Lenine. Paralamas, Ela Disse Adeus, de Herbert Viana. 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Criolina, Demorou Moraes, de Alê Muniz, Bruno Batista e Luciana Simões.

Sandra de Sá e Cassiano, Primavera. Música de Genival Cassiano e Silvio Rochael. Antes, Beto Guedes. Composição em parceria com Ronaldo Bastos. Sol de Primavera. 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Dominguinhos, Lamento Sertanejo, dele e Gilberto Gil.

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4: Olá, bom dia. Sexta-feira, 29 de maio de 2026. Eu sou Renata Valentim. Está no ar o Bom Dia UFMG, a sua agenda diária da Universidade Federal de Minas Gerais na Estação do Conhecimento. Demasiado Humano. Exposição no Espaço do Conhecimento tem última visita mediada da série, iniciada em maio neste domingo. Formação. Atividades complementares do noturno terão nova edição nesta sexta-feira. Estágio. Programa de pós-graduação em Antropologia abre seleção para vaga de apoio a atividades da coordenação e da secretaria. Sua UFMG. Campus Pampulha recebe 30 mil estudantes da educação básica neste sábado. UFMG Educativa faz transmissão especial.
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4: O Espaço do Conhecimento promove neste domingo, 31 de maio, mais uma visita guiada à exposição Demasiado Humano. Gratuita e com duração estimada entre 40 minutos e uma hora, a atividade, que é aberta a todos os públicos, explora os múltiplos modos de conhecer o mundo ao articular ciência e cultura. A visita deste domingo contempla toda a exposição. O início será com uma conversa reflexiva entre mediadores e visitantes sobre as origens do universo e da humanidade, os modos de existir e as possibilidades de sonhar futuros para a Terra. Os 20 ingressos devem ser retirados na recepção do museu a partir de 1 da tarde. O Espaço do Conhecimento fica na Praça da Liberdade e você pode obter mais informações pelo endereço ufmg.br/espaço-do-conhecimento ou no perfil @espaço-ufmg no Instagram. Agora tem Guilherme Arantes, música dele, Fio da Navalha.

0: ensino.
1: A UFMG promove nesta noite mais uma edição das atividades acadêmicas complementares do noturno. A programação reúne diferentes formatos de atividades que serão realizadas em diversas unidades acadêmicas da universidade. Entre os eventos, destacam-se a palestra Leituras Críticas de Paulo Freire na Faculdade de Educação, workshop sobre turismo cultural e lazer no norte de Minas, no campus Montes Claros, e o Festival Autoral de Música Universitária na Escola de Música. Certificados de participação serão emitidos para integrantes da comunidade universitária que tenham realizado inscrição nas atividades e assinado a lista de presença. A lista de atividades pode ser consultada em ufmg.br/prograde.
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4: René Descartes, o método, a filosofia e o sistema cartesiano. Descartes nasceu em La Haye, na França, no ano de 1596. Aos 10 anos de idade, entrou para o colégio jesuíta de La Flèche. Ali, estudou até o ano de 1614 e, no ano seguinte, ingressou na Universidade de Poitiers, onde se bacharelou em Direito Canônico. Em 1618, ele se inscreveu como voluntário na Escola Militar de Breda, na Holanda, a serviço do então Príncipe Maurício de Nassau. Nesse mesmo ano, durante seu curso de engenharia militar, começou a estudar matemática e mecânica com o cientista holandês Isaac Beckman. Aí acredita-se que nasceu o seu interesse por física, geometria, aritmética, astronomia e filosofia. Em 1620, Descartes alistou no exército da Bavária e com ele começou a viajar pela Europa. 8 anos depois, cansado das viagens, decidiu fixar residência na Holanda. Ali, começou a trabalhar a obra O Mundo, ou Tratado da Luz. Quando esse trabalho estava quase pronto, ele teve notícias da condenação de Galileu, fato que fez com que ele retardasse sua divulgação. Sua primeira obra-prima foi publicada em 1637. E apresenta os fundamentos do pensamento científico. O título original, Discurso do Método de Dirigir Corretamente a Razão e Buscar a Verdade das Ciências. Essa é uma tradução livre. É conhecido pelo título abreviado de Discurso sobre o Método. 3 apêndices acompanhavam esse tratado. Um sobre ótica, um sobre meteorologia e um sobre geometria. Em 1641, Descartes publica seu primeiro trabalho filosófico intitulado Meditações sobre Filosofia Primeira. Esta publicação contém 6 meditações filosóficas que vão desde as razões das dúvidas, passando pela existência de Deus, a natureza da mente humana, etc., indo até a distinção entre a mente e o corpo humano. Em 1644, quando publicou Princípios de Filosofia, Descartes já era famoso na Europa. Mais obras são creditadas a ele e sua notoriedade conferida. O grande destaque de todo o seu pensamento virá do Tratado de Geometria. Nele está descrito o sistema cartesiano. Alguns historiadores acreditam que ele deve ter tido a feliz ideia de associar no plano um ponto qualquer a 2 números, coordenadas, quando ele olhava um mapa da cidade de Paris. Descartes mostrou assim que um par de números sobre um plano determina a posição de um ponto. Ao sistema referencial definido pelo par de retas perpendiculares que se cruzam na origem desse sistema, se dá o nome de sistema cartesiano. A partir daí, ele desenvolveu a representação de entidades geométricas por equações algébricas, Esse feito tornou possível descrever geometria como álgebra e vice-versa. René Descartes morreu de pneumonia no dia 11 de fevereiro de 1650, em Estocolmo, na Suécia. E é dele a máxima: penso, logo existo.
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1: De volta com Bom Dia UFMG, a sua agenda diária da Universidade Federal de Minas Gerais na Estação do Conhecimento.
16: Ensino.
1: O programa de pós-graduação em antropologia recebe até 5 de junho as inscrições para o preenchimento de uma vaga de estágio não obrigatório. Podem concorrer estudantes matriculados do 3º ao 7º período dos cursos de antropologia, arqueologia, ciências sociais e de áreas relacionadas à comunicação e à ciência da informação. O selecionado vai cumprir carga horária de 4 horas diárias, com bolsa mensal de R$ 1.055,89 e auxílio transporte de R$ 13,40 por dia trabalhado. O bolsista vai apoiar atividades da coordenação e da secretaria do curso e ajudar na sistematização de dados utilizados em planejamentos estratégicos e nos processos de autoavaliação do programa. O edital está disponível em fafiche.ufmg.br/ppgam. Agora tem Gonzaguinha, música dele. E vamos à luta!

0: ingresso.
1: O Campus Pampulha recebe neste sábado mais uma edição da Mostra Sua UFMG, evento durante o qual a universidade abre as suas portas para a visita de estudantes em processo de preparação para o ensino superior. A partir das 8 da manhã, estudantes que passarem pelo Campus Pampulha terão contato direto com a vida acadêmica e vão poder conhecer os diversos espaços físicos e as oportunidades que a UFMG oferece. São esperados cerca de 30 mil estudantes vinculados a 436 escolas. E a UFMG Educativa acompanha tudo de perto. 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Termina aqui esta edição do Bom Dia UFMG. Uma ótima sexta-feira. Você fica agora com o Repórter Nacional, produção da EBC, e na sequência tem o Universo Literário com Michele Bruck. O Bom Dia UFMG tem produção de Hugo Rafael, programação musical Guilherme Amintas, apresentação Renata Valentim, edição e sonoplastia Tiago França. 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

0: Nacional em Brasília, São Paulo, Rio de Janeiro, Amazônia, Alto Solimões, São Luís, Recife. Para você que nos acompanha em todo o Brasil, junto às emissoras parceiras da nossa Rede Nacional de Comunicação Pública. E também pelo Instagram, hein? Segue a gente por lá, não esquece. É o @ Rádio Nacional Notícias. Eu sou Dilson Santa Fé e agora trazendo os destaques, Priscila Mazenotti. Bom dia, Pri.
1: Oi, Dilson. Bom dia para você. Bom dia também para quem está com a gente nesta sexta-feira, 29 de maio de 2026. Vamos aos destaques do dia. Estados Unidos classificam PCC e Comando Vermelho como organizações terroristas. E mais.
2: Julgamento contra inelegibilidade de ex-governador do Rio de Janeiro está marcado para 2 de junho. Ontem, Cláudio Castro anunciou que não vai se candidatar ao Senado.
3: STF vai analisar caso de venda de sentenças no STJ. Ex-servidores e operadores são acusados de organização criminosa e corrupção.
4: Julgamento de acusados da morte do menino Henri Borel, de 4 anos, entra no quinto dia com depoimentos de testemunhas de defesa e de acusação.
1: Termina hoje o prazo para declarar o Imposto de Renda 2026.
5: Universo Geek invade o Centro Cultural Banco do Brasil, Rio de Janeiro, com a maior exposição mundial do artista japonês Yoshitaka Amano, um dos ícones da cultura pop mundial.
0: Tudo isso e muito mais aqui no Repórter Nacional, que é produzido pela equipe de rádio jornalismo da EBC.
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1: Os Estados Unidos classificaram o Comando Vermelho e o PCC, o primeiro comando da capital, como organizações terroristas. A decisão é que vai valer a partir da próxima sexta-feira, 5 de junho. O governo brasileiro tentava evitar essa medida porque ela pode representar uma ameaça à soberania do país. Vamos entender um pouquinho essa decisão com a repórter Daniela Longuinho.
7: O governo dos Estados Unidos anunciou nesta quinta-feira que vai designar as facções criminosas brasileiras Comando Vermelho e Primeiro Comando da Capital como organizações terroristas. Segundo o comunicado do Departamento de Estado, a decisão vale a partir de 5 de junho. As medidas serão adotadas com base na seção 219 da Lei de Imigração e Nacionalidade e em uma ordem executiva do presidente Donald Trump. O secretário de Estado, Marco Rubio, ressaltou no comunicado que o Comando Vermelho e o PCC são as duas organizações criminosas mais violentas do Brasil. Segundo Rubio, juntas elas comandam milhares de membros e têm orquestrado ataques brutais contra policiais brasileiros, autoridades públicas e civis. O secretário de Estado americano destaca ainda a influência das duas organizações e suas redes ilícitas, que se estendem muito além das fronteiras do Brasil, alcançando outros países das Américas. O governo brasileiro vinha tentando, nos últimos meses, evitar essa designação por avaliar que a medida poderia abrir caminho para uma ação militar dos Estados Unidos no Brasil ou para aplicação de sanções severas em setores econômicos e financeiros. Na avaliação de especialistas, esta designação representa um potencial risco à soberania brasileira e pode prejudicar até mesmo os esforços de cooperação investigativa entre os países, já que alteraria o nível de sigilo das informações compartilhadas entre os órgãos de segurança, centralizando-as na CIA, a Central de Inteligência dos Estados Unidos, ou em órgãos militares. O anúncio também coincide com um encontro entre Rubio e o senador e pré-candidato à presidência da República, Flávio Bolsonaro, ocorrido nesta quarta-feira em Washington. Um dia antes, o senador havia se reunido com Trump na Casa Branca, em companhia do irmão, o ex-deputado federal Eduardo Bolsonaro, que está foragido nos Estados Unidos. Com informações da Agência Brasil, da Rádio Nacional em Brasília, Daniela Longuinho.
1: Pois é, e os potenciais riscos à soberania brasileira com essa classificação do PCC e do Comando Vermelho como organização terrorista preocupa não só os especialistas, como o governo também, né? O presidente Lula ainda não se manifestou oficialmente sobre esse assunto, nem o Itamaraty.

0: Mas o líder do PT na Câmara, Pedro Xai, falou em articulação da extrema-direita, uma resposta ideológica à proposta do Brasil apresentada aos Estados Unidos de cooperação internacional, medida que pode ameaçar, inclusive, milhões de pessoas que vivem em locais dominados pelo crime organizado e pode também prejudicar a cooperação penal internacional. Enquanto isso, a oposição alega que, assim, classificando como terroristas, é que se vai combater o crime organizado. Inelegível, o ex-governador do Rio de Janeiro, Cláudio Castro, vai recorrer ao Tribunal Superior Eleitoral para tentar reverter essa decisão. O julgamento está marcado, será na próxima terça-feira, dia 2 de junho. Ontem ele até fez um anúncio, Priscila Terezo, na linha com a gente. Bom dia, conta pra gente.
1: Oi, Priscila, bom dia para você e a todos. O ex-governador do Rio, Cláudio Castro, anunciou a retirada da pré-candidatura ao Senado Federal. A decisão foi tomada após o ex-governador ser alvo de operações da Polícia Federal envolvendo o Banco Master. Em vídeo publicado nas redes sociais, Castro disse que vai se concentrar na apresentação da defesa e nos esclarecimentos das acusações.
2: Minha família está passando momentos que eu jamais imaginei que ia passar. Foram dias de dor, dias de exposição, dias de mentiras. Eu resolvi tomar a decisão mais difícil da minha vida. Eu resolvi retirar a minha candidatura ao Senado Federal. E resolvi tirá-la para que eu possa me focar completamente na minha defesa. Teremos condições de fazer uma defesa técnica. Meus advogados já fizeram a defesa do primeiro caso e até a próxima terça-feira, também uma nova petição muito robusta será colocada explicando todos os fatos que aconteceram, explicando qual é o papel do governador, até onde vão os limites da atuação do governador.
1: Nesta semana, Castro foi alvo da oitava fase da Operação Compliance Zero, que investiga a prática de crimes financeiros envolvendo o Rio Previdência, que é o fundo de previdência social de centenas de milhares de servidores públicos civis e militares fluminenses. A Polícia Federal identificou aplicações de mais de 3 bilhões de reais do Rio Previdência para o Banco Master durante o governo de Cláudio Castro. E na próxima terça-feira, 2 de junho, está agendado no Tribunal Superior Eleitoral o julgamento do recurso do ex-governador contra a decisão que tornou o Cláudio Castro inelegível até 2030. Em 23 de março, ele foi condenado pelo TSE por abuso de poder político e econômico nas eleições de 2022. O tribunal determinou a realização de eleições indiretas para o mandato tampão. O pleito indireto ocorre por meio dos votos dos deputados da Alerj, que é a Assembleia Legislativa do Estado. No entanto, o PSD recorreu ao Supremo Tribunal Federal e defendeu eleições diretas. No dia anterior ao julgamento no TSE, Castro renunciou ao mandato para se candidatar ao Senado dentro do prazo ali da desincompatibilização. A medida foi vista como uma manobra para forçar a realização de eleições indiretas e não diretas que ocorrem pelo voto popular. O ex-governador poderia deixar o cargo até o dia 4 de abril. O Supremo aguarda o julgamento do recurso no TSE para decidir se as eleições vão ser diretas ou indiretas. O placar até agora está em 4 votos a 1 a favor da realização das eleições indiretas. O presidente do Tribunal de Justiça do Rio de Janeiro, Ricardo Couto, continua como governador do estado até a conclusão do julgamento. Priscila, volto com você.
0: Ok, Pri, obrigada. Bom dia.
3: Em crise financeira decorrente do Banco Master, o Banco de Brasília vai receber um socorro financeiro de até 6,5 bilhões de reais. Um acordo homologado pelo STF vai permitir o empréstimo do Fundo Garantidor de Créditos sem aval da União. O repórter Gésio Passos explica o que ficou definido.
4: A União e o governo do Distrito Federal chegaram a um acordo nesta quinta-feira para socorrer o BRB, o Banco de Brasília, da crise financeira causada pela compra de ativos fraudulentos do Banco Master. A mediação foi feita pelo ministro do Supremo Tribunal Federal, Luiz Fux, após o governo do DF ingressar com uma ação para pressionar o governo federal a autorizar o empréstimo para capitalizar o BRB. O FGC, o Fundo Garantidor de Créditos, fará um empréstimo de cerca de 6,5 bilhões de reais ao Distrito Federal, afiançado por um sindicato de bancos, mas sem o aval da União. As verbas que o DF tem direito dos fundos de participação dos estados e dos municípios vão ser a contragarantia da dívida. Flávio José Román, advogado-geral da União Substituto, explica o acordo.
5: O acordo consiste em viabilizar que, nas condições pactuadas, foram abertos limites de endividamento do Distrito Federal, então vão formar um pool de um sindicato de bancos que vão prestar garantia ao financiamento que vai ser concedido dentro da governança do Fundo Garantidor de Crédito para essa capitalização.
4: O governo do DF assumiu o compromisso de promover medidas de ajuste fiscal para viabilizar o cumprimento do acordo. Já a União deve providenciar os limites necessários para a participação do Distrito Federal no programa de reestruturação e ajuste fiscal. A governadora do DF, Celina Leão, destacou o diálogo com o governo federal para resolver a questão.
6: E sem aqui a presença do nosso ministro, né, que, Dr. Flávio, que aqui representa a AGU, do ministro da Fazenda, que acompanhou toda a reunião e toda a negociação desde o primeiro dia, isso jamais poderia ser, né, realizado. Então, quero agradecer. Eu acho que isso faz parte daquilo que a gente diz de pacto federativo.
4: O acordo prevê que eventual devolução de valores oriundos da investigação do Banco Master seja usada para a liquidação do empréstimo. Em nota, o BRB informou que a operação ainda vai depender de análise do plano de negócios e das condições técnicas exigidas pelo Fundo Garantidor de Créditos. O banco afirma que segue operando normalmente em pleno atendimento aos clientes. A compra de ativos fraudados do Banco Master pelo BRB continua em investigação pela Polícia Federal. O ex-presidente do BRB, Paulo Henrique Costa, segue preso por suspeita de envolvimento nas fraudes e negocia uma delação premiada. Da Rádio Nacional em Brasília, Gésio Passos.
0: 7:42, o Supremo Tribunal Federal vai julgar a denúncia sobre a venda de sentenças. O ministro Cristiano Zanin, que é o relator do caso, deu 15 dias para os acusados apresentarem defesa prévia. Renato Ribeiro tem as informações. Oi, Renato, bom dia.
7: Bom dia, Priscila. O ministro Cristiano Zanin decidiu que o Supremo vai julgar essa denúncia contra acusados de vender sentenças no Superior Tribunal de Justiça. Entre os 9 investigados, Priscila, estão operadores e ex-servidores do STJ. E essa decisão acontece após a Procuradoria-Geral da República denunciar os envolvidos pelos crimes de organização criminosa, corrupção, violação de sigilo e exploração de prestígio. Segundo investigações da Polícia Federal, servidores de gabinetes exploraram indevidamente o acesso ao sistema eletrônico de elaboração de minutas de votos e vendiam as informações a terceiros. E apesar de não haver envolvimento de ministros do STJ, o caso foi enviado ao Supremo por causa de outras investigações conexas. Essas ações seguem sigilo e envolvem autoridades com foro privilegiado. E ao receber a denúncia da PGR, o ministro Cristiano Zanin deu o prazo de 15 dias para que os advogados dos acusados apresentem as defesas. Aí depois ele deve marcar o julgamento que vai decidir se os denunciados vão se tornar réus. Priscila?
0: Ok, Renato. Obrigada. Bom dia, bom trabalho para você.
3: Agora são 7:44. Você já ouviu aqui no Repórter Nacional que o TSE marcou para 2 de junho o julgamento de recurso do ex-governador do Rio, Cláudio Castro. Ele está inelegível até 2030. E você ainda vai ouvir.
8: Com lesão detectada, Neymar pode ficar fora da estreia do Brasil na Copa do Mundo. Palmeiras e Cruzeiro garantem vaga na próxima fase da Taça Libertadores da América.
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0: E aí, já fez seu imposto de renda? Você, Dilson, já fez o seu?
3: Por um milagre, já.
0: Olha, bem surpreendente.
3: Isso aconteceu.
0: Gente, o prazo termina hoje às 11:59 da noite. Claro que muita gente deixou para o último dia, para se ter uma ideia, até o fim da tarde de ontem. Eram cerca de 5.100.000 pessoas ainda para entregar a declaração. A Receita está esperando receber 44 mil declarações, tinham sido enviadas pouco mais de 38 milhões, quase 39 milhões. O número equivale a 88,5% do total desses 44 milhões previstas. Tradicionalmente, a gente já sabe, o ritmo de entrega aumenta ali nas últimas semanas de prazo, então precisa correr hoje às 11h59 da noite. Lembrando que a multa para quem não entrega é de R$ 165,00 ou 20% do valor do imposto devido. Mas seguinte, você sabe da importância, por que, que é importante a gente prestar contas? Por que é importante a gente fazer a declaração do imposto de renda? Vamos saber na última reportagem da série Tira Dúvidas do IR, do repórter da Rádio Agência Edgar de Matsuki.
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11: No Tira Dúvidas do IR 2026, já passamos diversas dicas sobre como realizar a declaração do imposto de renda. Afinal, o que é imposto de renda? Para responder essa questão, recorremos a Cristóvão Barcelos de Nóbrega. Auditor fiscal aposentado, ele é autor dos livros História do Imposto de Renda no Brasil e 80 anos do Imposto de Renda no Brasil.
12: O imposto de renda é um tributo de competência da União e administrado pela Secretaria Especial da Receita Federal do Brasil. Desde 1975, é o primeiro em arrecadação federal.
11: Mais do que uma obrigatoriedade, há uma questão de cidadania em declarar o imposto de renda. Quem fala sobre isso é o professor de Ciências Contábeis da Faculdade Anhanguera, Zique Dib.
13: Então, qual é a principal função do imposto de renda? É arrecadar recursos para o Estado financiar serviços como saúde, educação, segurança e infraestrutura. Ele também tem a função social importante, porque segue a lógica de que quem ganha mais, contribui mais, promovendo assim maior equilíbrio e justiça tributária.
11: O imposto de renda foi criado no dia 31 de dezembro de 1922. E nesses mais de 100 anos, o tributo passou por diversas mudanças, como a isenção para algumas faixas de renda, a possibilidade de deduções e a adoção de meios eletrônicos. Cristóvão destaca alguns dos momentos marcantes.
12: A partir de 1970, a declaração de IRPF passou a ter um campo para informação do número no CPF. Em 1991, tivemos a primeira declaração para preenchimento em computador. Hoje, temos a declaração pré-preenchida, um grande facilitador para o contribuinte.
11: Cerca da metade dos valores arrecadados pelo imposto de renda fica com a União para custear gastos federais. Os outros 50% são destinados aos estados e municípios, ou seja, é um recurso que retorna para o seu dia a dia. Cristóvão ressalta.
12: É o tributo que mais pode ajudar a redistribuir renda e diminuir a desigualdade social. A população pode não perceber, mas o dinheiro arrecadado com o imposto de renda está em toda parte.
11: Essa viagem pela história do tributo foi o último episódio da nossa série Tira Dúvidas do IR 2026. Fica aqui o agradecimento a essa equipe que trabalhou para entregar esses 22 episódios. Marisete Cardoso, Beatriz Arcoverde e Bruna Taíde. Agradecemos muito também a Lucinha Safatli, que comandou a mesa de som nos nossos episódios. E a você, que pelo quarto ano seguido nos acompanhou pela Rádio Nacional, Agência Brasil e Rádio Agência Nacional. Da Rádio Agência Nacional em Brasília, Edgar Matsuki.
0: E hoje também a Receita Federal paga o primeiro lote do imposto de renda para quem não deixou para a última hora, já se adiantou e enviou a declaração logo cedo. Se você está nesse lote, o dinheiro da restituição já deve entrar aí logo cedo na tua conta. Fique de olho.
3: A OTAN e a União Europeia reagiram à queda de um drone russo em um prédio na Romênia, perto da fronteira com a Ucrânia. Márcia Bechara está nos estúdios da Rádio França Internacional em Paris e tem detalhes dessa informação para a gente. Oi, Márcia, bom dia, seja bem-vinda.
14: Bom dia, Dilson, bom dia, ouvinte do Repórter Nacional. A Romênia convocou hoje o embaixador da Rússia depois da queda desse drone sobre um prédio residencial que deixou dois feridos. Um episódio classificado como extremamente grave pela ministra das Relações Exteriores romena em mensagem na Rede X. Segundo ela, o governo vai anunciar oficialmente as consequências desse ato atribuído à Rússia para as relações diplomáticas entre os dois países. A presidente da Comissão Europeia, Ursula von der Leyen, prometeu também em mensagem na Rede X a adoção de um novo pacote de sanções contra a Rússia. presidente da Romênia, Dilson Nicu Jordan, convocou o Conselho Supremo de Defesa após a queda desse drone, que deixou 2 feridos perto da fronteira com a Ucrânia e classificou o episódio como sem precedentes. Segundo Kaja Kallas, representante da política externa da União Europeia, a Rússia já deixou há muito tempo de respeitar as fronteiras. Não se pode permitir que Moscou viole o espaço aéreo europeu em total impunidade. As reações continuam. O Matthew Whitaker, embaixador dos Estados Unidos junto à OTAN, disse estar ao lado de nosso aliado, a Romênia, e condenar essa incursão irresponsável em seu território, Dilson. A porta-voz da OTAN afirmou que o secretário-geral, Mark Rutte, está em contato com as autoridades romenas. O Mark Rutte, que expressou nesta sexta-feira solidariedade total da aliança com a Romênia, disse que a OTAN está pronta para defender cada centímetro quadrado do território aliado e que vai continuar a reforçar a preparação para dissuadir e defender o continente contra qualquer ameaça, inclusive a dos drones. Nos bastidores, Wilson, a Romênia avalia pedir a ativação do artigo 4 do OTAN, que prevê consultas entre os países membros. A Ucrânia afirmou, por sua vez, que o episódio é mais uma prova de que a Rússia representa uma ameaça real para a Europa. E o chanceler francês, Jean-Noël Barrot, afirmou que vai dizer ao embaixador da Rússia, convocado hoje no Ministério das Relações Exteriores de Paris, que esse novo episódio é uma intimidação irresponsável, sem efeito. Londres também condenou a violação do espaço aéreo pela Rússia e afirmou que o Reino Unido condena firmemente essa grave escalada. Essa é a primeira vez, Wilson, que um drone atinge uma área densamente povoada na Romênia e que há registro de feridos. O incidente deve provavelmente reacender as tensões no flanco leste da OTAN, enquanto os aliados da Ucrânia temem que o conflito ultrapasse as fronteiras do país. Passe deixar aqui da redação da RFI Brasil em Paris.
3: Obrigado, Márcia.
0: Agora, 7 horas e 52 minutos. O caso Henri Borel, o julgamento entra hoje no quinto dia. Ainda serão ouvidas testemunhas de defesa e de acusação. A cada dia, uma nova revelação. Jairinho foi acusado de agredir outros filhos de namoradas. Pois é, vamos saber mais com Cristiane Ribeiro. Cris, bom dia.
15: Bom dia, Priscila. Bom dia aos ouvintes. É, Priscila, o julgamento do ex-vereador Jairo Souza Santos Júnior e de Monique Medeiros, padrasto e mãe de Henri Borel, e acusados da morte da criança de 4 anos, entra hoje no quinto dia no segundo tribunal do júri da capital. Nesta sexta, continuam os depoimentos de testemunhas de defesa e de acusação. A sessão está prevista para começar às 9 horas com as oitivas. Ao todo, 27 testemunhas serão ouvidas e até agora 12 prestaram depoimentos. Nesta quinta-feira, o julgamento foi marcado por relatos de violência envolvendo o ex-vereador. Ex-namoradas e seus filhos, atualmente maiores de 18 anos, disseram ter sofrido agressões. Uma delas pediu à juíza Elizabeth Machado Louro, que preside a sessão no segundo tribunal do júri, a retirada do ex-vereador do plenário durante o seu depoimento. E apenas Monique permaneceu na sala. Cailane de Oliveira Duarte, de 18 anos, relatou que foi vítima das agressões do ex-vereador que ocorriam na ausência da mãe. Ao depor, Natasha, mãe de Cailane, disse que desconhecia a situação e que nem desconfiava do comportamento de Jairinho. Ontem, a sexta e última testemunha a depor, a manicure Paloma dos Santos Meireles, confirmou ter presenciado uma chamada de vídeo de Henri para a mãe e que na ligação ela conversava exaltada com um homem. Segundo a denúncia, na madrugada de 8 de março de 2021, o ex-vereador, então padrasto de Henri Borel, causou as lesões que foram a causa da morte da criança. Ainda de acordo com o MP, Monique Medeiros, na condição de mãe e responsável legal, se omitiu diante das agressões, contribuindo para a consumação do crime. Jairinho responde por homicídio qualificado, tortura e coação no curso do processo. Já a Monique responde por homicídio, por omissão qualificado, por motivo torpe, recurso que impossibilitou a defesa da vítima e também por coação no curso do processo. Volto com você, Priscila.
0: Obrigada, Cristiane Ribeiro do Rio. Um bom dia para você.
3: Quem coleciona figurinhas sabe que vai muito além que completar um álbum, como conta pra gente Gabriel Nascimento, da Rádio Cultura FM de Belém, uma emissora da Rede Nacional de Comunicação Pública.
16: Os álbuns de figurinha da Copa são uma febre. As pessoas colecionam e trocam os adesivos. Um ritual que mobiliza milhões de adultos e crianças. O hábito de comprar figurinhas vem do comecinho do século passado. O primeiro álbum do Brasil começou a circular no início dos anos 1900. Era uma publicação da tabacaria Estrela de Nazaré. E cada uma das 60 figurinhas correspondia a uma bandeira de um país. As primeiras figurinhas de futebol apareceram timidamente em 1919. Um desses aficionados é o jornalista Marcelo Duarte.
17: Eu fui um desses garotos que colecionou álbuns de figurinha desde 5, 6 anos. Esse álbum de Copa do Mundo, do México 70, foi o primeiro álbum da minha vida. O meu pai chegava em casa com os envelopinhos e falava assim, olha o que eu comprei para você. Aí eu ia abrir o envelopinho e ele falava, não, cuidado, deixa que eu abro para você. Aí eu ia colar e ele falava, não, deixa que eu colo, você não cola torto. Por isso o álbum foi preservado, né? Mas eu tenho dúvidas se foi mesmo, é meu esse álbum, ou se foi dele.
16: Uma das maiores atrações para os amantes de álbuns de figurinhas são as feiras de troca, onde os colecionadores se reúnem, conversam e um ajuda o outro. Além disso, essa é uma prática que une gerações. O avô faz com o pai e o pai faz com o filho, e assim sucessivamente. Os títulos da seleção brasileira de 1958 e 1962 foram decisivos para dar um impulso à produção dos álbuns. Da Rádio Cultura FM de Belém, Gabriel Nascimento para a Rádio Nacional.
18: Esportes.
8: O atacante Neymar pode ficar fora da estreia da seleção brasileira na Copa do Mundo. Com a palavra, o médico do Brasil, doutor Rodrigo Lasmar.
19: Atualização sobre o jogador Neymar. Ele se apresentou ontem aqui na Granja Comari. Ele fez todos os exames médicos, os exames complementares e terminamos com uma ressonância magnética que identificou uma lesão muscular grau 2 na panturrilha, não apenas um edema. Tá? O atleta, ele segue em tratamento. A nossa expectativa é que num prazo de 2 a 3 semanas ele esteja liberado. Claro, conosco ele está em tratamento intensivo, a gente tem condição de avaliar dia a dia essa evolução, mas a expectativa a princípio é essa.
8: Por enquanto, a comissão técnica da seleção descarta o corte do camisa 10 santista, que segue em tratamento. Nesta quinta-feira, pela Taça Libertadores da América, o Palmeiras se classificou ao goleiro Júnior Barranquilla da Colômbia por 4-1 na capital paulistana. O Cruzeiro também carimbou o passaporte para a próxima fase ao vencer o Barcelona do Equador por 4-0 em Belo Horizonte. Nesta sexta-feira, acontece o sorteio dos confrontos das oitavas de final do torneio em Luque, no Paraguai, a partir do meio-dia. Da Rádio Nacional em Brasília, Bruno Mendes.
3: Bem, antes aqui, a expectativa para o duelo no tênis entre João Fonseca, número 30 do ranking, número 4 do mundo, o Sérvio e o Novak Djokovic pela terceira rodada de Roland Garros. Daqui a pouco, às 10h30, e vale vaga para as oitavas de final. Agora sim, um dos principais ícones do cenário mundial da cultura pop está em cartaz no CCBB do Rio, Carolina Pessoa.
20: E que invadiu o Centro Cultural Banco do Brasil, Rio de Janeiro, com a maior exposição mundial do artista japonês Yoshitaka Amano, um dos ícones da cultura pop mundial e considerado uma verdadeira lenda por legiões de fãs no mundo inteiro. Conhecido pelo design dos personagens da franquia Final Fantasy, uma das séries de videogame mais famosas, Yoshitaka Amano é referência no imaginário de gerações. Intitulada Além da Fantasia, a mostra reúne 218 obras originais de Amano, entre pinturas e ilustrações, incluindo trabalhos inéditos. O idealizador e curador da mostra, Antônio Curti, que também é um grande fã do artista, fala sobre Yoshitaka Amano.
21: Ele é um artista que, em sua carreira, trabalhou em diversas áreas diferentes da arte e da cultura. A gente está falando de games, a gente está falando de animações japonesas, os animes, área da moda, quadrinhos, colaborações com card games. É um artista muito plural, que tem uma identidade que é muito única dele.
20: Além da Fantasia, é apresentada pelo Ministério da Cultura e está em cartaz no Rio de Janeiro, após grande repercussão no Centro Cultural Banco do Brasil Belo Horizonte, com quase 120 mil visitantes. E depois, segue para o CCBB Brasília. A entrada é franca. Da Rádio Nacional no Rio de Janeiro, Carolina Pessoa.
0: Agora 7h59, você confere agora a Alô, Alô Brasil com José Luiz da Atena. Uma ótima sexta para você, até segunda.
3: Até segunda.
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4: Olá, bom dia! Eu sou Michele Bruck e chego para te fazer companhia nessa nossa sexta-feira, hoje dia 29 de maio. Seja muito bem-vinda e bem-vindo à Estação do Conhecimento, neste que é o programa que te leva o melhor da literatura e da música brasileira até às 10 da manhã. Hoje vamos conversar sobre a vida e obra da poeta, professora universitária, jornalista, crítica literária e pesquisadora Laís Correia de Araújo. Ela é tema do livro Da Invenção ao Inventário, Heranças de Laís Correia de Araújo, que reúne artigos, análises literárias e textos que mostram a relação da vida afetiva e artística da escritora belo-horizontina. Quem organiza essa obra é a professora de literatura brasileira da Faculdade de Letras da UFMG, Constância Lima Duarte. Constância vai falar conosco sobre a vida e obra dessa escritora pioneira da poesia de vanguarda brasileira e símbolo da afirmação feminina na literatura. A primeira parte deste bate-papo vai ao ar às 8h30 da manhã, a segunda às 9h15. Além disso, tem nossas dicas literárias e o melhor da música brasileira na seleção do nosso DJ Guilherme Amintas. Ele vai te levar Adriana Calcanhoto, Rodrigo Borges e Lenine, Tony Bizarro, Trio Ternura e muito mais. O meu convite é para você interagir conosco no WhatsApp ao vivo 31 3409 1045, 31 3409 1045, tá bom? A gente começa o programa de hoje com a Marina Gomes, O Samba é o Meu Guia.

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0: E a gente ouviu Robson Santos com a participação da Gláucia Coutinho e aí na composição do Robson, Mar Sem Nome, encerrando o primeiro bloco do Universo Literário desta sexta-feira. Nós vamos fazer um intervalo bem rapidinho e eu volto já já com a nossa primeira dica literária do dia.
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0: O cabelo de Cora, Ana Zarco Câmara. Veja esta menininha. O nome dela é Cora. É dela a historinha que vou contar agora. Cora é muito inteligente, uma ótima menina, mas não está contente. Há algo que lhe intriga. Ontem na escola, Miriam, num rompante, disse para Cora, sutil como um elefante: vou uma dica te dar. Dela, nunca se esqueça. Melhor você usar uma fita na cabeça. Seu cabelo é cheio e muito enrolado. Por isso ele fica feio, sempre bem desarrumado. Faça como a Beth, a Joana e a Sofia. Primeiro você mete o cabelo na água fria. Depois você penteia até ficar bem liso. Mas vê se não bobeia, lembre-se do meu aviso. Aí você prende com uma bela fita no armarinho, vende cada uma mais bonita. Digo isso, pois você é minha amiguinha. Seu cabelo é ruim, mas você é boazinha. Cora não sabia nem o que dizia. Foi no mesmo dia falar com sua tia. Tia Vilma era esperta, uma bela senhora. E veja isso agora. Seu cabelo é igual ao da Cora. Tia, me dá um abraço daqueles apertados. Não sei bem o que faço, disse com olhos marejados.
1: Filha, não fique aflita. Diga o seu problema. Vamos juntas resolver esse seu dilema.
0: A amiga da escola disse com firmeza que meu cabelo é feio, feio com certeza. Tia Vilma respondeu com um lindo sorriso.
1: Que cabelo bom! Não é só cabelo liso. E que o ser humano é como uma flor. Da rosa ao gerânio, para cada uma cor. E que cada um é mesmo diferente. O que falta num, no outro, está presente. Seu cabelo é bom, bonito e resistente. Veja só que tom, castanho reluzente. Lembra-me sua avó, de quem tenho saudade. Era ela linda que só, mesmo sem vaidade, ela era querida. O seu nome era Ana. Foi quem me deu a vida, essa negra africana. Por isso, preste atenção ao que a tia vai falar. Não fique triste, não. Vamos nos alegrar. Cada um tem uma cor. Cada um tem um cabelo. Mas seja como for, não existe um modelo.
0: Cora estava feliz com esse bom conselho. Viu que tem raiz e foi se olhar no espelho. Além da sua imagem, outra também refletia. Não era uma miragem, nem tampouco sua tia, mas aquela amiguinha que maldisse seu cabelo, deixando Cora tristinha, como que fora do modelo. Com um pouco de vergonha, disse a Cora de uma vez que não a queria tristonha com a bobagem que ela fez. Alegre com sua presença, Cora, então confiante, pôs um fim à desavença com um abraço gigante. Contou a sua colega o que lhe disse sua tia: que cabelo não se nega, nem debaixo de água fria. E que melhor que a fita, que vem de um armarinho, é cabeleira solta e bonita, adornada com carinho. Isso é uma beleza, ela sabe agora. E olha que lindeza, o cabelo de Cora. Essa história foi contada por mim, Jennifer Giacomini, e teve os trabalhos técnicos de Cláudio

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8: Olá, bom dia! Nós estamos de volta com o Universo Literário, ao vivo para você em 104,5 FM, também no nosso site ufmg.br/rádio, e eu te convido agora para a primeira dica literária dessa sexta-feira.
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8: Olá, me chamo Guairê. E tenho 7 anos. Pertenço ao povo Maraguá, um povo indígena que habita o vale do rio Guarinamã, no Amazonas. O nome da minha aldeia é Iaguavajar. Ela fica em frente a uma linda praia, às margens do rio, onde cada família tem seu porto e onde à tardinha vou ver os pescadores chegarem trazendo suas canoas cheias de peixes. Minha família é do clã Airuponhangá, o clã da Vespa, um dos 6 clãs que fazem parte da sociedade Maraguá. Somos 5 irmãos. Eu sou Pichuíra, que em nossa língua quer dizer filho caçula. Você ouviu um trecho do livro Guaiarê, o menino da aldeia do rio, do escritor Iaguaré Iamã. No livro, Guaiarê, um garoto de apenas 7 anos, conta os costumes da tribo Maraguá, desde a organização de atividades diárias até como se divertem em meio à natureza. A obra também relata, em linguagem acessível para crianças, os rituais de passagem à vida adulta e à vida à margem dos rios Abacaxis, na Amazonas. O autor da obra é professor, escritor, ilustrador e compositor Iguaré Iamã. Após passar uma infância em contato intenso com a natureza, se mudou para Parintins, onde iniciou seus estudos formais e aprendeu a falar português. Mais tarde, foi para São Paulo, onde seguiu estudos e entrou em contato com outras personalidades indígenas, como Daniel Munduruku. Ao mesmo tempo, iniciou sua carreira como escritor. Guaraiê, o menino da aldeia do rio, é uma publicação da editora Biruta. E você encontra a obra de Iaguaré Iamã em livrarias físicas e digitais e no site da editora, editorabiruta.com.br. editorabiruta.com.br. Primeira e fofa dica literária dessa sexta-feira. E agora eu te deixo com a Grace Carvalho na composição do Pandeirinho da Mangueira, modificado.

0: E a gente ouviu a Rosa Maria, Deixa Não Deixa, do Adilson Godoy, encerrando este bloco do Universo Literário. Eu vou fazer um intervalo com você. Na volta, vamos conversar com a professora Constância Lima Duarte sobre a escritora Laís Correia de Araújo. Vamos falar sobre o evento e o livro que comemoram 100 anos da escritora. Não saia daí, eu volto com a Constância já já.
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3: De volta com o Universo Literário, muito bom dia, obrigada pela sua parceria, pela sua audiência, honra gigante passar parte das manhãs ao seu lado. Não se esqueça que de segunda a sexta, de 8 às 10 da manhã, a gente te leva o melhor da literatura e da música brasileira, tá bom? Vamos de bate-papo?
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3: A literatura brasileira do século XX guarda nomes fundamentais que ajudaram a ampliar os horizontes da escrita, da crítica e do pensamento.

0: Departamento cultural no país. Entre eles está Laís Correia de Araújo, escritora mineira que construiu uma trajetória marcada pelo pioneirismo e pela intensa atuação intelectual. Jornalista, poeta, tradutora, editora e ensaísta, Laís participou de alguns dos momentos mais importantes da vida literária brasileira e deixou uma obra plural que atravessa a poesia, a literatura infantil, a crítica literária e a tradução. Ela participou da histórica Semana Nacional de Poesia de Vanguarda em Belo Horizonte em 1963 e colaborou com importantes veículos da imprensa nacional, como o Estado de Minas, Suplemento Literário Minas Gerais, o Cruzeiro e o Estado de São Paulo. Em 2026, o centenário da autora dá início a uma série de homenagens e reflexões sobre o seu legado. Amanhã, 30 de maio, a Academia Mineira de Letras recebe a palestra Da Invenção ao Inventário, Heranças de Laís Correia de Araújo, seguida do lançamento do livro homônimo. A obra foi organizada pelo grupo de pesquisa Mulheres em Letras da UFMG e reúne artigos, ensaios e depoimentos inéditos sobre a vida e a obra de Laís Correia de Araújo. O objetivo é iluminar justamente a multiplicidade dessa produção intelectual. Além de análises críticas sobre sua obra, a publicação apresenta relatos pessoais de familiares, revelando dimensões íntimas e afetivas da escritora. Então, para sabermos mais sobre o evento e o processo de construção do livro Da Invenção ao Inventário, Heranças de Laís Correia de Araújo, convidamos a professora de Literatura Brasileira da Faculdade de Letras da UFMG, Constância Lima Duarte.
1: Bom dia, Constância Lima Duarte. Seja muito bem-vinda de volta ao Universo Literário da Rádio UFMG Educativa. Muitíssimo obrigada pela sua disponibilidade. É sempre um prazer recebê-la conosco.
2: Michele, eu que agradeço a gentileza, oportunidade que a Rádio UFMG sempre está ao lado da gente, nos dando essa oportunidade de divulgar o trabalho que tem sido feito. Obrigada.
1: Valeu. Constância, para a gente começar nosso bate-papo, eu queria que você contextualizasse para o nosso ouvinte quem foi a Laís Correia de Araújo, como é que você se encontrou com a obra dela e se tornou estudiosa da escritora.
2: É um prazer. Laís Correia de Araújo é uma das mais importantes escritoras mineiras que teve uma relevante atuação em diferentes áreas de nossa cultura enquanto viveu. Ela foi poeta, cronista, ensaísta, escritora de livros infantis e ainda tradutora e crítica literária das mais respeitadas. Eu coordeno um grupo de pesquisa chamado Mulheres em Letras, que, aliás, esse ano completou 20 anos, está completando 20 anos de atividade. E nós sempre estamos organizando livros, criando colóquios e estudando. A gente elege uma escritora e estudamos a sua obra. E Laís foi a nossa querida dos últimos anos. Nós começamos antes da pandemia, que a pandemia atrasou um pouquinho o trabalho, porque tivemos que nos afastar. A pesquisa era feita principalmente no acervo de escritores mineiros da Faculdade de Letras, que detém o riquíssimo espólio intelectual de Laís e também do seu marido, outro importante intelectual mineiro, Afonso Ávila. Então, com a pandemia, o acervo teve que ser fechado. E nós paramos, de jeito nenhum, apenas diminuímos o ritmo da pesquisa.
1: E a Laís é essa pioneira, né, que a gente falou da literatura, tendo sua obra participado do movimento de vanguarda da poesia brasileira. Quais eram as propostas desse movimento literário, Constância? E como é que a Laís ela contribuiu para ele?
2: Laís Correia esteve presente sempre em todos os eventos importantes, literários, culturais, das décadas de 50, 60, 70, 80, no Brasil todo. Esse que você se refere, esse trabalho dessa vanguarda, era uma iniciativa de escritores de renovar a literatura brasileira, né? Como se a literatura estivesse parada ali no Roma, no, desculpe, no modernismo, um pós-modernismo, sabe? Era necessário uma movimentação, uma renovação, e ela participou disso. A sua obra, a sua poesia mostra perfeitamente isso, o quanto ela avançou, o quanto a sua proposta literária estava em acordo com a época em que ela estava vivendo, com a literatura, com as propostas literárias de seu tempo. Fazendo aqui um parêntese, o fato de Laís estar presente em todos os eventos que existiam, por exemplo, causava estranheza. Muitas vezes causava estranheza aquela jovem, aquela escritora lá no, na mesa dos principais homenageados, né, como Afonso Ávila, seu marido, Décio Pignatari e tantos outros. E ela lá apresentou, isso causava estranheza. E aqui ali a gente tem notícia de pessoas que perguntavam, mas o que que ela está fazendo ali? Porque não sabia a importância dela. Sabe, aquela coisa de ignorar a importância, o trabalho de uma mulher. Então, Laís, ela foi de uma importância, eu penso, naquele momento, naquelas décadas todas, porque ela foi, muitas vezes, a primeira, a única, ou estava entre as pouquíssimas mulheres presentes num grande evento, num evento que absolutamente dominavam os homens. Uhum. Entende?
1: Entendi. E aí eu queria pegar esse gancho que você está falando dela, nesse momento em que é um ambiente muito masculino. Sim. Eu queria que você falasse um pouco de como ela conseguiu se introjetar. Lógico, tinha um marido e tudo mais, mas foi difícil? Ela teve uma dificuldade de aceitação por parte dos rapazes, digamos assim, da comunidade literária?
2: Sinceramente, pelo pouco, pelo que eu estudei, pelo que eu conheço, pouco que eu conheço, eu acho que ela se impôs, sabe? A impressão que eu tenho é que ela ignorava qualquer expressão ou qualquer pessoa que não a recebia muito bem, que não entendia. Eu acho que ela ignorou e foi para frente. Penso que ela se impôs naquele momento, que havia certa desconfiança com relação à produção feminina, que havia uma certa pé atrás, né, uma desconfiança e uma dificuldade por parte de muitos para aceitar uma mulher inteligente e atuante. Uhum. E eu acho que ela simplesmente se impôs, sabe? Uhum. Foram obrigados, quem rejeitasse, né? Foram obrigados a ouvi-la, uhum, a considerar sua obra. E, naturalmente, ela foi casada com um intelectual muito esclarecido, Afonso Ávila, que estava junto com ela. Ela estava ao lado, não ao lado como esposa, mas ao lado como intelectual também, como escritora. Eu penso que isso é inegável. A presença dele é dela ao lado dele e dele ao lado dela também.
1: E em 1963, Constância, aqui em BH, foi realizada a Semana Nacional de Poesia de Vanguarda. O que, que foi esse evento? Por que a escolha da capital mineira para realizá-lo?
2: Nossa, foi um evento importantíssimo, porque já havia acontecido em São Paulo. Então, Afonso Ávila e Laís Correia trouxeram para Belo Horizonte o que havia de mais, os nomes mais importantes, que mais se destacavam nacionalmente nessa nova literatura, nessa literatura de vanguarda. Eu penso que foi esse movimento, esse encontro, essa Semana Nacional de Poesia, que colocou Minas Gerais, o FMG e Minas Gerais, nesse circuito nacional, entende? Entendi. Era só Rio de Janeiro e São Paulo. Com a iniciativa dos dois é que houve esse reconhecimento que aqui também se fazia poesia, que aqui também havia escritores de vanguarda.
1: Falando um pouco mais do que definiu a vida e a obra da Laís, ela também foi caracterizada por uma multiplicidade artística com atuação em diferentes frentes culturais. Quais foram os
2: Exatamente.
1: gêneros literários em que textos de Laís de Correia que se imprimiu essa diversidade que a gente entende e que também alcançou outras áreas da literatura?
2: Principalmente, eu penso que a poesia, claro, vários livros, que alguns muito premiados, muito bem recebidos pela crítica, como também o ensaísmo, o ensaio. A crítica literária, ela foi reconhecida, recebeu prêmios e homenagens em várias áreas. Então, ela foi uma escritora multidiversificada, ela atuou em várias áreas e foi reconhecida sempre. A diversidade do seu trabalho intelectual, a riqueza, a importância que ele tem, esse trabalho, para a nossa cultura, para a cultura brasileira. Eu penso que ela teve esse reconhecimento em vida, com os inúmeros prêmios que recebeu. E este livro, que vamos lançar no sábado na Academia Mineira de Letras, ele pretende exatamente isso: revelar essa diversidade, a riqueza, a importância desse trabalho intelectual da escritora.
1: E essa foi a primeira parte do nosso bate-papo com a organizadora do livro Da Invenção ao Inventário, Heranças de Laís Correia de Araújo, a professora de literatura da Faculdade de Letras da UFMG, Constância Lima Duarte. Estamos falando sobre a vida e obra de Laís Correia de Araújo, que é uma escritora belo-horizontina, pioneira na poesia de vanguarda brasileira. A segunda parte deste bate-papo volta para você daqui a pouquinho. Eu vou de intervalo e já já tem mais Universo. 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
4: Olá, bom dia! Nós estamos de volta com o Universo Literário, por aqui o UFMG Educativa, a Estação do Conhecimento. Obrigada pela companhia. Queria dizer que o nosso site está lá para você, lindão! Você pode nos conferir ao vivo e também tem a oportunidade de conferir todas as matérias, entrevistas e reportagens produzidas pela nossa equipe. Tá legal? Então eu te deixo com Trinca de Ases, trio formado por ninguém mais, ninguém menos que Gal Costa, Gilberto Gil e Nando Reis, Tocarte, música do Gil e do Nando.

0: E a gente ouviu a Paula Santoro, Arabesco, música do Danilo e da Alice Caymmi. Vamos fazer um intervalo bem rapidinho? A gente vai conferir a Vera Casanova. Enquanto isso, vamos tomar um cafezinho, uma água, e eu volto daqui a pouco com mais Universo Literário para você. Até já!
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5: Toque de Poesia continua hoje lendo Kiko Ferreira, o grande comunicador da cidade de Belo Horizonte, de Minas, em livro Tempo Diverso, poemas de 1982 a 2022. Eu estou ainda em 2022. É sobretudo porque eu já fiz outros momentos do Toque de Poesia com a poesia do Kiko. Então, eu resolvi fazer somente a leitura de versos que estão no livro e que não foram ainda lidas para o ouvinte. Barco de Papel. Se o coração na mão é só um objeto, um mito feito é só um manifesto. Projeto sério é dólar e festa, e navio falso. É só um iceberg. Janela do tédio. Pule a faixa. Mude a rádio. Troque o livro. Feche a porta de correr e pule da janela. A esperança não cola e não cala à noite. Tempo de selfie. Falta aflição ou gargalhada. Tudo certo. Traduz nada. Selfie solta afogada. Em nuvem de doce algodão. Minas regras. Qualquer coisa é causa, qualquer fala é grito. Todo diferente, bonito e toda gente inteligente, até o primeiro teste de relevância. Cada cabeça, de cada corpo e suas regras. Pós-calipso. Como nada, sabia ao certo. Pulei xadrez, dancei squash. Lutei vôlei de praia, fiz buquê de brotos de samambaia, bebi morangos mofados vivos, explodi arroz selvagem, fiz geleia de quiabo vagem, musiquei bula de remédio, viajei mundo em busca de tédio, fiz macumba pro Vaticano da última hora do último dia do ano, salvei carvão de incêndio, li Ulisses em pique de rap, cantei The Ladies a Tramp em clima de sofrência, fiz aquarela com jato de sangue e mel, chamei Júpiter de sol, assaltei banco imobiliário e comprei lote no centro da Terra Prometida. Esse foi Kiko Ferreira em Tempo Diverso. Poemas de 1982 a 2022 da Livraria Escrita.
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0: Oh. Olá, bom dia! Estamos de volta na UFMG Educativa com o Universo Literário dessa nossa sexta-feira, hoje dia 29 de maio. Muitíssimo obrigada pela sua companhia, pela sua audiência. Eu sigo ao seu lado até às 10 da manhã com o melhor da literatura e da música brasileira. Ainda hoje, a segunda parte do nosso bate-papo com a professora de literatura brasileira da Faculdade de Letras da UFMG, Constância Lima Duarte. Ela é organizadora da obra Da Invenção ao Inventário, Heranças de Laís Correia de Araújo. Isso às 9h15. Eu ainda tenho mais uma dica literária especial para você, de música brasileira, Zé Roberto, Sandra de Sá, Tony Bizarro e muito mais. Olha, quer interagir com a nossa equipe, participar ao vivo da nossa programação ao longo de todo o dia? É só você ir lá no nosso WhatsApp 31-3409-1045. 31-3409-1045. Tá bom? Vamos então de Lemos e Debétio, Morro do Barraco Sem Água.

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0: Zé Roberto, música dele, Lotus 72D. Eu te convido para um intervalo muito rápido. Eu volto daqui a pouquinho com a segunda parte do nosso bate-papo com a professora da Faculdade de Letras da UFMG, Constância Lima Duarte. Ela é organizadora da obra Da Invenção ao Inventário, Heranças de Laís Correia de Araújo.
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0: Bom dia, nós estamos de volta com o Universo Literário, por aqui a Estação do Conhecimento. Muitíssimo obrigada pela sua companhia, delícia passar parte das manhãs ao seu lado. Eu te convido agora para a segunda parte do nosso bate-papo com a professora de Literatura Brasileira da Faculdade de Letras da UFMG, Constância Lima Duarte. Ela é organizadora da obra Da Invenção a um Inventário, Heranças de Laís Correia de Araújo. Constância, amanhã, sábado, dia 30, será realizada a palestra Da Invenção ao Inventário, Heranças de Laís Correia de Araújo. Antes da gente comentar acerca do que será realizado, conversado no evento, queria que você comentasse sobre esse título. Qual é a relação entre os elementos invenção e inventário na vida e obra da Laís Correia de Araújo?
6: Inventário, nós recolhemos do livro, do último livro dela, do livro que ela reúne a poesia, de 1951, que foi o primeiro livro, até 2002, um livro chama-se Inventário. Então, foi um jogo de palavras, inventário da invenção, porque é uma criação, há uma criação literária, da invenção ao inventário. E tudo isso consta, faz parte da herança que Laís nos deixou para os leitores que a procuram, para a cultura brasileira, mais do que mineira, cultura brasileira. Então, o livro, ele, veja, é uma reunião de artigos, de ensaios sobre a obra dessa escritora, porque, como eu falei no início, nós começamos a estudá-la, então fazíamos lives, para discutir cada hora um dos livros dela, lives, muitas discussões, muitas reuniões, mesmo em plena pandemia, fazíamos reuniões, quando não foi mais possível fazer pessoalmente, fazíamos pela internet, e continuamos a estudar, a pensar. Então, esse livro, ele reúne artigos e ensaios que revelam essa multiplicidade do trabalho de Laís. Então, uma colega, são colegas do grupo que eu coordeno, do Mulheres em Letras, que eu comentei no início, que está completando 20 anos de atividade. Então, nós reunimos cada colega, algumas colegas fizeram, cada colega fez um artigo ou um ensaio sobre um aspecto, sobre a literatura infantil, sobre a crítica literária, sobre a poesia, sobre o ensaísmo, sobre a tradução. Laís foi uma tradutora importantíssima. Então, e além disso, veja, comentando, ainda falando do livro, além dos artigos e ensaios que revelam, que explicam, que esclarecem essa obra, nós temos depoimentos de familiares. É uma maravilha, eu considero, porque, veja só, traz para a literatura, traz uma leitura, uma visão da escritora mulher, da escritora mãe, da escritora filha, da escritora mãe, da escritora tia, familiar. Então, trouxe, nós reunimos aí não só o estudo, como os depoimentos de familiares que mostram outra faceta, outro aspecto da escritora, da mulher, Laís Corrêa de Araújo.
0: A obra apresenta, além de artigos, ensaios e análises, críticas, uma dimensão mais íntima e afetiva da Laís. Eu queria que você comentasse um pouco as relações entre o texto e a vida de Laís Corrêa de Araújo. Quais foram as influências de uma área na outra?
6: Estou aqui pensando. Eu acho que está tudo em, que é uma pessoa só. A intelectual era a mãe, era a mulher, era a escritora. Sabe, eu penso que está tudo... A Laís, um traço da sua poesia, por exemplo, falando aqui da poesia, era um aspecto, era um traço irônico, gozador, uma autocrítica que ela fazia... fez várias vezes, que está revelado em poemas. E esse bom humor dela é presente, quem a conheceu sabe muito bem disso. Como era uma pessoa bem-humorada, de bem com a vida, percebe? Uma pessoa que estava antenada com seu tempo, absolutamente dentro do seu tempo, e com olhos muito críticos, muito argutos. Laís faz isso. Por isso que eu acho... que a sua produção intelectual tem muito a ver, revela muito da mulher que ela foi, sabe? Da competência intelectual e da competência pessoal mesmo que ela tinha. A Laís coordenou a Biblioteca Estadual da Praça Liberdade, foi convidada para ser diretora da Biblioteca Nacional, que não aceitou para não se afastar de Minas, de Belo Horizonte, da família.
0: E Constância, além da sua pessoa, querida, quem também irá compor a mesa da palestra da Invenção ao Inventário, Heranças de Laís Corrêa de Araújo?
6: Nós convidamos algumas das colegas que estão, que participam do livro. Então, por exemplo, professoras, todas doutoras, professoras universitárias, Imaculada Nascimento, Ana Caroline Barreto, Kellen Benfenati, de São João del Rei. Então, são várias. Ah, com certeza, professor, doutor Rogério Tavares, acadêmico, que também tem todo um carinho, fala com muito carinho de Laís. Luciana Pimenta. Luciana Pimenta é uma estudiosa, uma poeta também, e uma estudiosa da poesia de Laís. Então, cada uma vai falar de uma vertente dessa produção. Quer dizer, a intenção é dar, quem nos estiver assistindo, uma visão rápida, uma visão dessa invenção e do inventário que Laís nos legou.
0: E Constância, considerando esse evento que abre as comemorações do centenário da Laís Corrêa de Araújo, como que você avalia a relevância dela para a cena atual da literatura brasileira? O que leitores e escritores contemporâneos podem encontrar na obra dessa autora belo-horizontina?
6: Acho que vão encontrar uma grande escritora. Vão, que para quem não conhece ainda, é a oportunidade ímpar de encontrar, de conhecer uma escritora mineira que teve uma projeção nacional. Que veja, Michele, o problema é que a literatura de autoria feminina ela costuma sofrer um apagamento com o tempo. Nas nossas escritoras como um todo, você sabe, em todas as áreas do conhecimento, não só a escritora, nossas artistas, sofrem um apagamento, um silenciamento, um esquecimento. Nós queremos, com esse trabalho, com essa oportunidade, com esse momento, de trazer Laís Corrêa de Araújo novamente à vida, ao público. E seria, como você falou, começando as comemorações do centenário de seu nascimento. A capa do livro também revela muito isso, né? Nós escolhemos fotos, imagens da escritora em diversos momentos de sua vida. Gosto muito da capa, especialmente por isso, porque mostra essa riqueza, esse momento. Quantas vezes, quantas Laíses existiu numa única persona?
0: Constância, eu queria te pedir duas gentilezas antes da gente encerrar esse bate-papo. Bom, convidar o nosso ouvinte para a palestra e o lançamento do livro Da Invenção ao Inventário, Heranças de Laís Correia de Araújo, e ler um trecho, um texto dela, por favor, a sua escolha.
6: Você quer um poema dela?
0: Por favor.
6: Que prazer. Vou ler um deles. Ato de contrição. Ato de contrição. É uma oração. Um ato de contrição é aquele momento, né, de recolhimento, de reflexão que é feito. Você faz um ato de contrição. E o ato de contrição de Laís é o seguinte. Não me arrependo de meus erros. Nada mais que sofrimento e vida. Não me arrependo de meus beijos. Deixar um pouco de mim em muitas bocas. Não me arrependo de meus pensamentos. Eram belos como mulheres nuas. Perdoai, Senhor, se alguma vez não fui eu mesma.
0: Arrasou.
6: Essa é a Laís Correia de
0: Nossa, na voz da Constância, gente. É isso. Convido o nosso ouvinte, por favor, Constância, para o evento.
6: Será um grande... É com muita satisfação, com muita alegria, dizer que será um grande prazer ter vocês... No auditório da Academia Mineira de Letras, para juntos festejarmos esta homenagem, né? Completar, ampliar o mais possível essa merecida homenagem que essa escritora merece. Será na Academia Mineira de Letras, às 10 horas da manhã, é um sábado, um lindo sábado, e é isso. Vamos falar sobre Laís um pouco e depois... Sessão de autógrafos, vamos naturalmente abrir para a plateia, para quem quiser se manifestar, etc, etc. Por favor, venham.
0: Que lindo, muito lindo, Constância, você com seus projetos maravilhosos. É sempre uma honra bater um papo com você no universo, eu fico encantada. E em nome da Rádio FMG Educativa e da Universidade Federal de Minas Gerais, mais uma vez, muitíssimo obrigada pela sua disponibilidade novamente conosco. Parabéns por esse seu trabalho, essa missão de pesquisa, de docência, de escrita. Obrigada. Sucesso para esse novo projeto. E, claro, você já sabe, mas eu gosto de repetir aqui, os microfones estão sempre abertos com muito carinho para você.
6: Muito obrigada, Michele. Parabéns pelo trabalho que você tem feito em prol da cultura, em prol dessa divulgação toda. Muito obrigada.
0: Obrigada, querida. Um beijo grande e até amanhã.
6: Até amanhã.
0: E esse foi o nosso bate-papo de hoje com a professora de literatura brasileira da Faculdade de Letras da UFMG, Constância Lima Duarte. Ela é organizadora do livro Da Invenção ao Inventário, Heranças de Laís Correia de Araújo. A obra é um lançamento que abre as comemorações do centenário da escritora pioneira da poesia de vanguarda brasileira. Nascida em Belo Horizonte, Laís Correia de Araújo foi professora, jornalista, crítica literária e pesquisadora. Estudante da UFMG, se formou em línguas neolatinas na Faculdade de Letras e foi um dos símbolos da ruptura e afirmação feminina na literatura brasileira. Amanhã, sábado, Constância Lima Duarte participa da palestra, também intitulada Da Invenção ao Inventário, Heranças de Laís Correia de Araújo, na Academia Mineira de Letras. Ao lado dela estarão estudiosos e pesquisadores da obra de Laís, como Carol Barreto, Imaculada Nascimento, Kellen Befenati, Luciana Pimenta, Rogério Tavares e Carlos Ávila, poeta, jornalista e filho da escritora. Após a palestra, será realizado o lançamento do livro. O evento é amanhã, sábado, dia 30 de maio, às 10 da manhã, na Academia Mineira de Letras, que fica na Rua da Bahia, número 1466, em Lourdes. A entrada é franca e aberta ao público. E para você que perdeu trechinho deste bate-papo, quer conferir novamente, compartilhar com alguém, daqui a pouco ela fica disponível no nosso site, ufmg.br/rádio. Tá falado? Bora de intervalo? Volto daqui a pouquinho com mais Universo Literário. Até já!
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0: gente ouviu Tom e Dito, Amanhangá, música dos dois, encerrando essa sequência. A gente vai fazer o seguinte, eu vou tomar uma água rapidinho e volto então com a última dica literária do dia. Até já!
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0: Isso aí, estamos de volta com o Universo Literário da Estação do Conhecimento, sempre agradecendo a sua audiência, a sua amizade. Eu te convido agora para a nossa última dica literária dessa sexta-feira.
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0: Eu tenho que achar um lugar para esconder as minhas vontades. Não digo vontade magra, pequenininha, que nem tomar sorvete a toda hora, dar sumiço da aula de matemática, comprar um sapato novo que eu não aguento mais o meu. Vontade assim todo mundo pode ver, não estou ligando a mínima. Mas as outras, as três que de repente vão crescendo e engordando toda a vida, ah, essas eu não quero mais mostrar. De jeito nenhum. Não sei qual das três me enrola mais. Às vezes acho que é a vontade de crescer de uma vez e deixar de ser criança. Outra hora acho que é a vontade de ter nascido garoto em vez de menina. Mas hoje estou achando que é a vontade de escrever. Já fiz de tudo para me livrar delas. Adiantou? É só me distrair um pouco e aparece logo. Ontem mesmo, eu estava jantando e de repente pensei, puxa vida, falta tanto ano para eu ser grande. Pronto. A vontade de crescer desatou a engordar. Tive que sair correndo para ninguém ver. Faz tanto tempo que eu tenho a vontade de ser grande, de ser homem. Mas foi no mês passado que a vontade de escrever deu para crescer também. A coisa começou assim. Um dia, fiquei pensando o que é que eu ia ser mais tarde. Resolvi que ia ser escritora. Então, já fui fingindo que era, só para treinar. Comecei escrevendo umas cartas. Prezado André, ando querendo bater papo. Mas ninguém está afim. Eles dizem que não têm tempo, mas ficam vendo televisão. Queria te contar a minha vida. Dá pé. Um abraço da Raquel. No outro dia, quando eu fui botar o sapato, achei lá dentro a resposta. Dá. André. Parecia até telegrama que a gente escreve bem curtinho para não custar muito caro. Mas não liguei. Você ouviu um trecho do livro A Bolsa Amarela, de Lígia Bojunga, considerado um clássico da literatura infanto-juvenil. A obra conta a história de uma menina em conflito consigo mesma e com sua família. Ela tem que reprimir três grandes vontades. A vontade de crescer, de ser garoto e de escrever. Assim, a história ambientada durante a ditadura militar contesta a ideia de uma infância que subestima as crianças e suas vontades, revelando um cotidiano vivido pelo protagonista entre o real e o imaginário, com o peso dos desejos reprimidos. A Bolsa Amarela foi o primeiro livro latino-americano a receber o prêmio Hans Christian Andersen, conhecido como o Prêmio Nobel da Literatura Infanto-Juvenil, o que mostra a relevância nacional e internacional da obra. Ao mesmo tempo, o livro de Lígia Bojunga foi recentemente alvo de polêmica em um colégio militar no Distrito Federal. A leitura de A Bolsa Amarela foi listada como obrigatória para os alunos do quarto ano do Colégio Militar Dom Pedro II, foi contestada pelos pais dos estudantes. A alegação é que o desejo da protagonista de se tornar garoto, nascido da observação de que os garotos eram mais livres, se trata de uma introdução à chamada ideologia de gênero. O episódio reacendeu o debate debate sobre a polarização política e seus efeitos ao lidar com temas ambíguos e complexos. A Bolsa Amarela, de Lígia Bojunga, é uma publicação da Casa Lígia Bojunga e foi publicada pela primeira vez em 1976, durante a ditadura militar. Você encontra esta e outras edições do clássico infanto-juvenil em sebos, livrarias físicas e digitais e na biblioteca do seu bairro aí em sua cidade. Pode ler que esse livro é muito bacana, faz total diferença. Tá aí, na verdade foi a nossa última dica literária da semana. E agora eu te deixo com Tony Bizarro, Que Se Faz da Vida.

0: Que delícia, Guilherme Amintas, Trio Ternura com a Gira, do Humberto Silva e do Beto Scala, encerrando o universo literário dessa sexta-feira. Nós que tivemos a produção de Luiz de Andrade, sob orientação de Jaiane Souza, programação musical, Guilherme Amintas, apresentação minha, Michele Bruck, edição e sonoplastia, Tiago França, e a Rádio FMG Educativa, é uma mídia do CDCom, que é o Centro de Comunicação da Universidade Federal de Minas Gerais, que tem a coordenação institucional de Rafael Medeiros, supervisão geral de produção e conteúdo, Luísa Glória, suporte técnico, Judson Porto. Eu e toda essa equipe agradecemos muitíssimo a sua companhia nesta manhã de sexta-feira. Te desejamos um dia lindo, produtivo, iluminado, cheio de saúde, um final de semana delícia, e eu me encontro com você segunda-feira, a partir das 8 da manhã, para mais uma edição do Universo Literário, tá bom? Agora você fica com o Conexões e, mais uma vez, muito obrigada pela companhia, beijo no seu coração, forte abraço, bom final de semana, até segunda, valeu!
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5: Agora são 10 horas e 2 minutos. Bom dia.
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5: Estatuto da Pessoa Idosa, artigo 104. 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Artigo 105. Exibir ou veicular por qualquer meio de comunicação informações ou imagens depreciativas ou injuriosas à pessoa idosa, detenção de 1 a 3 anos e multa. Essa é a pena. Manhã de sexta-feira, 29 de maio de 2026, chegamos com o nosso último programa deste mês de maio. Na segunda-feira já estaremos em junho. E chegamos para te fazer companhia aqui com muita música e também naquele tripé que você já conhece, que constrói o Conexões, Cultura, Ciência e Cidadania. A gente vai ao ar de segunda a sexta, das 10 ao meio-dia, com Luísa Glória ou comigo, Hugo Rafael, que te faz companhia hoje. Então, fechando esta semana, tenho o prazer de te acompanhar por aqui e a gente vai, né, juntos nas ondas sonoras desta emissora, fruto dessa parceria entre a Universidade Federal de Minas Gerais e a EBC, Empresa Brasil de Comunicação. Estamos vivendo aí nosso 11º ano no ar, pelo 104,5 no FM aqui na Grande BH, e também estamos online em ufmg.br/rádio para qualquer lugar do Brasil e do mundo. Ó, mandar aquela mensagem pra nós, tem aquele canal que você já conhece, se não conhece, tá chegando por agora, nós temos um número no WhatsApp, uma conta no WhatsApp pra que você fale com a gente. É o 31-3409-1045, 31-3409-1045. No Instagram, nosso arroba é o UFMG Educativa, por lá você acompanha publicações sobre as nossas entrevistas, produções especiais, tudo que a nossa equipe estará fazendo, como, por exemplo, a cobertura de amanhã, que é sobre o evento UFMG, sobre o qual falo na abertura do nosso próximo bloco, do nosso segundo bloco, mostra sua UFMG amanhã, edição aqui no Campus Pampulha, que espera um público de mais de 30 mil pessoas, são estudantes da educação básica e seus professores que virão até o campus para conhecer os cursos de graduação, os 97 cursos de graduação da universidade e as oportunidades que a formação na UFMG, numa universidade pública gratuita, traz à vida dessas pessoas. Estão jovens, né? Estão chegando aí para conhecer. O evento é amanhã. Começa às 8 da manhã e vai até às 4 da tarde. E a nossa equipe, com Luiz Fernando Freitas, Luísa Glória, Bruno Vasconcelos, Breno Rodrigues, Júlia, que eu não lembro o sobrenome, olha pra você ver. A Júlia tá chegando por agora, então ainda não decorei o sobrenome dela não. Mas teremos aqui essa equipe, acompanhada da Júlia, que vai fazer essa cobertura. Ela é nossa bolsista, tá trabalhando na equipe do Expresso, junto ao Breno Rodrigues. Estarão todos aqui pra levar você, ó, das 11 da manhã ao meio-dia, uma cobertura especial. Teremos aqui na nossa praça de serviço, onde fica nosso estúdio vitrine, uma transmissão, não, um programa ao vivo, um talk show da amostra, programa de outdoor ao vivo, aqui na Praça de Serviços, antes das apresentações musicais. Então, fica já o convite para você que vem, ou ainda não estava planejando vir, pode vir para acompanhar a nossa programação, interagir com o Luiz Fernando Freitas, tenho certeza que você não vai se arrepender, tá bom? É, gente, falaremos disso daqui a pouco, falo um pouquinho mais sobre a mostra, né? Na abertura do segundo bloco, dou mais detalhes, mas seguiremos, né, com nossa pauta de hoje, ó. Temos entrevista falando sobre a greve dos professores da Rede Municipal de BH, que já completa um mês, e pesquisadoras da nossa Faculdade de Educação lançaram uma nota pública sobre a situação atual da educação infantil aqui em Belo Horizonte. E para falar um pouco sobre isso, conversaremos com uma das professoras dessa faculdade, a professora Mônica Correia Batista, que trará para nós aqui algumas análises sobre esse movimento grevista e sobre como a educação pública, né? A educação infantil em Belo Horizonte tem sido tratada pela nossa prefeitura. E ó, vai rolar evento também, ó. Conexão Minas-Maranhão celebra encontro entre Congado e o Bumba Meu Boi. É o festejo Conexão Minas-Maranhão, que será neste domingo, dia 31 de maio, em Contagem. Evento para valorizar tradições populares, marcadas pela ancestralidade, pela fé e pela resistência afro-brasileira. Teremos participação especial aqui do Sandro Medeiros, idealizador do evento. Ele é pesquisador da cultura popular brasileira e vai trazer aqui uma apresentação e fazer um convite para você. E ouviremos também uma canção, né? Uma música que vai ilustrar todo esse evento do fim de semana. E é isso, vamos seguir agora com a nossa programação musical, vamos ouvir aqui, ó, vamos lá, falando em conexão com ancestralidades e com cultura popular, vamos ouvir uma artista amazônida, Aliege, trazendo para nós aí uma das suas canções, parceria dela com a Marisa Brito, Deixa Aí, sempre um ótimo conselho. Vamos ouvir então na abertura musical deste programa. Bom dia!

0: Delícia, Eterno Verão, o nome da música da Mamundia, carioca que a gente ouviu agora, cantora e compositora brasileira dessa nova geração, fazendo música boa. Adoro essa voz da Mamundia, gente, dá uma calma, né, uma tranquilidade. Antes tivemos a banda londrina, inglesa, britânica, Cutting Crew, I Just Died In Your Arms. E abrimos com a paraense natural da capital lá, Belém, Deixa Ir, é a música. A cantora é a Liege, né? Falei aí, é paraense, não falei o nome dela. Liege, compositora desta canção Deixa Ir, ao lado da Marisa Brito. Legal, bloco bem feminino aí. Tivemos aí a banda, né, masculina, mas tivemos aí várias mulheres marcando presença. Sempre legal ouvir música brasileira. Gente, vamos de intervalo, né? Olha pra você ver, pegando no tranco. A gente chega lá, tá?
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6: Olha, às 10h21 a gente já está de volta aqui com mais um bloco de conexões. Vamos falar aqui então um pouquinho desse evento no fim de semana que a nossa universidade promove.
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6: Pois é, e é amanhã, aquele dia do ano em que o Campus Pampulha recebe milhares de estudantes da educação básica para a mostra sua UFMG. O público esperado nesta edição é de 30 mil pessoas. Das 8 da manhã às 4 da tarde, os participantes vão ter contato com as possibilidades da vida acadêmica e conhecer oportunidades de ensino, pesquisa, extensão e assistência estudantil oferecidas pela universidade. A programação conta com palestras sobre o seriado UFMG para professores e gestores de escolas de educação básica em dois horários, às 10 da manhã e às 2h30 da tarde, lá no auditório da reitoria. Para participar, os interessados devem se inscrever por meio de um formulário online que você encontra aí no portal UFMG. Também estão previstas apresentações sobre a política de permanência e assistência estudantil da UFMG às 9 da manhã e à 1 da tarde no auditório do CAD 3, o Centro de Atividades Didáticas 3, e às 10 da manhã e às 2 da tarde no CAD 2. O evento também conta com a apresentação musical de Vitória Ventura, Sara Silva e Ryan Reis na Praça de Serviços ao meio-dia. Diferentes salas interativas dos 97 cursos de graduação da universidade vão estar espalhadas aí pelos três CADs, 1, 2 e 3. Salas interativas dos cursos técnicos vão ficar no CAD 3 e salas de atividades para professores da educação básica no CAD 2. A roda de conversa Oportunidades Formativas para Docentes da Educação Básica com a exposição de cursos e programas de pós-graduação será realizada na sala B510 do CAD 2 em três horários, às 9h30, às 10h30 e à 1h30 da tarde. E a Rádio UFMG Educativa, como disse aqui na nossa abertura, também participa dessa mostra. Às 11 da manhã, vamos transmitir o Talk Show, programa de auditório ao vivo, que vai ser aqui na Praça de Serviço, onde fica nosso estúdio vitrine, antes das apresentações musicais de Vitória Ventura, Sara Silva e Ryan Reis. Então, se você estiver por aqui, já pode assistir ou participar ao vivo. Se estiver em casa, é só sintonizar 104,5 FM ou acessar o ufmg.br/rádio. Na sequência do Talk Show da Mostra, você ainda vai ter três apresentações culturais aqui para curtir, né, e dar aquela espairecida. 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Acessando também o portal, né, no ufmg.br, você também vai achar vários conteúdos sobre a sua UFMG, tá bom? Gente, vamos ouvir mais música, porque daqui a pouquinho é hora da nossa entrevista. Vamos pro Capixaba Silva aqui, numa das suas composições ao lado do irmão Lucas Souza, Caju.

0: Saudade, música da cantora e compositora Mila Mendes, que a gente acabou de ouvir aí. Antes tivemos Silva com Caju. Agora são 10 horas e 31 minutos, brevíssimo intervalo, voltamos para a nossa entrevista.
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0: itens. Eles pedem aumento de salário, melhores condições de trabalho nas salas de aula, contratação de novos funcionários e o fim do corte de verbas. O cenário segue tenso depois que a prefeitura anunciou o corte de salário, 12 dias de paralisação e condicionou as negociações de reposição salarial e de aulas ao fim imediato da greve. Em resposta, os professores decidiram manter a mobilização com nova assembleia marcada para segunda-feira, dia 1º de junho. No centro do debate, além das perdas salariais e estruturais, estão temas como modelo de contratação de profissionais de apoio para a educação inclusiva via OSCs, que são as organizações da sociedade civil, e a preocupação com o ano letivo, já que a prefeitura admitiu que não será possível cumprir os 200 dias de aula garantidos por lei. A prefeitura afirma ainda ter cedido em 7 dos 8 pontos considerados prioritários pelo sindicato, incluindo aí garantias contra a substituição de professores e melhorias na carreira. Por outro lado, o Sindrede BH, o Sindicato dos Trabalhadores em Educação da Rede Pública Municipal de Belo Horizonte, afirma que o Executivo Municipal não se apresenta para o diálogo de pontos mais importantes e que as reivindicações vão muito além do que a prefeitura diz ter atendido. Pesquisadoras e pesquisadores da Casa da Infância, órgão complementar da Faculdade de Educação da UFMG, por meio do NEPEI, o Núcleo de Estudos e Pesquisas sobre Infância e Educação Infantil, emitiram uma nota pública sobre a situação atual da educação no município em apoio aos professores e professoras paralisadas. Para falar sobre esse tema, converso agora com a professora associada da Faculdade de Educação, líder do grupo de pesquisa Leitura e Escrita na Primeira Infância, coordenadora nacional do projeto Leitura e Escrita na Educação Infantil e coordenadora da Casa da Infância da UFMG, professora Mônica Correia Batista. Professora, seja muito bem-vinda à Rádio UFMG Educativa, ao programa Conexões. Bom falar com a senhora.
1: Muito obrigada. Eu que agradeço o convite, Hugo Rafael, e vamos tentar fazer uma boa discussão sobre esse tema tão complexo, né, da greve das professoras.
0: É verdade, professora. Para começar, então, professora, a gente fez uma breve situação aí sobre o que está ocorrendo, a gente vem acompanhando esse quadro aqui em Belo Horizonte, e eu queria que a senhora falasse para a gente quais são as principais pautas mesmo da paralisação e que diagnóstico, né, vocês, pesquisadoras da educação, fazem da situação da educação infantil na capital mineira?
1: Hugo, eu acho que eu posso contribuir, não entrando exatamente na pauta de luta das nossas colegas professoras da educação infantil, porque eu acho que a greve e essa relação que a greve impõe, né, aos trabalhadores e aos gestores, é uma relação difícil para quem está de fora e quem está na universidade, né?
0: Faz sentido.
1: O que a gente pode dizer, eu queria ver se os ouvintes acompanham essa trajetória de Belo Horizonte, é que por essa trajetória a gente consegue explicar por que é que a Casa da Infância, né, que está completando um ano agora, mas que dentro dela carrega o NEPEI, que é o Núcleo de Estudos e Pesquisas em Infâncias e Educação Infantil, que já vai fazer 26 anos este ano, a gente, por essa trajetória, a gente entende por que que nós, pesquisadores, né, que atuamos aí na universidade, temos tanto carinho e respeito e nos sentimos mais do que comprometidos, mas no dever de manifestar uma posição. Eu acho que essa trajetória, ela tem para nós um legado, ela deixa para nós um legado muito importante, não só para a universidade, para nós pesquisadores, mas para o município de Belo Horizonte, né? Então, a gente sempre nos posiciona há muito tempo, em quase todas as greves, se não em todas, a gente se posiciona no sentido de respaldar a greve, porque a greve é um direito, né? Isso é um direito inalienável, e pedindo sempre o diálogo. Acho que é isso que nós precisamos fazer, né? Belo Horizonte, Hugo, até 2004, para você ter uma ideia, não tinha nenhuma vaga pública. Então, é muito recente essa conquista. Sim. Da gente ter vagas públicas para creche, né? De 0 a 3. Então, a gente era, até 2004, eram duas únicas capitais no Brasil que não tinham creche pública. Olha que vergonha, né? A gente tem ainda uma dívida, então, histórica enorme, porque nesses 22 anos, a gente ainda não conseguiu cumprir, né, essa garantia do direito das crianças e de suas famílias terem acesso à creche pública de qualidade. A gente vem melhorando muito, e vem melhorando muito junto, claro, que com bons administradores que colocaram essa questão na centralidade da política. Mas eu quero resgatar dizendo isso. Nós não tínhamos creche pública e tínhamos pouquíssimas

0: vagas de pré-escola, eram 4 mil vagas até 2004, né? Então, a construção das EMEIs, que a gente carrega com muita alegria e também com muito orgulho, elas vieram modificar essa situação tão triste de Belo Horizonte e fazer aí uma virada histórica, né? Então, e não foi só a questão de mais vagas para as crianças e para suas famílias, né? É, foi também a forma como foram implementadas as EMEIs, com muito cuidado, tanto do ponto de vista arquitetônico, a gente tem muito orgulho, né, de ver espalhada pela cidade as EMEIs, quanto do ponto de vista do projeto político-pedagógico, que sempre primou pela questão da garantia dos direitos de aprendizagem da criança, tendo no eixo as interações e a brincadeira. Então, o que a gente vê hoje com algumas deliberações da prefeitura é de colocar em risco esse projeto histórico, né, de qualidade, que serviu para o Brasil inteiro como modelo, inclusive para o governo federal, muitas vezes, essa relação das professoras com as crianças, dos espaços construídos, né, e dos tempos e espaços organizados, tendo a criança na centralidade. E uma das coisas que nos preocupa e que está na pauta das professoras é a questão da terceirização, que não é um problema
1: Sim.
0: trivial. Né? É um problema muito complexo que ameaça isso que eu estou dizendo, que é uma conquista histórica desse município. E uma das queixas que a gente tem recebido, né, intensamente, porque nós temos uma relação muito direta com as professoras, via nossos projetos de pesquisa, de extensão, o próprio ensino, né? São professoras que passaram pelo curso de pedagogia da Faculdade de Educação, pelos nossos projetos de extensão, que a gente está sempre ligado ali no cotidiano das escolas, e os projetos de pesquisa, muitas delas fazem conosco, né, os cursos de pós-graduação. Então, a gente tem um contato muito grande, e também pelo Fórum Mineiro de Educação Infantil, né? A gente está sempre em contato por essas vias, quer no movimento social, quer pela universidade. E o que chega para nós é uma queixa muito grande de falta de diálogo. Eu acho que isso é um ponto central, porque um dos princípios, né, da Lei de Diretriz e Base é exatamente essa ideia do trabalho coletivo, da gestão democrática, da participação, do controle social. Então, assim, o que nós do NEPEI, da Casa da Infância, podemos tentar incidir de alguma forma na resolução desses problemas é pedir que a prefeitura nunca feche o diálogo, né,
1: Sim.
0: nunca deixe de discutir, porque é a única via que nós temos em momentos tão conflituosos como os momentos de greve, né? Então, levar em conta essa história, esse legado e essa condição de sempre estar aberto ao diálogo e essas últimas notícias, né, de que os pontos vão ser cortados, porque quando a gente diz que greve é um direito, isso significa, sobretudo, a garantia de que as trabalhadoras vão ter tranquilidade, né, para poder se movimentar e reivindicar e lutar por melhores condições de trabalho.
1: Com certeza. Professora, a senhora destacou muito bem aí, né, o papel desses órgãos de pesquisa. Vamos falar, por exemplo, do NEPEI, né, que destaca a necessidade de políticas públicas baseadas em evidências para a primeira infância. É, então, eu queria que a senhora falasse um pouco, professora, o que que as pesquisas mais recentes, em especial, obviamente, as da UFMG, têm indicado como urgente para solucionar os problemas enfrentados pela rede municipal de Belo Horizonte?
0: Então, eu acho que as pesquisas mostram que a gente ainda tem muito a avançar em relação à qualidade ofertada na educação infantil. Como eu disse, a gente tem aí uma herança da qual a gente se orgulha muito, que é a luta para que essas condições sejam mantidas, né? O que que a gente está chamando de boas condições de trabalho? Então, se a gente pegar também esse processo histórico, nós vamos ver o quanto a rede municipal avançou em termos da materialidade. Então, há 30 anos atrás, a gente tinha problemas muito sérios, por exemplo, com relação à compra de livros de literatura infantil, a condições materiais do tipo lápis de cera, giz de cor, enfim, essas coisas que são muito próprias da primeira infância e da infância de uma forma geral, que as professoras tinham que adquirir muitas vezes com o próprio salário. Eu diria que em Belo Horizonte nós superamos esse problema, né? E as pesquisas mostram como que as escolas, e aí não só de educação infantil, estão bem assistidas em termos materiais. Quais são os desafios mais, ainda que a gente ainda tenha que avançar sempre e mais, né? Porque sempre há melhores condições para a gente reivindicar, por exemplo, as áreas externas, né, das EMEIs, das escolas. Mas, de um modo geral, eu diria que esse não é nosso maior problema e que a gente avançou muito. Eu acho que é exatamente onde reside a reivindicação das professoras. Tempo de estudo, melhores salários, formação inicial. Então, nós também temos que mexer nisso, nós da universidade, né, garantindo uma formação mais específica para lidar, sobretudo, com a primeira infância. E a formação continuada, tempo para estudar, tempo de pesquisa, tempo de trabalho coletivo, né? Não é possível, não é que é difícil, é que não é possível a gente assegurar uma prática de qualidade se as professoras não têm, não interagem entre si, não discutem, não refletem sobre a própria prática coletivamente, se elas não têm tempo de elaborar complexos registros sobre o desenvolvimento da criança. Então, eu acho que as pesquisas têm mostrado que é a hora e a vez do Brasil avançar nessa questão mais da formação e da qualidade dos tempos, né, das professoras junto às crianças e também junto aos colegas para uma construção coletiva de uma proposta pedagógica que garanta a centralidade na criança, né, um currículo pautado no cotidiano das crianças, naquilo que as crianças podem construir a partir do que elas trazem para as escolas. Enfim, a gente ainda tem bastante coisa para caminhar.
1: Com certeza, professora. Nessa caminhada, professora, é um dos tópicos que a senhora destacou na abertura aqui dessa conversa tem a ver justamente com um dos pontos, né, que é impasse nessa greve, que é um dos principais impasses dessa greve, que tem a ver com a contratação de profissionais de apoio via organizações da sociedade civil. Do ponto de vista, professora, da educação infantil, o que que está em jogo nesse tópico e quais são os riscos e benefícios de transferir essa gestão para o terceiro setor?
0: Olha, nós tivemos acesso a um documento expedido pela prefeitura que convidava mães para atuar no, quando faltasse auxiliar de turma. Eu acho que isso é gravíssimo, Hugo. Se eu pudesse dar um exemplo assim de uma política equivocada, eu acho que há acertos, né? A gente precisa considerar, mas dando um exemplo assim do que não pode acontecer, é esse tipo de improvisação. Isso aconteceu na década de 70 no Brasil. Então a gente não pode retroceder, né? Isso que eu estou dizendo é convocar mães, familiares para suprir faltas ou infrequências ou necessidade, né, de compor o quadro técnico nas escolas. Porque a gente precisa de profissionais cada vez mais bem capacitados, mais bem preparados. Além disso, as mães de crianças atípicas, né, que a gente diz mães atípicas, elas têm muito trabalho, elas têm nós temos defendido ardorosamente o direito dessas mulheres ao descanso, o direito delas de serem amparadas pelo Estado, por políticas públicas. Então, você tem aí uma série de problemas com uma política, entre aspas, né, que se baseia no improviso. Então, assim, basicamente, né, isso nos assustou muito. Precisa ver até que ponto essa política vai ser realmente implementada, e a gente é radicalmente contrário a esse tipo de ação, do governo municipal, né? E além disso, essa terceirização, ela vem sempre ou quase sempre marcada por essa falta de capacitação, né? Essas pessoas contratadas para o apoio, em geral, a exigência de ensino médio, e são profissionais que não têm a menor formação em relação à infância, né? Em relação às concepções de infância, de criança, de linguagem, de desenvolvimento infantil, o que é muito complicado, né? E a gente não pode apostar que um curso rápido vá suprir essa necessidade. Esse não é um problema de Belo Horizonte, esse é um problema nacional, né? As prefeituras, elas estão precisando responder rapidamente o desafio de ampliar a oferta, e elas encontram esse tipo de solução, que na verdade não é uma solução, mas é para tapar um buraco grave, né? Então é preciso a gente ter cuidado nessa terceirização desenfreada e da gente pensar que os profissionais a serem contratados, eles precisam ter uma formação que capacite esses profissionais a estarem apoiando a ação docente, que é insubstituível, né? Então, esses profissionais não podem entrar em substituição à ação docente, que cada vez mais fica cada vez mais claro pelas pesquisas o quanto é exigente, o quanto é complexa a formação dessas pessoas para atuar com crianças tão pequenas, né? Desde bebês até crianças de 6 anos que a educação infantil incorpora.
1: Certo, professora. Até a gente, né, que não é especialista na área, fica um pouco chocado com essa informação que a senhora trouxe aí, que é até muito nova para mim, assustadora dessa convocação. Professora, a prefeitura tem alegado, né, em contraposição ao que defende o Sindirede BH, que esse novo modelo aí traz um atendimento especializado que o antigo formato não permitiria, né? Já o Sindirrede, obviamente, defende que isso pode levar ao desvio de funções pedagógicas. Como que a gente pode garantir, professora, a inclusão de estudantes, por exemplo, com deficiência, sem que o profissional de apoio acabe atuando aí como uma espécie de substituto do professor, da professora em sala de aula?
0: Olha, Hugo, eu não sou especialista na educação inclusiva. Tenho colegas na faculdade que poderiam falar muito melhor do que eu sobre esse tema. Eu acho que a questão da inclusão é uma questão muito importante, muito complexa e muito exigente, né, do ponto de vista das políticas e do ponto de vista da formação dessa pessoa que vai atuar junto a essas crianças, né? A gente está tendo uma quantidade enorme de diagnósticos e tudo isso exige pesquisas, estudos. Eu volto a dizer, né? Tem outras pessoas que poderiam aqui falar com muita propriedade que eu não tenho para dizer sobre isso. Eu acho, assim, muito dando uma opinião apenas parcial de quem não pesquisa essa área, que é preciso a gente abrir um debate com especialistas, ouvir essas pessoas que estão se dedicando, né, a essa complexa ação que é de inclusão. Eu só posso dizer que é muito bom que essas crianças estejam nas escolas regulares. Então, isso é a primeira coisa que eu posso afirmar, né? Então, não se trata de negar os avanços que foram conseguidos a partir da premissa da inclusão. É muito importante para as crianças consideradas não atípicas, né? As crianças típicas, vamos dizer assim, como é bom para as crianças atípicas, neurodivergentes, né? Ou com deficiências físicas, porque isso nos torna mais humanos, tanto para as professoras quanto para as crianças, para suas famílias, todas elas, né? Nos obriga a pensar como é importante a diferença, como uma questão constitutiva da humanidade, né? Nos torna mais humanos nesse sentido, né? Não só para quem pede, né, ações específicas, mas para aqueles que precisam também conviver e entender como que essas pessoas nos ensinam milhares de coisas e nos tornam pessoas muito mais generosas também nesse sentido, né? Para ambos os lados, volto a dizer. Então, isso é a primeira coisa, quer dizer, muitas vezes a gente, no afã de criticar, a gente joga fora a criança, o bebê, a água do banho, né? Então, assim, nós avançamos muito. Colocar essas crianças em instituições separadas, isso já passou, era dos séculos passados, né? Então, estar hoje, agora, a gente sabe também que incluir uma criança não é colocar ela para dentro, né? Exigem muitas ações. E aí eu acho que abrir o diálogo, a gente vê boas práticas e boas situações em que isso ocorreu e o que é preciso. E posso dizer também que é muito necessário ampliar essa rede de proteção. A escola, de uma maneira geral, é uma instituição social tão importante, né, um equipamento social tão importante, ela está em todos os bairros, né, muitas vezes muito mais de uma por bairro, ou seja, a gente chega em todas as famílias que têm crianças, e isso é muito rico, muito potente para a gente poder discutir e ampliar essas condições de acesso. Eu volto de acesso, de inclusão, né, e de permanência dessas crianças. E eu volto a dizer, não vão ser ações improvisadas com pessoas sem formação, explorando, né, mais essa mão de obra que parece mais fácil de ser conquistada por um trabalho emergente. Não vai ser com essas atuações tão imediatas e falsamente democráticas, né? Eu acho que é com profissionais capacitados, com a prefeitura fazendo essa ponte entre as diferentes áreas que atendem essa criança, a cultura, a assistência social, né, a saúde, a educação, de mãos dadas para garantir que essas crianças tenham o desenvolvimento que elas merecem ter.
1: Professora Mônica, a senhora tem uma vasta experiência em pesquisa justamente na infância, né? Tanto que a senhora atualmente coordena a Casa da Infância da UFMG, e a gente queria falar um pouquinho desse período, né? A primeira infância vai ali do 0 aos 6 anos de idade, e é uma fase que é crucial, segundo, né, todas as pesquisas demonstram, para o desenvolvimento da criança, e, portanto, também na área da educação traz especificidades da vida escolar que não podem ser ignoradas. Queria que a senhora falasse um pouquinho para nós sobre essas especificidades e como os estudantes podem ser afetados dependendo do, né, dos resultados dessas negociações, se a prefeitura não se sensibilizar para as necessidades né, que são impostas pelas professoras, que são as grandes especialistas ali em sala de aula no que é preciso para, né, esse processo educacional.
0: Olha, uma notícia boa que nós temos também é como a primeira infância entrou na pauta das políticas, né? De uma forma geral, nós estamos aí com os planos municipais, estaduais da primeira infância, discutindo isso, vendo que uma cidade que acolhe a primeira infância nas suas áreas públicas, praças, museus, centros culturais, é uma cidade que acolhe a toda a população, né? Se você coloca uma praça acessível para um bebê, essa praça se torna acessível para uma pessoa com deficiência física, se torna acessível para um idoso. Então a criança convida a inclusão, né? A criança desde bebê até. Então essa primeira infância, ela é potente nesse sentido também de sensibilizar a todos nós adultos para a importância dessa faixa etária, né, desse ciclo de vida para os outros ciclos também. Além do que, Rafael, eu acho que eu posso até generalizar dizendo que a infância, ela mobiliza em nós os melhores sentimentos, né? Então você vê um bebê, você quer proteger, você quer ninar, você quer acolher, né? Então isso também é um processo de humanização, vamos dizer assim. Quanto mais eu concebo esse sujeito como um sujeito de direitos, mais também eu vou percebendo a importância dele de como ser que é, né, cultural desde que ele chega, de nos modificar e modificar os espaços, os tempos, né, as nossas práticas sociais. Então, isso é um bom sinal, né? Nós não temos mais que convencer ninguém de que esse é um ciclo de vida muito importante, fundamental, e a infância é o chão que a gente pisa todo o tempo, né? Então, acho que trazer essa mensagem é muito importante. Ou seja, a infância não passou, ela está em nós o tempo todo. Então, a gente pensar que o que a gente está fazendo com os bebês, com as crianças de até 2 anos, com as crianças de 3, 4, 5 e 6 anos, é algo que marca esses sujeitos do ponto de vista psíquico, do ponto de vista intelectual, do ponto de vista cognitivo, emocional, para o resto da vida. Né? Agora, um cuidado que eu acho que a gente tem que ter é que às vezes a gente tem um apressamento, né? Porque as crianças são muito inteligentes, elas são muito potentes. O que a gente ensinar, elas vão aprender. Então, a grande pergunta da pedagogia é o que é melhor para a criança que a gente apoie no processo de desenvolvimento, né? Então, é claro que se a gente ensinar a criança desde muito pequena a lidar com as telas e colocar elas em grande tempo da vida delas, né, um tempo diário expresso gastando ali com telas, vai ser um determinado tipo de desenvolvimento que eu vou proporcionar, né? Estou dando esse exemplo bem radical para dizer, o cérebro humano é um cérebro muito flexível, né, muito aberto ao desenvolvimento. Então, a pedagogia tem uma obrigação e uma responsabilidade enorme de pensar quem é essa criança e que tipo de desenvolvimento eu devo assegurar a ela, eu devo proteger para que ela tenha, para que ela possa se desenvolver o mais plenamente possível. Eu estou dizendo tudo isso para poder marcar que nem sempre acelerar aprendizagens, acelerar apropriações de determinadas ou aquisições de habilidades e competências, nem sempre isso é o melhor para a criança. Ela tem muito o que fazer, né, nessa faixa etária, nesse momento de vida dela, que ela não vai poder fazer nos outros ciclos. Então, se eu coloco essa criança sentada, fazendo cópias, fazendo treino motor e sem significado para ela, eu estou deixando de fazer com ela aquilo que vai ser fundamental. Então, por isso a gente tem insistido tanto para que as professoras respeitem essas especificidades e levem em conta a necessidade dessa criança de estar junto com outras, construindo conhecimentos coletivamente, ocupando espaços externos mais do que, né, ou equilibrando com os espaços internos, respeitar a corporidade dessa criança, ela se expressa pelo corpo, ela aprende de uma forma holística, né? Então, são muitos elementos complexos, Hugo, que eu nem consigo falar aqui numa entrevista rápida, mas para a gente dizer que é talvez a fase da vida mais difícil para o adulto interagir e fazer mediação, né? Não é porque a criança é
1: Sim.
0: pequena que serve qualquer coisa, muito ao contrário, né? É muito difícil nós adultos reconhecermos, conhecermos esse desenvolvimento e respeitar o que é melhor para essa criança, para esse bebê, né? Do ponto de vista do desenvolvimento humano. E que vai refletir, porque a pergunta é: qual ser humano que nós estamos formando, né, desde o começo da vida? Né? O que e isso vai impactar em que tipo de planeta também a gente está resguardando, né, e querendo que tenha cada vez melhores qualidades de vida para as próximas gerações?
1: Professora, no fim da nota pública, os pesquisadores e pesquisadoras do NEPEI da Casa da Infância se colocam à disposição para o debate em defesa da educação infantil. Aí vão aqui as palavras que são, né, colocadas lá, abre aspas, pública, gratuita, de qualidade e verdadeiramente centrada nas crianças belo-horizontinas, fecha aspas. Para a gente fechar aqui também, professora, essa conversa, fica à vontade para fazer uma reafirmação dessa necessidade, né, e do papel da pesquisa e dos pesquisadores e pesquisadoras nesse cenário.
0: Sim, obrigada pelo espaço, Hugo. Então, dirigindo aí aos gestores da Secretaria Municipal de Educação, mas também aos dirigentes, né, do Sindrede, do sindicato aí das professoras, eu acho que a gente não pode se esquecer do diálogo, né? Eu comecei falando isso e vou reiterar.
1: Sim.
0: Não tem outro caminho, né? Não tem outra forma. E às vezes, quem sabe, pela nossa experiência, e por parcerias que fizemos com esses dois órgãos tão importantes, né, a Secretaria Municipal de Educação e também o sindicato, a gente possa ajudar a construir espaços para que esse diálogo não seja interrompido. Então, a gente se coloca muito à disposição de ambos para a gente poder conversar sobre as políticas públicas, sobre o direito das crianças, sobre os resultados das pesquisas que a gente vem desenvolvendo há anos e colocando a Casa da Infância, que é esse espaço também, né, de congregar diferentes atores, diferentes sujeitos nessa conversa que é tão importante para as crianças. E lembrando que a gente quis trazer a especificidade do nosso município. Eu
1: Sim.
0: comecei contando muito brevemente a nossa história, mas para dizer que a gente não pode discutir uma greve sem discutir os condicionantes históricos, né, que fazem chegar aos momentos que chegamos. Então, levar em conta toda a construção dessa rede que é tão bonita, tão participativa, né, que construiu proposições curriculares para essa rede a partir de um diálogo feito entre os professores, com todos os nossos trabalhos, que eu volto a dizer, de extensão, de ensino, de pesquisa. Então, é isso, nos colocar para receber esses atores tão importantes aí, pensando que a gente precisa colocar no eixo da conversa sempre a criança e a nossa fidelidade à infância.
1: Maravilha, professora Mônica Corrêa Batista. Muitíssimo obrigado por tão preciosas reflexões e por essa
0: Imagina.
1: parceria de sempre. Contaremos e contamos sempre com a senhora e com as pesquisadoras, pesquisadoras do NEPEI da Casa da Infância, para a gente trazer
0: Muito
1: outras reflexões sobre
0: obrigada.
1: educação. Um abraço, viu, professora?
0: Um
1: Parabéns pelo
0: abraço.
1: trabalho, estendo aí a todas as colegas.
0: Imagine, nós esperamos vocês lá na Casa da Infância.
1: Ah, com certeza. Quero muito conhecer. Um
0: Um
1: abraço,
0: abraço.
1: professora. Então, gente, tivemos aí essa importante conversa, entrevista com a professora da Faculdade de Educação, coordenadora da Casa da Infância da UFMG, Mônica Correia Batista, falando sobre a greve dos professores da Rede Municipal de BH, completou um mês no último dia 27. Mais do que isso, né, sobre o quadro geral da educação, panorama da educação belo-horizontina e o que leva a este movimento justíssimo. As professoras grevistas, os professores, os profissionais irão se reunir novamente na segunda-feira, dia 1º de junho, a partir das 9 da manhã para avaliar o movimento e definir os próximos passos. O local ainda será definido. Mais informações você pode consultar no perfil do Sindicato dos Trabalhadores em Educação da Rede Pública Municipal de BH, o Sindrede BH, e é esse o arroba deles no Instagram, Sindrede BH. Com o D aí mudo, Sindrede BH, tá bom? A gente vai seguir acompanhando este movimento, o assunto, para te manter atualizado, atualizada por aqui. E para acompanhar o trabalho da Casa da Infância e da UFMG, você também pode acessar, né, o Instagram, procurar pelo perfil deles lá. É casadainfancia.ufmg. Facílimo. Vai achar, vai seguir e vai interagir lá com os conteúdos para conhecer esse excelente trabalho. Nossa entrevista com a professora Mônica, que é coordenadora dessa Casa da Infância, a professora Mônica Correia Batista, vai ficar disponível para você em ufmg.br/rádio e será enviada em nosso canal de transmissão no WhatsApp. Está lá na aba atualizações. Se você ainda não está inscrito ou inscrita, faça isso agora para receber sempre os nossos conteúdos e reflexões e participações apresentados aqui na nossa programação, não apenas no Conexões, mas também nos nossos outros programas. Agora, 11 horas e 13 minutos, a gente vai fazer aqui, a gente vai fazer, olha a bagunça que eu fiz aqui, né? Parecia narrador de futebol. A gente vai fazer um breve intervalo às 11h04 já e a gente volta já já para ouvir canções aqui no Conexões.
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1: Às 11h05, já estamos de volta, 11h06, o relógio já virou, já estamos de volta com mais um bloco do programa Conexões para abrir a nossa segunda hora de programa, não sem antes registrar aqui mensagem recebida pelo nosso WhatsApp, número 31-3409-1045. Caso você queira fazer como a Rose Reis, que mandou aqui um comentário, né, uma mensagem, um salve à professora Mônica Correia, a voz potente da ciência na educação infantil. Vários aplausos aqui representados pelos emojis. Homenagem justa, né? Um salve justo aqui, porque professora Mônica Correia é uma das nossas grandes pesquisadoras aqui dessa nossa universidade, da Faculdade de Educação, fazendo aí um trabalho potente em defesa da educação, em especial, nesse caso, né, da educação infantil. Afinal, é onde tudo começa, né? E é um trabalho muito difícil, muito complicado e que precisa ser devidamente valorizado. a pesquisa nesse campo é fundamental. Um abraço também para você, Rose Reis, nossa ouvinte querida. Muito obrigado por essa mensagem registrada aqui. O salve à nossa professora Mônica Corrêa, que acabou de nos ceder uma importante entrevista falando sobre a nota que o NEPEI e a Casa da Infância publicaram em defesa, né, em apoio ao movimento grevista dos professores da rede pública de Belo Horizonte. Tá bom? Vamos seguir agora de música? Vamos ouvir a Hélio Alérica no... Hélio Alérica. Nossa, hoje esse locutor aqui tá inventando palavras, letras, nomes. Vamos ler certinho, né? Hélio Aléria. Cantora Hélio Aléria trazendo pra gente a composição do Cristiano Natalino, Nuvens no Jardim. Música.

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8: De volta às 11h17, de volta para participação especial para falar aqui de cultura no Conexões. A gente vai chamar para um evento importantíssimo, vai rolar nesse domingo. Um evento super interessante que une Minas e Maranhão.
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8: Olha, a união entre as culturas mineira e maranhense é tema do festejo Conexão Minas-Maranhão, que está marcado para este domingo, dia 31 de maio, em Contagem. O evento busca valorizar tradições populares, marcadas pela ancestralidade, pela fé e pela resistência afro-brasileiras. O encontro reúne aí apresentações do Congado Mineiro, com a Guarda de Congo da Irmandade de Nossa Senhora do Rosário, Os Siríacos, e do Bumba Meu Boi Maranhense, com o cantador Chagas Umidiático. A programação conta também com uma roda de tambor de crioulo, expressão popular afro-brasileira tradicional do Maranhão, performance do Boi Brilho do Horizonte, celebração ecumênica que une crenças sem anular aí as diferenças de cada fé, almoço coletivo e música com o DJ Selecta Maranha Rods. O evento é realizado pelo Ponto de Cultura Ateliê Multicultural, com recurso do edital Diversas Contagem do Fundo Municipal de Incentivo à Cultura do município. Para falar mais sobre o festejo, o encontro entre essas culturas, a maranhense e a mineira, nós convidamos um dos mantenedores do Ponto de Cultura Ateliê Multicultural, o pesquisador da cultura popular brasileira e idealizador do evento, Sandro Medeiros. Vamos ouvi-lo agora aqui no Conexões.
9: Alô, alô, amigos ouvintes da 104,5 FMG Educativa. Aqui quem fala é Sandro Medeiros, sou músico prático, artista plástico, integrante do Boi e mantenedor do Ponto de Cultura Ateliê Multicultural, local onde vai acontecer a Conexão Minas-Maranhão. Vai ser um lindo festejo, onde o público presente terá a possibilidade de observar as diferenças e também as semelhanças de cada grupo, representante do seu estado. Embora as manifestações tenham ritmos e enredos diferentes, ambas compartilham paralelos profundos como forma de resistência, fé e identidade afro-brasileira e indígenas. Nós teremos a grande satisfação de receber a apresentação da Guarda de Congo de Nossa Senhora do Rosário, os Siríacos. O festejo começa às 12 horas com a chegada da guarda e em seguida teremos uma celebração ecumênica, almoço com discotecagem, né? E na sequência teremos a apresentação do Boi Brilho do Horizonte, que vai contar com a participação mais que especial do grande cantador Chagas, o Midiático. Ele que é figura importante da cultura maranhense e figura como um dos grandes nomes do Bumba Boi, sotaque de matraca. O Chagas, que veio exclusivamente lá do Maranhão para brilhantar a nossa festa, né? Nosso festejo conta com o patrocínio do Fundo Municipal de Cultura e de Contagem. Então é isso aí, pessoal. Convidamos a todos para prestigiarem nossas atividades. E quem quiser saber mais, acompanhe a nossa página lá no Instagram, que é o Boi Brilho do Horizonte, e também o Ateliê Multicultural. Um abraço a todos.
8: Um abraço, Sandro Medeiros, que falou aí sobre o festejo Conexão Minas-Maranhão, que ocorre neste domingo, do meio-dia às 18h, no Ponto de Cultura Ateliê Multicultural. O espaço fica na rua Mafra, 912, no bairro Milanês, em Contagem. A entrada do evento é franca e aberta a todas as pessoas. Mais informações você encontra no perfil deles no Instagram. É ateliê.multicultural. Ateliê.multicultural. E agora a gente fica com Chagas, o cantador do Bumba Meu Boi de São José de Ribamar, do Maranhão. Boi Brilho do Horizonte é o nome da canção.

0: Lulu Santos, participando aí com Tulipa Ruiz, da música Dois Cafés dela, compositora Tulipa Ruiz. Tivemos antes os Paralamas do Sucesso, Cuide Bem do Seu Amor. Agora são 11 horas e 32 minutos.
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0: show em si, que queria deixar aqui o convite para vocês. Esse vai ser um show no formato trio, em que eu faço voz, o Rafael Prado faz o violão e Vanderlei Alves na percussão, que são dois músicos de Ubatuba também, que eu trouxe para cá para fazer esse show comigo. E a gente está muito animado com esse momento, porque a gente trabalhou assim realmente num conceito muito amarrado sobre isso das plantinhas de asfalto, que sempre me mexeram comigo, né? Que são aquelas plantinhas, sabe, aquelas que nascem no meio da calçada, num ambiente totalmente inóspito. Então, eu sinto que nós, assim, artistas, né, a gente que é mais sensível, a gente sempre tá sendo como essas plantinhas, né? O mundo tá cada vez mais endurecido, com mais pressa, com mais sobreviver, e eu falo muito sobre a importância de a gente ser sensível, de a gente viver em vez de apenas sobreviver, né? Então, esse espetáculo faz parte desse meu projeto autoral, em que eu trago uma experiência musical intimista, poética. Quero convidá-los ao aquietamento e à sensibilidade, né, nesse ritmo acelerado da vida contemporânea. A produção está sendo feita pela Mel Flores e a apresentação vai se iniciar às 19h30 no Teatro de Bolso do SESI Minas. Os ingressos vocês conseguem encontrar tanto no Simpla quanto na bilheteria do teatro. E é isso. Show dia 30 de maio, sábado, 19h30. E estaremos lá, tanto antes como depois, para trocar essas experiências. Então, um grande abraço para vocês e aguardo vocês no sábado. Beijo!
1: Beijo, Sara Mameluke falando com a gente, cantora e compositora, que contou um pouco sobre a sua história, fez o convite também para o show de sábado, dia 30, no Teatro de Bolso do SESI Minas. Sara Mameluke vai se apresentar junto aos músicos Rafael Prado e Vandeco Alves. O show vai começar às 7h30, então, ó, não se atrase para você não perder nenhuma música, tá? Vamos ouvir a música dela aqui agora, inclusive. Ela se chama Eu Já.

Faísa Sara Mameluke, ela que se apresenta dia 30, tá? Teatro de Bolso do SESI Minas. Não perca! O show vai começar às 7h30 da noite. São 12h42, vamos ouvir aqui um Bugarins. Daqui a pouquinho tem Cabeça Conteúdo.

0: Aí, Bugarins, tempo, música dos Bugarins, falando em tempo, em banda de rock nacional. 25 anos do bloco do Eu Sozinho, clássico disco dos Los Hermanos, segundo disco da carreira deles, que os consolidou como um grande nome da nossa música, né? Não só no rock and roll. E vai ter show no Distrital com o baterista do Los Hermanos, o Rodrigo Barba. Vai estar com uma outra banda, evidentemente, né? Não tem reunião dos Los Hermanos rolando por enquanto. E ele vai fazer esse show tocando o bloco na íntegra, tá? E nós conseguimos, com a produção do Distrital, 5 pares de ingressos para sortear para vocês. Temos ainda 3 pares, né? Mas alguém já ganhou, Júlia, porque 2 ouvintes já tinham ligado e levado. Agora faltam 3 ainda. Você pode ligar para 3409-6416. 3409-6416, tá? Ligou, atendeu, ganhou, tá bom?
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Eu sou o Weber Esperoito e essa é a sessão Música de Protesto Contemporânea. Pois é, cara, durma antes do míssil passar. Essa foi a sensação, cara, a descarga emocional que emocionou Carina Burra ali no início do final dos anos 90, dos anos 2000, nas diversas guerras promovidas aí pelo mundo, provavelmente a Guerra do Golfo. Essa sensação do míssil, cara, chegar ali, e eu trago isso hoje para a sessão Música de Protesto Contemporâneo, porque tudo que desaprova é protesto. A gente não é mais Vandré, a gente não é mais Sérgio Ricardo, não é mais Chico Buarque, mas tá com o legado deles aqui. Hoje tem um monte de gente fazendo aí rap, rock, 3, 4 músicas num disco, mas é. E essa relação dos judeus com o palestino, essa briga por causa de território, é uma coisa bíblica, né? A galera que é mais religiosa, uma coisa que parece que não tem fim. E é triste de ver. E essa música da Carina poderia muito bem ser a trilha sonora, infelizmente, desse período, do que as pessoas estão vivendo. Pô, os caras estão jogando bomba, velho, em escola da ONU, e fala que foi sem querer. Então é difícil. É difícil, eu acho que a música vai falar por si só. Fiquem aí com Nazíria Nazaf, Carina Burr, que se dispensa comentários, uma pernambucana maravilhosa, tá na primeira estante da MPB brasileira. É uma menina, assim, que tá chegando e chegou pra ficar. Eu não vou falar muito, não. Vou deixar você ouvir. Valeu.

0: Você ouviu Karina Burr, Nazira Nazaf? Eu sou o Evas Peroita, essa é a sua sessão Música de Protesto Contemporânea, às sextas-feiras, aqui na rádio UFMG Educativa. Pense!
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0: Baiana System, já já revolta de Baiana System. Agora são 3 horas e 2 minutos.
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0: Muito bem, agora 3 horas e 3 minutos, como prometido, hoje temos uma conversa presencial aqui nos estúdios da UFMG Educativa. Nós estamos recebendo as Pandeiristas Trio, grupo formado por Manu Ranila, Ana Lages e Luísa de Paula. Estão aqui com a gente a Manu Ranila e a Luísa porque a Ana não teve, ela teve um problema, não conseguiu vir, tá? Beijo pra você, Ana, pra próxima se aparece, tá bom? Então, desde 2016, elas promovem o Encontro de Mulheres por Meio da Música, um projeto que começou com o objetivo de ocupar as ruas e praças da capital mineira com música por meio de rodas de pandeiros formadas exclusivamente por mulheres, fossem elas participantes recorrentes, pessoas que tinham ficado sabendo pelas redes sociais ou que simplesmente estavam passando no local naquele momento. Nesses 10 anos, foram mais de 200 encontros, chegando a um público superior a 2 mil pessoas. A iniciativa espalhou-se por outras cidades de Minas Gerais e repercutiu em outros estados e até internacionalmente. Nesse ano, elas lançaram o disco Pele para Se Tocar, que reúne 8 músicas compostas pelas artistas, narrando seus amores, desejos, fé, dores e lutas. Muito bem, vamos conversar com elas. Temos aqui, portanto, como eu disse, Manu Ranila. Uma ótima tarde para você, seja bem-vinda.
4: Boa tarde, ouvintes. É um prazer estar aqui na rádio. E é isso, estamos aqui.
0: Muito bem, Luísa de Paula também, ótima tarde para você.
5: Boa tarde para todo mundo que está ouvindo a gente. Obrigada por nos receberem, estamos felizonas.
0: A gente que está feliz de receber vocês. Você estava falando em off, tinha um tempão que você não ia numa rádio, né?
5: Pois é, eu adoro essa coisa do ao vivo, da conversa, né? Uhum. E desse exercício de escutar mesmo, que eu acho que é o que a rádio convida a gente a fazer, né?
0: Com certeza, com certeza.
5: Adoro.
0: A gente está muito viciado nas imagens, né? Sim, tudo tem que ter imagem. Sim. Ah, beleza, eu vou ouvir música, mas eu vou ouvir no YouTube, porque tem a tela do YouTube na frente. Né?
4: Verdade.
0: Dá um tempo nesse negócio, né?
4: É, praticar escuta. Também. Né, com carinho.
0: Maravilha. Agora, minha primeira pergunta é a seguinte: por que o pandeiro? Como é que ele passou a reinar na vida de vocês?
4: Nossa. Oh, é um instrumentinho, um tamborzinho, pequenininho, né?
0: Uhum.
4: Mas muito prático de carregar, muito generoso, muito parceiro também. É um instrumento que a gente estuda, tem ali uma intimidade com ele. Ele responde assim rápido, sabe? Eu acho que, para mim, é um instrumento assim realmente de assimilação da vida mesmo, não só da música.
0: Muito bem. Você, Luísa?
5: Pra mim o negócio é assim, eu comecei tocando outros instrumentos de percussão primeiro, mas aí quando o pandeiro apareceu, eu senti nele, assim, e assim, não é uma coisa só da sensação, né? Nós estamos falando de questões, de aspectos da composição do instrumento mesmo, assim. Que ele de fato é um instrumento que ele vai assimilar diversas coisas da música, assim, né? No sentido de timbres, enfim, de princípios da música, assim. Então, eu acho que ele trouxe esse lugar de elaboração de um todo, assim, sabe?
0: Uhum.
5: E, assim, faço das palavras da Manu as minhas, total. Porque eu acho que essa generosidade que o instrumento tem, que o pandeiro tem com a gente, assim, foi uma coisa muito estimulante pra continuar estudando.
0: Uhum.
5: E aí, acabou que a gente também se encontrou em outros lugares dentro da música, né? E das artes, da forma de fazer. E o pandeiro foi esse pretexto, assim, que acabou fazendo com que essa relação nossa se potencializasse com o tempo, sabe?
0: Sei, demais. Lá em 2016, quem foi que criou esse projeto? Como é que vocês se encontraram?
4: Foi eu, Manu, que juntei as forças dessas mulheres, Ana Lages, Luísa de Paula.
0: Num belo dia você acordou e falou: eu preciso criar um projeto, assim como o pandeiro. Não, foi assim, né?
4: Não tinha essa pretensão toda, não. Inclusive, sou muito grata a tudo que o projeto virou, né? Porque a ideia inicial era a gente ter um lugar seguro para praticar e aprender o instrumento, né? Eu já dava aula lá no Espaço Cultural do Tambor Mineiro e a gente fazia várias práticas da agenda ali do Espaço Cultural, festejo, tambores de Natal, mas a gente não tinha essa vida para fora do Tambor Mineiro, né? Uhum. E com a crescente dos blocos, as pessoas querendo se aprimorar no instrumento também, né? E essa falta de lugar para a gente praticar sem medo, sem pressão nenhuma. Aí eu juntei para a gente poder praticar nas praças. Convidei a Ana para trazer um pouco dessa coisa da voz. A Luísa, que tinha uma experiência com os blocos de carnaval da cidade. Então, a gente foi juntando ali as forças para poder passar o que a gente sabia do instrumento e da vivência com o instrumento, que é o pandeiro.
0: Muito bem. Quero saber do começo da sua carreira. Como é que foi a Manu lá no começo?
4: Não.
0: Quando é que a música te pegou pelo pé antes do projeto?
4: Tava eu lá no leste de Minas, Governador Valadares. Uhum. E comecei umas aulas de bateria, numa escola de bateria, que é New Drummer, com a Conceição. E aí chegou numa parte ali da bateria que eu falei, negócio difícil, né? Fazer samba na bateria. Falei, não, vou desistir. E aí, pra não desistir, a Conceição é uma família. A família dela toda é baterista. O esposo, ela, os dois filhos.
0: Que legal.
4: Juninho Bituruna, Valderrama. E aí, ela falou, não, nós vamos arranjar um outro instrumento pra você. O Juninho foi e me deu um pandeirinho, que eu chamava ele de Ozzy Osbourne, porque era uma pele do Iso, da Iso. Sei. E eu virava, como Valadares tem uma onda muito grande do rock and roll, eu falava, vou pegar meu Ozzy.
0: Sensacional, ótimo apelido.
4: Isso, aí foi assim, aí Vitizumba em 2003... com Danusa Menezes tocando lá em Valadares. Danusa Menezes foi a primeira mulher que eu vi tocando pandeiro assim de pertinho. Aí eu falei, nossa, menino, que mundo de possibilidades. Porque não era o pandeiro com aquela linguagem ou do samba, ou do forró, uhum. ou do chorinho. Era o pandeiro como um instrumento de acompanhamento da música, né?
0: Uhum.
4: Então, esse pandeiro mais contemporâneo. Então, foi nesse lugar. Aí, em 2006, vim para BH, comecei a trabalhar no Espaço do Tambor Mineiro. A música foi me catando ali, aqui, e aí não teve como fugir.
0: Você foi tocando com um monte de gente também? Acompanhando pessoas também.
4: Isso, não acompanhando, não. Mas mais em projetos que têm uma relação coletiva com mulheres, mulheres negras, uhum. Composições autorais, espetáculos cênicos, musicais. Eu sou do coletivo Negras Autoras também.
0: Uhum. Maravilha. Luísa, e você? Você falou que tu já tinha tocado outros instrumentos de percussão, né? Pra
5: Sim.
0: chegar no pandeiro, mas sua vida na música, como é que foi que começou?
5: Pois é, quem me levou pra música, na verdade, foi o teatro.
0: Teatro.
5: Comecei a estudar teatro, assim, adolescente. Sempre tive esse desejo de fazer teatro e tal. E aí, através do teatro, eu conheci o carnaval. Era aquele momento de retomada, assim, do carnaval de BH. Já num lugar de começar a se estruturar, né, assim. Enfim, do crescimento dos blocos, do surgimento de outros blocos de mulheres e tal. E aí... conheci a Manu, acho que era a época que o Negras Autoras também estava surgindo, né? E aí, eu conheci o pandeiro por meio da Ana. Eu e a Ana, a gente tinha uma banda juntas, assim. A gente estava começando a criar uma banda juntas, que a gente tocava percussão. E aí, ela trouxe o pandeiro, assim. E aí, ela me falou das pandeiristas. Apesar de eu já conhecer a Manu, nunca tinha ido, assim, na roda. Já tinha outras conexões, né? Por conta desses coletivos de mulheres e tal. Mas a gente ainda não tinha se encontrado nesse lugar. E aí, fui para as pandeiristas... com essa experiência da regência, de oficinas de musicalização, de conduzir processos de musicalização com mulheres, nesse jogo com a cidade, né? Com a ocupação da cidade, com a rua, com os espaços públicos e tal. E aí, ao mesmo tempo em que eu ia ali começando a estudar um instrumento, a gente estava nesse lugar de se complementar com essas forças que a gente já tinha, com essas experiências que a gente já tinha, artísticas, né?
0: Uhum.
5: E aí foi isso. E aí o pandeiro tomou a frente de tudo. Passou na frente.
0: Pandeiro-deiro, como diz aquela música do Carlinhos Brown, né? Agora, Manu, você sabe que ontem eu conversei com uma xará sua, Manu Gali, que é a atriz, que até estava no Vale Tudo, ela fez a irmã do Odete Reutemann, então ela está com a peça dela aqui no final de semana. E no palco tem uma bateria, porque a personagem dela é uma roqueira, assim. Né? Ela passa a peça... toda conversando com o filho dela, mas ela se lembra muito da juventude, que ela era muito fã de bandas de rock and roll, especialmente os Scorpions. E ela falou que aprendeu, ela entrou pra aula pra fazer personagem, e em determinado momento ela faz um solo de bateria.
5: Que legal.
0: Ah, que sensacional.
4: Pois é, no rock eu parei ele, eu gostava também, menino, mas na hora que foi pro samba... É. O negócio é muita independência dos membros.
0: Mordeu, né? Não deu, tem jeito, deu. Não. E, como você estava falando, o pandeiro, ele é democrático, né? Assim, você não precisa de amplificador, não precisa de cabo, não é?
5: Pode não ser verdade? Também.
0: Assim, para você ter um pandeiro bom, como a gente estava falando, você precisa de uns R$500, pelo menos, né? Mas encontra alguma coisa mais barata. Mas é democrático nesse sentido, assim, de... Ah, eu tô aqui com o pandeiro, posso entregar pra alguém, de repente a pessoa tira um som ali, não pode ser o melhor, né?
5: Uhum.
0: Mas de você incentivar as pessoas a aprenderem.
5: Sim,
0: música,
5: sim,
0: né?
5: Sim.
4: Sensibilizar, né, as pessoas.
0: Exatamente.
4: Eu acho que para essa prática coletiva, nos espaços públicos, né, meio bloco de pandeiros, ou um junta de pandeiro, realmente a amplificação... Ela não é necessária, mas quando a gente vai pro palco, aí já muda a história, tem que ter um cuidado.
0: É um amigo do violão, né? Não é à toa, assim.
5: O pandeiro é a cara do Brasil, né? Assim, apesar de que a gente faz essa relação primeiro com o samba, né? Que ele é um símbolo, assim, do samba. Hoje a gente também já vê o pandeiro, enfim, depois de gerações aí de pandeiristas construindo uma longa história com ele no samba, no choro. Hoje a gente vê que ele também é... Tá presente em outras linguagens, né? Em outras estéticas, enfim, outros tipos de música, assim. Então ele é um negócio que ele é amplo mesmo. Ele é legal demais, o pandeiro é sangue bom.
0: Agora, você se lembra do primeiro encontro que rolou? Você lembra?
5: Da gente?
0: É, das pandeiristas na rua, assim. Você lembra disso? Quando foi?
4: O primeiro que vocês estavam?
5: De todo mundo? É porque foi assim, ó. A Manu fundou. Chamou a Ana. Sim. Ana chegou, foi contribuindo. Eu cheguei 2 anos depois, né?
0: Entendi.
5: Da fundação. Então, eu não lembro, assim, exatamente do primeiro encontro das três numa roda. Porque, deixa eu te falar, é roda quase todo sábado.
0: Quase
5: todo sábado, tem 10 anos.
0: Meu Deus, eu queria saber dessa dinâmica. Então, quer dizer, e aí você estabeleceu um dia, como é que a coisa aconteceu? Foi naturalmente?
4: A gente,
0: como é que rolou isso?
4: Como a realidade, né, das mulheres são diversas e a gente vive no corre, a gente normalmente faz uma agenda mensal ou por período. A gente lança essa agenda na rede e aí as mulheres que estão no grupo de WhatsApp e acompanhando ali nas redes, vai se organizando. E também, né, vendo o dia que pode, o dia que não pode. E a gente também tem um grupo de WhatsApp que tem mais ou menos 190 mulheres.
5: Por aí.
0: 190.
4: E ali a gente vai comunicando, assim, os eventos, os projetos, as rodas. Porque também depois que a Mexerica entrou para fortalecer a nossa produção...
5: Mexerica Cultural.
0: Mexerica Cultural.
5: Uma das maiores produtoras culturais de Belo Horizonte, que está aí movimentando no teatro, na música, no audiovisual, não é? Nas artes visuais.
0: Esse nome é ótimo, né?
4: Não é? E é Mexerica, de tipo assim, mexe rica.
0: Isso.
4: Também, sabe?
0: Dá para fazer um monte de...
4: Aí também a Mexerica começou a trazer possibilidades da gente escrever projetos junto com as mulheres, né? Também, além das vivências nas praças, a gente também foi para os palcos, né? Então, desde que a Mexerica começou a fazer as produções, a gente foi vivendo outros formatos, né, do projeto para além das praças. Mas as praças são... Ou encontra, sabe?
5: É o eixo,
4: momento,
5: né?
4: O eixo.
5: E aí, só complementar isso que você falou, que eu acho que é uma coisa que é muito legal, assim, que é uma das características que eu mais gosto do projeto, é justamente, assim, esse jogo com a rua, de ocupar os espaços públicos. Então, muitas vezes, é uma mulher que ela nem conhece a gente, nem sabe de nada, vê, passa, se tiver um bandeiro ali, ela vai e entra. E essa coisa do fluxo, né? Do jogo com o fluxo dos femininos, assim. Não é um grupo que você vai fazer aula e aí tem a lista de presença e aí você vai, paga, não sei o quê. Não, você vai quando você pode. Porque é a partir daí, né? É a partir dessa circunstância que a gente quer convidar para que as mulheres entendam que esse espaço também é delas, assim.
0: Claro.
5: E eu acho que isso é um auge, porque isso poderia ser extremamente desafiador no sentido negativo, se a gente fosse falar de formação, no aspecto pedagógico. Mas a gente se interessa primeiro, assim, né? Claro que a gente quer que todo mundo toque bem, mas a gente se interessa primeiro por esse lugar de sensibilização. Por esse lugar de fazer com que as pessoas, com que as mulheres percebam que esse espaço também pode ser delas, que esse instrumento também pode ser tocado. Quantas vezes a gente para na vida pra fazer uma coisa que não faz parte da nossa rotina, né?
0: É verdade. E a maioria das mulheres, muitas vezes, fica presa numa rotina mesmo. Não tem nenhum tempo pra si mesma, né?
5: Sim.
0: Inclusive pra se dedicar a isso que você tava falando, pra essa rigidez toda de frequentar aulas e blá, blá, né? Poxa, aí vai, de repente, tem uma abertura, você pode entrar ali na roda de samba, pode só assistir se quiser, né?
5: Sim. Sim. E é isso, assim, a roda é o lugar. Hoje nós estamos falando aqui, né? Falando, a gente falou sobre o álbum, né? Vamos falar ainda
0: vamos
5: também,
0: falar,
5: né?
0: Vamos falar,
5: tem
0: agora.
5: Essa coisa do trio, assim, mas o eixo de tudo é a roda, né? Eu acho que eu falei isso em algum momento, assim, que eu acho que o nosso processo criativo enquanto trio, ele começa lá na roda das pandeiristas, assim.
0: E na rua é imprevisível, né? Semana passada eu falei com o pessoal da peça O Gato Malhado e Andorinha Sem Ar, que foi lá na Praça do Santa Teresa, e ela me contou uma história que chegou o menininho e gritou, porque tem um determinado momento da peça que tem uma corda lá em cena, que a corda vira uma cobra, entendeu? Ela faz o papel de uma cobra. E o menininho, não, é uma cobra, é uma corda. Aí a menininha entrou no meio e falou assim, tem que imaginar.
5: Bom demais. Faz de
0: cura,
5: poxa.
0: Isso, exatamente. Participou ali, né? A galera chega e participa do negócio de alguma maneira, né, poxa?
5: Muito bom.
0: Essa imprevisibilidade é fascinante também, né?
5: É.
0: Bom, e aí vocês começaram, no meio desse processo, vocês começaram a fazer canções próprias.
5: No meio não, desde sempre.
0: Desde sempre. Desde o começo vocês já compunham.
5: Conta um pouquinho pra nós.
0: Como é o processo de composição? Porque eu acho que, no geral, todo mundo escreve alguma coisa, né?
5: Sim,
0: desde
5: sim.
0: Sempre. É uma necessidade da gente, né? Colocar qualquer coisa, seja um versinho ali no papel.
4: Não, é muita coisa aqui dentro.
5: É, só no papel, né? Escreve com o corpo inteiro, o tempo
0: corpo
5: todo,
0: é verdade.
5: Nós estamos produzindo conhecimento. Né?
0: É verdade.
4: É, a gente começou... Quando a gente começou o trio, a gente já tinha... Quando começou as rodas, né? A gente já tinha... nossas composições, porque a gente já tinha alguns trabalhos nossos, né?
5: Sim.
4: Então, Ana chegou com algumas composições dela, eu cheguei com algumas composições minhas, Luísa também. E aí a gente compôs algumas músicas juntas, num processo assim bem virtual, né, Lulu? E aí, que foi em Cinco e Mão Delas, as duas primeiras assim que a gente compôs juntas. E aí, nesse processo, a gente fez um espetáculo, que é Pele para se Tocar em Trio. E aí, desse espetáculo, tem várias músicas ainda que não entraram, por exemplo, nesse disco. E a gente resolveu fazer um disco com algumas músicas dessa trilha sonora do espetáculo, né? E durante o processo, a gente ficou com muita vontade de escrever coisas de agora, desse momento. E a gente foi para uma imersão e aí compomos duas músicas, que foi Bailinho e Deixa Atravessar. Que foi a primeira vez que a gente sentou para fazer uma composição, assim, as três, jogando ali as palavras, as ideias, né? Chuva de ideias, nuvem de ideias. E
0: Toró de palpite.
4: Toró de palpite com umas dosinhas, assim, de cachaça bem pequenininha.
0: Só um chorinho.
4: Só um negócio.
0: Só um chorinho.
4: Abrir a mente.
0: Eu sei.
4: E aí a gente ficou nesse processo mesmo de compor as duas músicas para entrar no disco com um pouco mais dessa energia atual, porque tinha um pouco de músicas do início, né, do processo do trio, músicas que vieram no meio, que a gente já começou a compor ali no meio da pandemia, que a gente tinha esse distanciamento.
5: Que a gente se assumiu como trio, né, assim, não foi? Depois que a Mexerica Cultural chegou.
4: Foi.
5: Tudo mudou.
4: Tudo mudou.
5: Mas assim, acho que no sentido de... É porque assim... As nossas composições, elas sempre estiveram ali, né? A gente fazia nas rodas, experimentava. Por isso que eu falo que as rodas das pandeiristas, com as mulheres todas, é ali que o nosso processo criativo começa, né? As nossas músicas apareciam ali, a gente estudava essas músicas e testava coisas, arranjos, enfim. Com o pandeiro, com essas composições. E aí, com o tempo, a gente veio amadurecendo essas ideias e, não, vamos de fato, assim, vamos entender esse material, vamos criar alguma coisa enquanto trio, né? Porque isso também vai atingir outros públicos, porque a roda ela é feita para mulheres. Agora a gente tá falando também de um outro lugar que é um pouquinho mais amplo, né? No sentido de público, enfim. E de pretensões também, assim, né? Então, acho que isso veio se desenvolvendo da pandemia para cá, assim... Nesse processo criativo, tava todo mundo naquela loucura, né? De fazer um monte de coisa. Já era o trabalho da gente, já era um desejo. Então a gente também foi tentando entender formas da gente se aproximar ali e de groovar, de criar, né?
4: Sim.
5: Enfim, muitos desdobramentos.
0: E 8 canções foram parar no disco, né? Foi difícil escolher? Como é que foi a história? Chegar nesse consenso das 8...
4: Ó, tem histórias e histórias aí. Mas, ó, a gente escolheu 6 músicas, 6 músicas, e iríamos compor 2. uma das músicas que fecha o álbum, a gente tinha tirado ela. E por algum motivo ela foi parar nas mãos da diretora musical. Então a música que fecha o disco, ela tipo assim, pulou no disco, que é a Zé do Morro. Ela quis estar no disco. E aí ela faz parte também do espetáculo, mas ela ia ficar para um outro álbum que a gente já tá aí confabulando para o futuro próximo.
0: Muito bem. Claro que vocês trouxeram os pandeiros, eu não vou deixar vocês segurando esse pandeiro, né? Para não fazer nada. Eu vou pedir para vocês cantarem alguma coisa. Vocês estão preparadas?
4: Será?
0: Vocês poderiam nos dar este prazer de fazer ao vivo alguma canção, por favor?
4: Vamos lá.
0: Muito bem, galera. Eu tô falando com as pandeiristas. Eu adoro, inclusive, esse nome, essa brincadeira, né?
5: Do, pandeirista.
0: As pandeiristas.
5: Tem entendeu? Nem I no meio do pandeiro lá na palavra.
0: Isso.
5: É as pandeiristas.
0: Pandeirista.
4: Do jeito que você é mineiro fala.
0: É, bom demais, então. Tá comigo aqui a Manu Ranieri e a Luísa de Paula. No trio também tem a Ana Lages, mas a Ana não pôde vir hoje. Mas, ó, se você for à apresentação delas, a Ana vai estar lá.
4: Vai,
0: isso é o que importa.
4: Com certeza.
0: Ah, então é isso. E vamos ouvi-las agora fazendo um som pra gente ao vivo aqui nos estúdios da UFMG Educativa. Ah.

0: Aê! As pandeiristas trio, hoje em duo aqui nos estúdios, mas é o trio, Manu Ranila, Ana Larges e Luísa de Paula, elas que estão com o projeto desde 2016, gente, um projeto de encontro de mulheres por meio da música, que, poxa, isso sempre foi importante, né? Congregar mulheres e tudo, dar espaço, as mulheres mandando mesmo na parada.
1: É, né? E tem muita coisa, assim, que o instrumento ele tem uma relação com o feminino, assim, né? Depois, assim, nessa contemporaneidade, que ele vem chegando nesse lugar no Brasil mais masculino. Mas a história do pandeiro é muito feminina, assim, tem uma relação com a dança, ser um instrumento das mulheres.
0: Eu, assim, falo, por exemplo, há percussionistas na música popular. Eu lembro da Lan Lan.
2: Sim.
0: E da Lan Lan, quem mais? Tinha uma percussionista do Otto.
1: Sivuca. A Sivuca. É, temos a Leninha.
2: Leninha.
1: Ratinha. É, aqui em BH, Nalu Braga.
2: Débora Costa.
1: Débora Costa.
2: Liza Lamara.
1: Liza Ori. Vitória Vicky Ori.
0: Mas com atenção midiática, assim, né? Do tipo, gravou com a Cássia Eller, tocava com a Cássia Eller. Né? Essa mídia nacional, assim, uma coisa mais proeminente, né?
2: É, a Lan Lan acaba sendo uma grande referência, né? É. Mas hoje, assim, a Sivuca também, né? Tem um espaço grande, assim, enfim, faz direção musical de várias grandes bandas.
1: É.
2: Toca na televisão, nos programas de TV.
0: Ótimo.
2: É uma referência, uma mulher preta foda, assim, né? Tem um trabalho muito legal.
0: Muito massa.
2: Pensando em grandes? Mas nós temos grandes também, em todos os lugares.
0: Não necessariamente, né? Ah, eu estou na mídia, estou na televisão, né? É a coisa principal e tudo. O trabalho que você faz, por exemplo, é muito mais importante, eu acho.
2: Sim.
0: O trabalho que vocês fazem, né? Só que, infelizmente, tem isso, né? O grande público enxerga esse tipo de coisa. E, no final das contas, se tiver essa oportunidade, né, de usar o sistema a seu favor, para poder brigar pela causa, é importante também.
2: Com certeza.
0: Não é verdade? Todo espaço que se abrir, né?
2: Com certeza.
0: E show. Teve show ontem, foi isso?
2: Teve show dia 10 de maio.
0: Dia 10?
2: E diz que vem um aí.
0: É mesmo?
1: É.
0: Vai vir?
1: Vai vir, diz que vem.
0: Diz que vem.
1: Diz que vem.
2: Podemos convidar? Podemos?
0: Claro, mas aqui você pode tudo. Pode falar, pô. Por favor.
2: Minha gente, todo mundo que tá ouvindo a gente agora, o negócio é o seguinte. Teremos aí mais um show de lançamento, porque nós não vamos lançar o disco uma vez só. Nós vamos ter que lançar várias vezes, entendeu? E aí nós vamos fazer um show, As Pandeiristas Trio, Pele Pra Se Tocar, dia 11 de junho, no Teatro de Bolso do SESI Minas, às 19h30, às 20 horas. Pra dar tempo de chegar, você pega o trânsito do trabalho e chega com calma.
0: Muito bem.
2: Os ingressos no Simpla, ou no site do teatro, não é isso? No link da bio das Pandeiristas, nas nossas redes sociais também.
0: Arroba As Pandeiristas no Instagram. Sigam
1: isso,
0: lá.
1: Exatamente.
0: E o Pele Pra Se Tocar tá no streaming já?
2: Já tá aí, desde o dia 1º de maio, dia do trabalhador.
0: Oh, que beleza. Então já vai procurando também As Pandeiristas no streaming, tá, gente? No seu serviço de streaming preferido. Eu queria saber, quando vocês foram pro estúdio, quem foi com vocês? Só foi algum músico, algum instrumento de harmonia.
1: Foi umas mulheres.
0: Instrumento melódico, também?
1: Foi Nath Rodrigues, né, na direção musical. Automaticamente ela colocou lá pra gente uns violinos mágicos, um berimbau contagiante lá dela também. Gravou como instrumentista e foi a diretora musical do processo. A Débora Costa, que também escreveu os arranjos da percussão, do pandeiro, né, pra gente. Verônica Zanella, com harmonia, né, baixo e guitarra. Bia Nascimento, que gravou cavacos com a gente. Tamires Cunha, que gravou clarinete clarone, botou uns ventinhos bem bonitos no nosso disco. Teve Danusa Menezes, participação especial. A gente trouxe diretamente de Brasília, Rio de Janeiro, Larissa Maitá, para tocar com a gente, uma pandeirista assim, que a gente admira muito, instrumentista, percussionista. Teve a participação da Tia Rosa, que é uma querida do tambor mineiro, da família de Tizumba, irmã de Tizumba. Ela gravou um texto bem legal na música As Pandeiristas. E quem mais? Quem mais, Lulu?
2: Uai, eu acho que foram essas pessoas, né? Assim, dessa equipe principal, assim. Acho que uma coisa que foi legal desse momento, você perguntou de harmonia, né? E a nossa estética, ela vem sendo construída nesse lugar de assumir, de fato, os três pandeiros com as vozes, né? Então, foi muito legal esse processo também, da gente entender e ir construindo ali, a partir do que a gente já vinha fazendo, né? Porque essas músicas, enfim, tem o tempo delas, de história delas. Nós já tivemos 200 versões de várias das músicas ali. Mas uma coisa que foi legal de fazer junto com essa equipe também foi entender como que esses outros instrumentos poderiam dialogar com o que a gente trazia ali de voz e pandeiro.
0: Uhum.
2: Então, é sempre assim, vai ter sempre os três pandeiros, ou mais, e as vozes dialogando com um ou no máximo dois instrumentos harmônicos ao mesmo tempo, assim. Uhum. Então é bem pensando mesmo essa conversa entre percussão, voz e um outro instrumento, né?
0: Uhum.
2: Então é como um diálogo e não como algo que viesse pra fazer ali uma nova roupagem, uma outra coisa, porque não é.
0: Uhum. Tá.
2: E eu acho que isso é muito legal, assim. Cada música você vai ver um instrumento diferente, saca?
0: Vamos ver então? Pode tocar uma do disco aqui?
2: Fica
0: à vontade.
2: Qual que
0: vocês querem que a gente toque? Escolhe, As Pandeiristas, Bailin, deixa atravessar.
2: Deixa atravessar.
0: Então deixa atravessar. Vocês estão ouvindo aqui pela UFMG Educativo, o programa Expresso 104,5. Nós estamos recebendo hoje As Pandeiristas. As Pandeiristas Trio, que é formado por Manu Ranila, por Ana Lages e por Luísa de Paula. A Manu e a Luísa estão comigo aqui batendo um papo, fazendo um som ao vivo, mas a gente vai ouvir também aqui uma faixa do disco delas que já está no streaming. Então vamos de Deixa Atravessar.

0: Trollar.
1: Eita, que maravilha. Vocês ouviram Deixa Atravessar com as Pandeirista Trio do disco Pele Pra Se Tocar, que já tá, é o disco desse ano, tá? 2026. Tá em todas as plataformas de streaming. Tô deixando um pedacinho no fundo aqui, em 5. É porque a música é em 5, é isso? A divisão rítmica? É isso?
2: É.
1: É? Que legal.
2: Criativo, né?
1: Não, mas é ótimo. Um dos maiores clássicos do jazz é o Take Five, né?
2: Uhum.
1: O Causen. Exatamente isso. Não diz que tudo é fora do tempo. Não tem nada em 4x4 ali.
2: Uhum.
1: Vocês brincaram bastante com isso no disco? Ou é só essa que sai um pouco do convencional, assim, de assinatura de...
3: Podemos contar?
2: Podemos?
3: É, é,

0: mulher,
1: não,
0: né?
1: De jeito nenhum. Nunca.
0: Ó, são 3h35, gente. E aí, Luísa, você falou ali uns, mais do que uns 10 minutos aqui?
1: Eu posso, mais uns 10 minutos.
0: Mais uns 10 minutos?
1: Depois você tem que buscar as crianças.
0: Então, maravilha. Agora a gente tem que falar mais do que, hein? Temos que falar... Já falou do show, já falamos do disco. Pra gente aproveitar bem o tempo.
1: Eu posso... A gente, vamos convidar as mulheres que estiverem ouvindo a gente?
0: Favor.
1: Para participar das nossas rodas.
0: Queria saber disso mesmo, como é que era o processo.
1: Então, para participar das rodas, a gente divulga pelas redes sociais, né? As datas que a gente vai se encontrar. Geralmente, cada encontro é numa praça diferente da cidade.
2: Mas em praças que tem um acesso, assim, ou de metrô, de ônibus também, para facilitar para todo mundo. A gente tem feito muito na praça ou Santa Teresa ou ali no Parque Municipal. Mais ainda, né? A gente tem... usado bastante o parque. E o próximo vai ser? No parque?
1: Praça dos Patinhos.
2: Na Praça dos Patinhos.
1: Do ladinho ali do Francisco Nunes, do teatro. Lá dentro do parque.
2: Dentro do parque
0: Muito
2: municipal.
0: Bem. E, gente, nesses 10 anos, vocês, desde o começo, vocês pensavam em lançar o álbum? E por que que ele só saiu agora? Quer dizer, uma pergunta até meio óbvia, né? De resposta. Eu sei que deve ter... problema de dinheiro envolvido nessa história. Não
2: Imagina.
0: Tem?
2: Não, a gente não? É rica, né?
0: É claro. Não.
2: Muito rica.
0: Eu tô sendo irônico. Tô sendo
2: eu
0: irônico.
2: Também. Mas eu acho que a vontade mesmo veio como registrar esse momento do espetáculo, né? Que foi até Júlia Tizumba que fez a direção desse espetáculo Pele para se Tocar em Trio. E também a gente tinha uma cobrança, né, das mulheres que fazem parte da roda, porque a gente ficava ali tocando as músicas, vivenciando as músicas, mas no nosso universo, e aí elas ficavam nessa cobrança. Gente, tem que gravar, e o disco? Nesses 10 anos a gente escutou muito isso, né? E eu acho que quando veio o espetáculo, a vontade de escrever um disco, de lançar um disco, foi mais como fechamento ali daquele ciclo, né? Espetáculo. E a trilha registrada, né? O fonograma registrado também.
0: Uhum.
2: Então, demorou porque a Mexerica, quando ela chegou, ela foi só escrevendo os projetos para a gente aprovar uma escrita, né? Uma gravação de um disco.
0: Uhum.
2: E aí demorou um pouquinho, né?
0: Ah, não demora mesmo. Inclusive, gente, eu até peço desculpas, porque do jeito que eu fiz a pergunta, tem problema de dinheiro aí? Gente, ninguém, as meninas não têm problema de dinheiro.
2: Imagina.
0: Na vida delas. Só que para fazer um disco... É outra coisa, eu tô falando disso.
2: Não,
0: né?
2: Eu tenho problemas de dinheiro, meu Pix é.
0: Porque artista sofre, né? Artista independente,
2: Sim.
0: Então. Aí pra você conseguir fazer o disco, tem que ter essa ajuda, né? Aprender como é que escreve um projeto direitinho.
1: Sim.
0: Aprovar, aí depois
2: Exatamente.
0: Você capta o dinheiro, né?
1: Sim, com certeza.
0: Um processo longo e
1: Por
0: tal.
1: Isso é a importância da manutenção das políticas públicas culturais.
0: Exatamente.
1: Né?
0: Tem que ter, especialmente contemplando esses artistas independentes, né?
2: Sim,
1: com certeza.
0: Porque artista estabelecidão já. Enfim, todo mundo tem que fazer. É
2: Sim.
0: normal, né, gente? Mas acho
1: claro.
0: que acho que o privilégio maior tem que ser dado. Pra,
2: principalmente pra essa turma, né? Na nossa cidade também, que a gente não tem. Uma economia, né, voltada para as bandas ou para os grupos. Não existe, né, casas de show que contrata muitas bandas de diferentes nichos ou direcionamentos. Né? A gente tem aí um movimento do samba que trabalha, a galera trabalha muito final de semana, mas os outros gêneros musicais, as músicas independentes, a gente não tem um movimento econômico mesmo na cidade, né? Uma casa de show que contrate determinadas bandas, que alguma banda é residente dessa casa. Isso é um pouco mais distante da nossa realidade. Então, as políticas públicas fazem toda a diferença para o trabalho continuar, né?
0: Pois é, porque o contratante pensa assim, mas eu vou contratar um grupo novo de trabalho autoral, mas aí o público não vai vir. Meu caro, se você não mostrar para as pessoas alguma coisa diferente, elas não vão descobrir que precisam daquilo, né?
1: E é muito louco, porque ao mesmo tempo é isso, né? Se a gente for entender essa coisa da economia criativa, assim, e desse lugar da falta de casa de shows, ao mesmo tempo que a gente tem isso, a gente tem uma cidade com uma potência cultural,
0: muito
1: com
0: grande.
1: Criações. Gente, BH é efervescente nesse sentido, no teatro, na música, muito assim, né? Então são essas duas questões ali em jogo ao mesmo tempo. Então, total, a gente sempre quer cada vez mais espaços para poder tocar, né? Uhum. Enfim. Abrir caminho aí.
0: A briga é por espaço e não pelo espaço, né?
1: Sim.
0: Ninguém quer tomar espaço de ninguém. Que não precisa.
1: Não
0: né?
1: existe, com certeza.
0: É só abrir espaço que cabe todo mundo. Com jeitinho vai cabendo todo mundo. Ah, e

0: Deixa eu dar os parabéns para vocês mais uma vez pelo trabalho, muito bonito, não só no aspecto estético, né, musical, mas esse trabalho é um trabalho social também que vocês fazem, né? Um trabalho, inclusive, de cuidado com a saúde mental das mulheres, né?
1: Sim.
0: Que é um negócio também que é muito importante, né? A arte é sempre a melhor cura, eu acho, né?
2: Sim, com certeza.
0: Pra tudo. Um escape bom para as durezas da vida.
2: Sim. É claro que a gente também, assim, há uma necessidade de reconhecer uma responsabilidade muito grande quando a gente toca nesse assunto, né? Assim, de entender como que isso tem, qual a relação disso com a saúde mental. Então, assim, ainda que essa não seja uma pretensão direta,
0: claro,
2: porque nós vamos ali, né, falar de
0: exatamente
2: onde a gente dá conta ali, de acordo isso com as nossas vivências profissionais, enfim, né, a experiência estética, cultural, artística e pedagógica também que todos nós três temos. Então, tá tudo junto ali, né? Mas, sem dúvida nenhuma, isso com certeza contribui, assim, né?
0: Demais.
2: Pra que a gente, enfim, possa ser mais feliz, né?
0: Com certeza.
1: Exatamente.
0: Não é terapia, mas é terapêutico.
2: É, isso.
0: Então, vamos já pro encerramento. Será que vocês poderiam, por favor, fazer mais um ao vivo pra gente?
2: Claro.
0: Pra fechar? Que aí eu libero você pra buscar os meninos.
1: Então,
0: as Pandeirista Trio com a gente hoje aqui em Duo. Uhum. Manu e Luísa. Vamos fazer aqui mais um ao vivo pra gente fechar esse papo. Papo. Bora ver.

0: Aê! As Pandeirista Trio, hoje aqui ao vivo em duo, Manu Ranila e Luísa de Paula. Ana Lages não tá com a gente hoje aqui, mas ela vai estar no show, que vai ser que dia mesmo? Já esqueci.
1: 11 de junho.
0: 11 de junho.
1: Convida seu amor.
0: Isso.
1: E vamos lá.
0: Poxa, vai lá demais. Quem que vai estar no palco com vocês?
2: Nesse dia, Verônica Zanella no baixo guitarra e Débora Costa fazendo a percuteria junto com a gente.
0: Maravilha. Um detalhe só para fechar, mesmo. Eu gostei muito que as letras também são percussivas, né? Mântricas. Isso tá, imagino que seja uma proposta também de vocês.
1: Eu acho que é porque a gente parte da composição, parte do pandeiro,
0: parte,
1: né?
0: Parte do pandeiro,
1: é,
0: né?
1: Acho que nós três,
2: né? É, a percussão nasce, esse eixo de composição pra gente, né? A gente se encontra nesse lugar, coincidentemente. Uhum. Ou não.
0: Não, e fica uma coisa mágica mesmo, eu acho legal demais.
2: Sim.
0: Então é isso, ritualística, né?
1: Olha.
0: O que é um ritual, na verdade, o que vocês estão fazendo, né? De se reunir, de chamar as pessoas. Muito bonito.
2: Obrigada.
1: Obrigada.
0: Obrigado por vocês terem vindo, tá?
2: Eu espero vocês lá no show, lá no SESI Minas, dia 11, às 8 horas.
0: Deixa
2: viu?
0: Com nós.
2: Você compra seu ingresso, porque são poucos ingressos.
0: Tá.
2: É sério, viu, gente? São poucos ingressos. Compra o ingresso,
0: como é que
2: não
0: compra?
2: Vai
0: compra na...
2: É, tem no link da bio das Pandeiristas no Instagram. Eu acho que é o lugar mais fácil de achar.
0: Arroba as Pandeiristas, gente, sigam e procurem também por elas no seu serviço de streaming. O disco é Pele Pra Se Tocar. E espero que vocês voltem muito aqui, tá? Pra gente
1: chama
0: conversar.
1: A gente pro café.
0: Vou chamar.
1: Foi legal, vim.
0: Da próxima vez eu prometo, se vocês vierem.
2: Eu fiquei esperando.
0: Eu vou arrumar um café, tá? Deixa comigo. Muito obrigado, gente.
2: Obrigada, valeu demais.
1: Boa tarde, bom final de semana.
0: Valeu, 15 para as 3 agora. 15 para as 4 já.
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0: Tá aí os Titãs com a estrada de Tony Bellotto e Sérgio Afonso também, Peter Bjorn e John Lies, The Beatles, Penny Lane, acabou a tequila, biscoito, agora um minuto para as 4 horas.
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0: Muito bem, passem aí as 4 horas que tem apresentação especial chegando aqui em BH. Após estrear na Europa e reunir mais de 5 mil espectadores, o espetáculo Plástico, um mito contemporâneo, chega hoje, dia 29, a Belo Horizonte, para uma apresentação no Galpão Cine Horto. Entre o humor e as máscaras sociais, a montagem convida o público a encarar de frente uma tragédia quase invisível. A presença do plástico, matéria abundante e cotidiana que sustenta hábitos de consumo, moldando a vida contemporânea. Conduzida por uma dona de casa que lava a louça enquanto mergulha em devaneios, a dramaturgia de Plástico se estrutura a partir do trabalho de cuidado e de situações rotineiras, atravessadas pela poluição, se aprofundando em uma viagem poética pelo tempo e pela história deste material. Conforme a narrativa avança, personagens não humanos atravessam a cena para ampliar os pontos de vista sobre as contradições do consumo, do descarte e da vida contemporânea. O percurso é inspirado nas proposições do teatrólogo Augusto Boal, que é referência na interseção entre arte, política e educação e busca despertar empatia e identificação no público. Com um texto que evita utilizar tons acusatórios, a montagem aposta em construir um ambiente de reflexão coletiva em torno dos impactos ambientais e os limites do modelo atual de consumo. A produção surge a partir da pesquisa desenvolvida pela atriz e arte educadora Pamela Villanova em seu doutorado em artes da cena na Unicamp, com uma equipe de criação composta por professores da Unicamp e da Universidade de Saragossa, na Espanha, além do artista multidisciplinar Dudu Ferraz. O espetáculo Plástico, um mito contemporâneo, tem entrada franca e interpretação em libras com início marcado para 7h30 da noite. O Galpão Cine Horto fica na rua Pitangui, 3613, no bairro Horto. Para mais informações, acesse @galpãocineorto no Instagram.

0: Azula com Fera, Bad Religion, You, Human Tetris, Melancholy, Lagoon, pra lá de Bagdá. Agora são 4h13.
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0: Postem aí, senhoras e senhores. Podem postar, porque tem mais uma participação aqui no... Expresso 104,5. A partir de amanhã, inaugurada a circulação do projeto Orienxadigma, uma parceria inédita entre as obras dos artistas afrodiaspóricos Fernando Costa e Babilac Ba. A exposição é composta por 10 gravuras e 10 esculturas em ferro e apresenta ancestralidade, trabalho, cosmologia africana, orixás e luta quilombola pela terra. A gente convidou um dos responsáveis pela exposição para falar um pouco sobre o projeto aqui no Expresso 104,5. Com vocês, Fernando Costa.
3: Olá, ouvintes da UFMG Educativa e do Expresso 104,5. Aqui quem fala é o artista Fernando Costa. Eu sou coordenador geral e artista propositor do projeto Orienxadigma. Estou passando aqui para convidar todos vocês para a exposição Orienxadigma, que vai acontecer agora dia 30 no Centro Cultural Venda Nova. Mas antes eu vou contar um pouquinho de como surgiu a ideia do projeto e das exposições que ele está propondo. O projeto Orienxadigma é uma exposição itinerante minha e do Babilac Ba, que vai circular por 4 centros culturais de Belo Horizonte, que é o Venda Nova, Lagoa do Nado, Padre Eustáquio e Usina da Cultura. O projeto ele surge a partir dos encontros casuais que eu e Babilac fomos tendo no ônibus coletivo do nosso bairro, que é o bairro Trevo, aqui na Pampulha, onde nós somos vizinhos. E nesses encontros eu propus ao Babilac de fazer uma exposição coletiva, ele topou, e o projeto acabou sendo contemplado na Lei Municipal de Incentivo à Cultura de Belo Horizonte em 2025. O título do projeto ele surgiu a partir da junção dos meus trabalhos, que eu chamo de origrafias, com os trabalhos do Babilac, que ele chama de enxadigmas. Na língua iorubá, ori significa cabeça. E esses trabalhos meus, eles são uma série de impressões onde a cabeça ocupa o lugar central e onde eu busco refletir sobre memória, identidade, apagamentos, tempo espiralar, encruzilhadas, entre outras questões. Já nos enxadigmas do Babilac Ba, é a enxada que ocupa o lugar central nos trabalhos que ele traz para essa exposição. O Babilac constrói uma série de esculturas com as enxadas, buscando trazer a questão da luta pela terra, tanto por quilombolas quanto indígenas e os sem terra também. E ele faz uma alusão ao orixá Ogum, que é o orixá do ferro e da tecnologia. A partir de uma cosmovisão africana, ele tenta construir uma reflexão sobre problemas históricos da sociedade brasileira. Nessa exposição vão estar 10 gravuras minhas e 10 esculturas do Babilac Ba. A gente pensou o projeto para ocupar territórios de periferia, por serem justamente os espaços onde residem pessoas pardas, pessoas negras, que são os maiores alvos do racismo e que vivem uma realidade de exclusão socioespacial, com carência de equipamentos culturais e também, por consequência, uma dificuldade de acesso à cultura. Nós achamos que o projeto dialogava bem com essa realidade e que também seria uma grande oportunidade de difusão dos trabalhos que a gente vem construindo. Eu destaco aqui que o projeto foi contemplado pela Lei Municipal de Incentivo à Cultura. É uma lei que conta com recursos públicos, né? Mostrando a importância de políticas públicas para criação, difusão de artistas negros da cidade. A primeira exposição vai acontecer dia 30 de maio, sábado agora, no Centro Cultural Venda Nova, a partir das 14h30, com entrada gratuita. O Babilac Bar vai fazer uma performance de ativação da exposição e contamos com a presença de todos vocês. Um grande abraço.
0: Muito bem, agora são 4 horas e 19 minutos. Você acabou de ouvir aqui no Expresso 104,5, coordenador-geral e artista participante do projeto Oriencha Digma, Fernando Costa. Ele falou um pouco sobre a origem do nome, a parceria com o artista Babilac Bar e muito mais. A exposição vai fazer um passeio por 4 regionais da cidade e tem início amanhã, dia 30, no Centro Cultural Venda Nova, que fica na rua José Ferreira Santos, 184, Jardim dos Comerciários. Em seguida, é apresentado no Centro de Referência da Cultura Popular e Tradicional Lagoa do Nado, Centro Cultural Padre Eustáquio e no Centro Cultural Usina da Cultura. O projeto também apresenta diversas oficinas. Para saber mais, acesse @oriencha_digma com um X, tá? No Instagram.

0: The Cult, Little Devil, Buggy, When You Know, Pete, Serpente, música da Pete, são 4h31 agora.
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0: Muito bem, chegou a hora do Vagão do Esporte, senhoras e senhores. Eu peguei a Clarice no contrapé aqui agora, ó, sabe, aquele lance no tênis, você vai na bola e não consegue pegar? Hein? Que o cara manda no contrapé. E ela tava arrumando aqui o tripé, né? Pra colocar a transmissão no YouTube, fazer a live no Histórias do Esporte. Ajeitando ali o tablete. Tô nervoso, Clarice, é por isso. Sou nervoso, ansioso.
2: Sim.
0: Emocionado, tudo misturado.
2: Sim, pois é, Luiz. Estamos chegando aqui pro nosso Vagão do Esporte. E hoje tem coisas épicas pra gente falar.
0: Literalmente.
2: Hoje
0: épicas.
2: Tem, assim, muita emoção pra gente trazer aqui do que rolou de ontem à noite até agora, muita coisa. Vamos começar com o que tá mais fresco, com o que acabou de acontecer, porque simplesmente João Fonseca bateu Novak Djokovic e está nas oitavas de final de Roland Garros.
0: Brasilzinho! Cadê a vinheta, pô? Tá
2: bom vendo? Demais, não, gente. Nosso Joãozinho.
3: Brasil!
2: Brasil, ziu, ziu! Gente, o João hoje orgulhou o Brasil inteiro. Foi agora, né? Acabou de acabar. Acabou. A gente tava acompanhando o jogo, começou por volta das 11 horas e só foi acabar agora.
0: São as 5 horas
2: foram,
0: de jogo.
2: Exatamente 4 horas e 53 minutos.
0: Meu Deus.
2: Quase 5 horas. Ele e o Djokovic ali se degladiando no saibro de Paris. E pela primeira vez o João entrou na quadra Philippe Chartier, para, né, que é a principal de Roland Garros, para um jogo, primeira vez. E ali foi justamente onde Gustavo Kuerten ganhou, né, seus 3 troféus. É. E simplesmente aí o João Fonseca se inspirou nisso tudo e conseguiu a vitória.
0: Lindo, eu queria ver o Guga, o que, é que ele tá falando
2: que
0: nesse
2: coisa.
0: Momento e tal.
2: Verdade.
0: Bom, eu te confesso que hoje o João superou todas as minhas expectativas com relação a ele. Se tinha qualquer Sim. dúvida, assim. Eu já tava conformado que ele ia perder essa partida. Até ele mesmo tava, mas enfim.
2: Não, ele não. Ele acredita até o final, não, com certeza. Se não acreditar, ninguém ganha.
0: Eu vi ele falando na entrevista pra ESPN, ao vivo, logo depois do jogo. Cara, depois do segundo set, nem eu acreditava. Ele falou,
2: perguntava
0: pro meu técnico, o que eu faço, velho? O cara devolve todas as bolas.
2: Ele começou o jogo ali meio devagar, né? O Djokovic foi bem no primeiro set, né? Venceu por 6-4. Mas estava 5-1, né? No primeiro set. O Djokovic estava para fechar em 6-1. É. Mas aí o João foi entrando no jogo e conseguiu uma quebra. E aí conseguiu 2, 3, 4. E aí o Djokovic fechou o primeiro set 6-4. Mas nesse primeiro set já deu para ver que o João entrou no jogo, né? E aí no segundo foi equilibrado, mas o Djokovic venceu de novo por 6-4. Só que aí no terceiro o João conseguiu, né, ser melhor ali, dominar e venceu por 6-3. E o quarto, que foi o mais equilibrado, o João venceu por 7-5, né? Então igualou ali. E aí depois, né, no quarto set, o Djokovic abriu 3-1 com uma quebra. Mas o João buscou o empate.
0: Ah, eu vi isso. Eu tava no meio da entrevista ao vivo, eu ficava olhando em tempo real. Aí eu vi e falei, caramba, ele ralascou agora. Se eu não devolver essa quebra...
2: Pois é, isso no quinto set,
0: no quinto,
2: né?
0: Set. Aí ele devolveu, né, lá em
2: Pois é. Tava 2-2 o jogo, quinto e decisivo set. O Djokovic abre 3-1, mas o João vai também consegue uma quebra. E empata ali no 3-3. Aí ficou um pra cada, né? O Djokovic fez o 4, o João empatou. Djokovic fez 5, João empatou. E aí o João quebrou.
0: Na hora certa.
2: E assumiu a frente no placar. 6

muito espaço sem o cedilha, tá? Tem também o perfil lá no Instagram, espaço UFMG, o espaço mais uma vez sem o cedilha. O programa de pós-graduação em antropologia recebe até 5 de junho inscrições para o preenchimento de uma vaga de estágio não obrigatório. Podem concorrer estudantes matriculados do terceiro ao sétimo período nos cursos de Antropologia, Arqueologia, Ciências Sociais e de áreas relacionadas à comunicação e à ciência da informação. O selecionado vai cumprir carga horária de 4 horas diárias com bolsa mensal de R$ 1.055,89 e auxílio transporte de R$ 13,40 por dia trabalhado. O bolsista vai apoiar atividades da coordenação e da secretaria do curso e ajudar na sistematização de dados utilizados em planejamentos estratégicos e nos processos de autoavaliação do programa. O edital está disponível em fafiche.ufmg.br/ppgan. PPGAN. 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Simbora de música aqui no Faixa Nacional. Mentira, deixa eu passar mais uma informação legal aqui para você. O Campus Pampulha vai receber neste sábado mais uma edição da Mostra Sua UFMG, evento durante o qual a universidade abre suas portas para a visita de estudantes em processo de preparação para o ensino superior. A partir das 8 da manhã, estudantes que passarem pelo Campus Pampulha terão contato direto com a vida acadêmica e vão poder conhecer os diversos espaços físicos e as oportunidades que a UFMG oferece. São esperados cerca de 30 mil estudantes vinculados a 436 escolas. E a UFMG Educativa acompanha tudo de perto. Às 11 da manhã, a Arena da Praça de Serviços recebe o Talk Show da Mostra, programa de auditório ao vivo com transmissão liderada pelo nosso querido Luiz Fernando Freitas, apresentador aqui do Expresso 104,5. 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Todas as informações sobre a Mostra Sua UFMG você encontra em ufmg.br/mostra. São esperados quase 40 mil estudantes aqui na UFMG, então esse campus vai estar lotado. É sempre bom ver esse campus Pampulha aqui cheio. Gente, eu vou encerrar aqui o Faixa Nacional dessa sexta-feira. Obrigado demais pela sua companhia. Segunda-feira a gente tá de volta aqui no Faixa Nacional. Deixa eu relembrar as nossas redes sociais. @UFMGEducativa lá no Instagram. @UFMGEducativa lá no Instagram. Tem também o nosso WhatsApp 3409-1045, 3409-1045. Bora terminar o programa com Sina. Essa aqui é do Caetano Veloso e também do Djavan. Tchau, gente. Obrigado, viu? Ótima sexta, ótimo fim de semana. Continue sintonizado aqui na Estação do Conhecimento. Eu volto no Primeira Parada a partir das 8 da noite, tá? Um abraço.

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0: Olá, pessoal! Sejam bem-vindos a mais um episódio do Teatro no Ar, aqui na Rádio UFMG Educativa. Eu sou o Marcos Donato e hoje a gente continua ouvindo o espetáculo Infinita Babel ou Aqueles que as Traças Devoram ou Onde Estará Hamlet no Meio Desse Lixo. Um texto teatral que foi escrito por mim e financiado pelo projeto Funarte Retomada do Governo Federal. Mas antes de seguir para o episódio de hoje, vamos relembrar o que aconteceu no episódio passado.
1: Epa! Simbora, brejeiro desalmado! Agora pó parar, pô tranco miserável!
2: Bibliotecário 2 relincha.
3: O senhor, me desculpe se eu estiver errado, mas pelo que eu sei, esse homem é um homem. Quer dizer, esse homem é um ser humano.
1: Deverasmente que esse amigado realmente já foi um isso daí. Mas isso foi mais pra trás mente, porque por conta mente da sua preguiceira, tive de reduzir o vosso amigo à função de animal.
2: Palmas.
1: Cadeira de balançação.
0: E no episódio de hoje...
2: Palmas.
1: Cadeira de balançação.
4: O que é que ele quer mesmo?
3: Uma cadeira de balanço.
4: Ah, bom.
2: Bibliotecário 2 organiza seu corpo como antes, mas agora executa um movimento de balanço. Porém, em vez de se movimentar para a frente e para trás, ele se move para a esquerda e para a direita. O cocheiro se senta.
5: Alô?
4: Estão chamando!
2: Dessa vez, ele fala com impaciência e um pouco de sarcasmo.
1: Eu sei! Quando fazem dizimento de alô, é porque tem alguém chamando. E fique quieto com o que cadeira não fala.
2: Ele pisa no pé da cadeira, digo, do bibliotecário 2. Impaciente.
5: Alô?
1: Quem é?
5: Eu.
1: Você de novamente? Pois bem, diga logo a esse infeliz...
2: Apontando para o bibliotecário cadeira.
1: Que quando dizem alô, é porque tem alguém no chamamento. E como isso é óbvio, não precisa ficar no avisamento a cada bendizida vez que alguém diga alô.
3: Mas eu não estava chamando.
2: Confuso.
1: Como? Tava fazendo o quê, então?
3: Estava testando o canal de comunicação.
2: Subitamente radiante.
1: Ah, e como ele está?
3: Com um pouco de chuvisco, alguns ruídos, mas o grosso está passando.
1: Agora me deu cansamento. Agora você me dá uma licença cínica? Ou vou embora mais minha montaria. Que eu já não tenho mais nenhum fazimento para fazer nem desfazer aqui.
3: Meu senhor, espera. Imagina se deixaria um sujeito tão nobre como o senhor passar por aqui e sair de mãos abanando. Eu tenho uma informação que vai fazer a parada do senhor neste setor da biblioteca ter valido a pena, apesar de tudo.
1: Deverasmente, é uma pugentânime puxamentação de saco que você me faz. E se tem uma coisa que amolece o coração de um ser humânico masculênico como eu, é ter seu escroto esticado e estirado ao limite da extensão possibilica. Chega a ser... relaxante.
2: Antes, no estado leve e com o olhar elevado, agora ele se vira para o bibliotecário 1, falando com firmeza.
1: Mas se tem uma coisa que eu aprendi com todo o meu vivimento, é que nada é de grátis. Então deixe de puxamento de saquismo e comece o desembuchamento. Que você quer?
3: Seu jumento.
1: Negativo.
3: Ah, meu senhor, mas você ainda nem ouviu a minha proposta. Tenho certeza que quando ouvir, não vai poder recusar.
1: Se é assim, pode começar a desembuchação.
2: Bibliotecário 1 se aproxima de cocheiro, que primeiramente estranha, mas que depois mostra-se curioso quando ele chega perto de seu ouvido e cochicha algo indistinguível à plateia. Os atores devem ficar nesta ação em que o bibliotecário 1 conta algo e o cocheiro escuta por um tempo significativo.
6: Não, mas é mesmo? Tudo isso aí? E depois,
2: Sugere-se que o cocheiro transite com as expressões corporais e faciais por vários sentimentos e intenções. Medo, amor, ansiedade, ganância, raiva, inveja, desconfiança, coragem, tristeza, alegria e etc. O cocheiro deve parecer estar envolvido por uma história épica contada ao pé do ouvido.
1: Então sim!
2: Ele vai se posicionando mais à frente, onde é encontrado por um foco de luz.
1: Como os mares revoltantes que fulguram nos ares descascadores, sim! Porque o homem não aprende nada senão pela carne, já que a alma envenena em pedaços qualquer coisa que se mostre aflita? Não! Quando faço Flamengo, faço fazimentos com a total certeza da laranja. Por que então, e só então, é que o alfaiate sairá de sua cova de vidro, reformada por dragões pedreiros? E desde já, quero eliminar a todos os presentes, já que a língua, essa que se embola, gira, enrosca na boca, não é capaz senão da morte. E a morte morre como a vida vive, no verbo, no verso e na prosa. Como não lembrar dos Campos, dos Caetanos, dos Borges, do Silva e dos Oliveira, que davam azeite de Fernandes e fruto de Camargos? Machado, Machado, que abram minha cabeça e partam em 2, 3, 5 milhões com um só machadamento. Mas não fabricam mais machados, só tem batatas. Advérbios. Provérbios, bivérbios, trivérbio, quatrivérbio e venâncios correm, englobam e se engalfinham com real. Real? Existe real? Existe dólar, euro, libras, estrelinhas, muitas, várias são as casas que me receberam, os braços que me abraçaram. Mas o que sou? O que és? O que é o rato, o mato, o sapato? O que é a minha mão e o que é o chão?
2: Ele fica na posição de plantar bananeira.
1: Homem! Onde termina a minha mão e onde começa o chão? Se é tudo feito da mesma que tudo é feito, a matéria que os sonhos são feitos, que nada mais é do que merda. Manda calar! Quem? Eu? Eu já fui, eu vou, eu sou. Devoro-me todo dia em busca de mim. Busco devorar-me em busca de mim. Palavras, palavras, o empalavramento geral da nação, a generalização palavral da canção, o generamento nacional da geração, a nacionalização palavreira do vaso sanitário do juiz. O que quer dizer tudo isso? Louquês? Maluqueira? Quero ver despalavrar uma mente. Fica com ele, fica com tudo, já não vale mais nada. Nada vale.

0: vida só serve de esterco. E esse esterco só serve pra gerar mais e mais e mais. E aquilo que produz o que não vale nada, nada vale, e assim sucessivamente até o fim do mermaçal.
1: Ri.
0: Fim. Que fim? Não existe fim, não existe começo. Tudo que existe é o eterno, abundantemente exaustivo meio. O meio da rua, o meio da lama, o iniciar atrasado e o aborto antes de terminar. O meio de transporte, o entre, o meio da linha, o meio do dente, o meio da testa, o meio da bunda.
1: Conforme ele fala as próximas palavras, um som de guitarra distorcida aparece e começa a ganhar o primeiro plano.
0: O meio do centro do olho do meu c...
1: Começa a paródia de Bichos Escrotos, da banda Titãs.

0: Quando a música termina, o colcheiro passa a cantar baixinho algumas partes da música, repetindo passagens compulsivamente. Ele vira de costas e caminha até o fundo do palco. Conforme ele se aproxima do fundo, a vara que sustenta a rotunda se ergue, abrindo caminho para o personagem. Se houver uma porta de saída no fundo do palco, ele deve sair por ela. Se não, ele deve virar-se para a plateia com um rosto perturbado e mão acenante, ainda repetindo a letra da música, enquanto a vara da rotunda desce até cobri-lo completamente.
1: E aí, gostou do episódio? Então fica ligado porque Infinita Babel continua na semana que vem, às 4h15 da tarde, aqui na Rádio UFMG Educativa. Ah, e não esquece de seguir o Teatro no Ar no Instagram e também o perfil do Infinita Babel, onde você encontra mais informações sobre a peça e o link para o e-book gratuito. 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
1: Começou o seu Hora Rap aqui na sua rádio FMG Educativa 104,5, a estação do conhecimento. E eu entro nessa nave para pilotar mais essa sessão, que começa agora e termina às 23. Por quê? Para você que não sabe, minha jornada na rádio FMG Educativa, toda sexta-feira, e se sextou, tem Klebin Quirino aqui, às 18 horas, de 18 às 19, fazendo aquele apanhado da produção de rap. Pra você que manda e-mails pra gente lá no horarapbh@gmail.com. Pra você também que manda coisas lá no Instagram do Hora Rap. Pra você que me chama, alô Klebin Quirino, nas redes sociais. Pra você que grava lá na Produto Novo Estúdio Selo. Mas pra você também que gosta de um bom rap selecionado por este programa. Começa aqui a nossa sessão. Hoje declaro a vocês que a seleção musical, como algumas pitadinhas de Klebin Quirino, vai ser feita por DJ Gimmits. Ele, este programa também está virando a agenda do DJ Gimmits, que vai estar amanhã no Só Mix. Só Mix, para você que não sabe, é um programa que está no ar no YouTube, né? Mas era um programa de rádio que fez muito sucesso nos anos 90, né? E depois o DJ Valmir pegou este programa e transformou ele numa espécie de live, né? Onde ele convida os DJs e os DJs tocam sons e batem um pouquinho de papo. Amanhã tem DJ Gimmits lá no Só Mix. Então é só procurar o canal do Só Mix, procurar DJ Valmir, procurar DJ Gimmits. Amanhã, às 16 horas, no YouTube, DJ Gimmits fazendo a vez e representando Hora Rap, junto e mixado, programa eletrônica, enfim, e toda a grade de programação da Rádio FMG Educativa. Vamos escutar Rap Rap. Se você quiser se conectar ao Hora Rap, vá lá no Instagram e mande seus vídeos, mande seus pedidos, ou também pode mandar pelo horarapbh@gmail.com. Vamos de música e daqui a pouco eu estou de volta.

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nossa programação já se foi. Você tá escutando o Hora Rap? Tá gostando deste programa? DJ Gimmits fez aquela seleção que acolheu a sua demanda? Que deu conta dos e-mails? Deu? Ou que deu conta das músicas mais tocadas no momento sobre o gênero rap? Se não deu, pode reclamar. Entra lá no @HoraRap no Instagram, pode mandar e-mails para o horarapbh@gmail.com. Mande também a sua música, por que não? Mande também sua sugestão. Marque a gente, faça posts no Instagram. Vamos de mais música e daqui a pouco eu estou de volta.

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2: Você sabia?
3: Você sabia? Você sabia?
2: Você sabia? Você sabia que na Lei Brasileira de Inclusão da Pessoa com Deficiência, que é conhecida como Estatuto da Pessoa com Deficiência, são listadas algumas barreiras que atrapalham o exercício do direito da acessibilidade? E uma delas é a urbanística, entendida como a que existe nas vias e nos espaços públicos e privados, abertos ao público ou de uso coletivo. Elas impedem a circulação com segurança e limitam o espaço que a pessoa com deficiência pode percorrer para exercer sua liberdade. 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

0: Ter Deus na caminhada é seguro. A escolha é sua, ladrão. Mas lembre que a vida bandida é sem futuro. É, que a vida bandida é sem futuro, né? Eu canto a minha história de superação e espero que ela te ajude a superar alguma coisa, algum momento ruim que você esteja vivendo. E é isso aí mesmo.
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0: desce aí, Barra.
1: Encerrando o Hora Rap dessa sexta-feira gostosa e maravilhosa. Curtiu o programa? Essa seleção foi feita por nada mais nada menos que Guilherme Amintas, também conhecido como DJ Gimmits. Ele que está aqui no Junto e Mixado, nesta rádio, todos os domingos de 19 às 21 horas com Clever DJ e Carol Machado, programa destinado à cultura de DJs. Para você que gosta de cultura de DJ, amanhã tem o programa Só Mix, com a participação dele também, o DJ Gimmits. Eu tinha que ganhar um prêmio de tanto que eu falo de você. Alô, já estão com ciúmes desta relação. É, DJ Gimmits que está com a agenda toda cheia de baracolaco, lego, lego, lico, lico, né? Participando de tudo, rapaz. Amanhã, DJ Gimmits no Só Mix, a partir das 16 horas, lá no canal do YouTube. Então procura lá, Só Mix. Não desligue da Rádio FMG Educativa, pode até descansar, porque agora tem a Voz do Brasil. Na sequência da Voz do Brasil tem Primeira Parada e eu volto às 22 com Brota Que É Funk, o programa destinado ao gênero funk. Fico por aqui, semana que vem eu estou de volta no seu Hora Rap. Para você que fica na Rádio FMG, às 22 horas eu estou de volta. Fui, semana que vem é nóis!
2: Salve, salve, é MC Kenshin. Tudo bem, mas minha rima é tipo clique-cleque. Satisfação ser entrevistado, Hora Rap. Só que a rima aqui não ignora. Eu prefiro assistir o Hora Rap que o Altas Horas. 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
1: Está no ar a Voz do Brasil. As notícias do governo federal que movimentaram o país no dia de hoje.
2: Olá, boa noite.
0: Boa noite para você que nos acompanha em todo o país.
2: Sexta-feira, 29 de maio de 2026.
0: Vamos ao destaque do dia, avanço da economia.
2: Brasil registra crescimento de 1,1% nos primeiros três meses do ano.
0: Produto Interno Bruto foi impulsionado pela agricultura e consumo das famílias. Luana Karen.
3: Em valores correntes, ou seja, sem descontar a inflação, o PIB somou 3,3 trilhões de reais.
2: Recursos para a saúde. Mais 225 milhões de reais serão investidos em equipamentos para cirurgias gerais e oftalmológicas. Graziela Mendonça.
4: São equipamentos para operações como vasectomia, laqueadura e catarata. A expectativa é reduzir o tempo de espera para as cirurgias no Sistema Único de Saúde.
0: Petrobras anuncia 72 bilhões de reais em Sergipe para a fábrica de fertilizantes e exploração de óleo e gás em águas profundas.
2: Durante evento, o presidente Lula pede respeito à soberania brasileira, após Estados Unidos classificarem PCC e Comando Vermelho como grupos terroristas.
5: Não aceitamos ser tratado como um moleque. Nós não sabemos ser tratado como se fosse uma republiqueta. Não brinque com a soberania desse país, não brinque com a nossa democracia, não duvidem das coisas que nós fazemos aqui nesse país.
0: Move Brasil, já está disponível financiamento para a compra de novos caminhões e ônibus mais seguros e sustentáveis.
2: Hoje, na apresentação da Voz do Brasil, Mariana Jungmann e Luciano Seixas.
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2: O consumo das famílias e a agricultura ajudaram no crescimento do país no primeiro trimestre deste ano.
0: O IBGE divulgou hoje que o PIB, Produto Interno Bruto, aumentou 1,1% no período, com resultado positivo em três setores: agropecuária, indústria e serviços.
2: Lembrando que o PIB é o resultado de tudo que é produzido no país.
3: Na chácara de 3 hectares em Tangará da Serra, no Mato Grosso, José Francisco de Souza planta de tudo. E de tudo a terra dá. Tomate, brócolis, cebola, repolho, cebolinha, alface, couve, milho. A produção é vendida nas feiras, mercados e enviada a escolas públicas da região. Em 2025, José conseguiu financiamento do Programa Nacional de Fortalecimento da Agricultura Familiar, o PRONAF, para a construção de 3 estufas na propriedade.
6: No ano de 2025, a gente conseguiu o financiamento do PRONAF. A gente precisava aumentar a produção e conseguimos financiamento para construir 3 estufas na propriedade, onde melhorou bastante e aumentamos bastante a nossa produção.
3: Puxado pelo campo e pelo consumo das famílias, o Produto Interno Bruto do país cresceu 1,1% no primeiro trimestre de 2026, comparado ao último trimestre de 2025. O PIB é considerado o termômetro oficial da economia. Ele mede o valor de tudo o que é produzido no país durante um determinado período de tempo. E esse tudo inclui desde o pãozinho da padaria, passando por carros e máquinas, até o corte de cabelo e a consulta no médico. São os bens e serviços. Para o economista e professor da ESPM, Jorge Ferreira dos Santos, o crescimento do PIB mostra a resiliência da economia brasileira.
7: Nós sabemos, do que está acontecendo no ambiente global. Você tem um ambiente de alta do petróleo, você tem uma pressão geopolítica muito grande. Apesar disso, a economia brasileira acabou performando um pouco melhor do que o esperado, puxado por esses dois grandes vetores, consumo das famílias e a produção do agro.
3: Os dados de crescimento do PIB no primeiro trimestre deste ano são ainda maiores quando comparados ao mesmo período do ano passado, uma alta de 1,8%. Em valores correntes, ou seja, sem descontar a inflação, o PIB somou 3,3 trilhões de reais. Reportagem Luana Karen.
0: Em suas redes sociais, o ministro da Fazenda, Dario Durigan, afirmou que o resultado de hoje sustenta a projeção de crescimento de 2,3% para o ano. E se confirmado, 2026 será o quarto ano consecutivo com o crescimento do PIB superior a 2%.
2: Segundo o ministro, será o melhor ciclo da economia brasileira em 10 anos.
0: Hoje o presidente Lula cumpriu uma série de compromissos em Sergipe.
2: Na área da saúde foram anunciados mais de 200 milhões de reais para agilizar as cirurgias no país.
0: E entregues veículos que vão garantir atendimento a quem mora longe dos centros de atendimento.
4: Os investimentos anunciados para a saúde chegam a 225 milhões de reais. Com o recurso, serão adquiridos 150 combos de equipamentos para cirurgias gerais e oftalmológicas, permitindo a abertura de 100 novas salas cirúrgicas em todo o país. São equipamentos para operações como vasectomia, laqueadura e catarata. A expectativa é reduzir o tempo de espera para as cirurgias no Sistema Único de Saúde. Além desses equipamentos, o presidente Lula destacou outros esforços do governo para ampliar o atendimento especializado pelo país.
5: Temos 150 carretas andando por esse país para fazer todo tipo de exame que só rico fazia. Exame de qualquer tipo de câncer, o câncer de próstata, câncer de colo, sabe? Ao mesmo tempo, companheiros, nós temos 800 ambulâncias com gabinete odontológico para tratar dos dentes da pessoa nesse país.
4: Os investimentos foram anunciados durante visita do presidente Lula a Sergipe nesta sexta-feira. Primeiro, ele conferiu as instalações do Hospital do Amor de Lagarto, referência no combate ao câncer, que atende 150 municípios da região. O hospital recebeu 137 milhões de reais do Ministério da Saúde na sua implantação. E para ampliar ainda mais o atendimento em Lagarto, foi autorizada a construção de uma nova policlínica no município, com 30 milhões de reais do novo PAC. O ministro da Saúde, Alexandre Padilha, destacou a importância da nova unidade.
8: É o equipamento que vai fazer o tratamento de mais de 30 médicos especialidades, que vai ter tomografia, que vai ter ressonância, que vai ter ultrassom, com a vantagem que não vai ficar dentro do hospital. Porque às vezes dentro do hospital, quando precisa fazer uma situação de urgência, a pessoa que estava esperando é desmarcado o exame, na policlínica fica preservado, e vai fazer o exame na maior velocidade possível.
4: Já na visita ao Hospital do Câncer de Sergipe, em Aracaju, o presidente Lula anunciou a entrega de um novo tomógrafo, que vai agilizar o diagnóstico e tratamento de pacientes oncológicos do estado. Também foram entregues 406 veículos do programa Agora Tem Especialistas, Caminhos da Saúde, para transporte de pacientes que precisam de atendimento fora dos seus municípios. Além de Sergipe, os estados de Pernambuco, Paraíba, Alagoas, Paraná e São Paulo vão receber os micro-ônibus e vans da iniciativa do governo do Brasil. Serão 3.300 veículos. É um investimento de mais de 1 bilhão e 400 milhões de reais. O governo federal entregou ainda unidades odontológicas móveis para municípios de Sergipe e de outros 5 estados. Reportagem Graziela Mendonça.
2: A Petrobras anunciou hoje mais de 72 bilhões de reais em investimentos no estado de Sergipe.
0: O valor será aplicado na retomada de fábrica de fertilizantes e também para exploração e produção de óleo e gás em águas profundas.
2: Hoje pela manhã, o presidente Lula visitou a fábrica, que terá capacidade para produzir 7% da demanda nacional.
9: Líder mundial na produção de alimentos, o Brasil ainda depende da importação de fertilizantes para garantir a produtividade no campo. Hoje, cerca de 80% dos insumos usados na agricultura vêm do exterior. A ureia, principal fertilizante nitrogenado utilizado em culturas como milho, café, arroz e cana-de-açúcar, é um dos produtos mais importados pelo país. Para reduzir essa dependência, o governo do Brasil e a Petrobras anunciaram investimentos bilionários para ampliar as operações da fábrica de fertilizantes nitrogenados, a Fafem, em Laranjeiras, em Sergipe. Segundo a presidente da Petrobras, Magda Chambriá, Com os investimentos, a fábrica vai ampliar a produção de ureia e atender 7% da demanda nacional de fertilizantes.
10: Essa Fafem daqui vai produzir 7% da demanda de fertilizantes nitrogenados do Brasil. Mas nós fizemos a mesma coisa na Bahia. Nós estamos completando a obra da UFN3, fábrica de fertilizantes, no Mato Grosso do Sul. Fizemos a mesma coisa no Paraná. Com esses empreendimentos, nós vamos ser capazes de entregar para o Brasil cerca de 35% da demanda de fertilizantes nitrogenados.
9: A unidade voltou a operar após um período de paralisação e já retomou a produção de amônia e ureia. A reativação da fábrica é considerada estratégica para fortalecer a indústria nacional e garantir mais segurança ao agronegócio brasileiro. Além da retomada da Fafem, os investimentos incluem o projeto Sergipe Águas Profundas, voltado à exploração de petróleo e gás no litoral sergipano. Com as novas plataformas, a Petrobras deve dobrar a produção de gás natural. Somados, os projetos da Petrobras terão investimentos de 72 bilhões e meio de reais e devem gerar cerca de 28 mil empregos diretos e indiretos no estado. É mais investimentos, maior produção nacional e menos dependência externa, defendeu o presidente Lula.
5: A Petrobras não é minha, o investimento aqui não é meu, é do nosso país. E vocês, petroleiros, acreditem na importância da Petrobras. Acreditem na maravilha da Petrobras.
9: As duas plataformas, que serão instaladas em Sergipe, terão capacidade para produzir diariamente até 240 mil barris de óleo e processar 22 milhões de metros cúbicos de gás natural. De Aracaju, Sergipe, Pablo Mundim.
0: Após os Estados Unidos anunciarem que vão classificar o PCC e o Comando Vermelho como grupos terroristas, o governo brasileiro emitiu nota afirmando que o país rejeita qualquer forma de interferência externa em seus assuntos internos.
2: E que o Brasil tem travado um combate permanente contra essas organizações criminosas.
0: Hoje, lá em Sergipe, o presidente Lula pediu respeito à soberania brasileira.
2: O vice-presidente Geraldo Alckmin também se manifestou, lembrando as ações já adotadas para enfrentar o crime organizado.
11: O governo do Brasil divulgou hoje uma nota reafirmando a soberania nacional e o combate permanente a organizações criminosas no país. A manifestação ocorreu depois da decisão dos Estados Unidos de classificar o PCC, primeiro comando da capital, e o Comando Vermelho como grupos terroristas. A nota diz ainda que enfrentar essas organizações criminosas com firmeza é e continuará sendo prioridade do Estado brasileiro. Para o governo do Brasil, o terror causado por essas organizações que buscam obter lucro através do crime, especialmente pelo tráfico de drogas e armas, não pode ser confundido com o tipo de ação por motivos ideológicos, políticos e religiosos do terrorismo internacional. Durante um evento em Sergipe, o presidente Lula cobrou respeito ao Brasil e afirmou que combater o crime organizado passa também pela aprovação da PEC da Segurança Pública.
5: Não aceitamos ser tratado como um moleque. Nós não sabemos ser tratado como se fosse uma republiqueta. Eu trato um país pequeno com o mesmo respeito que eu trato a China, com o mesmo respeito que eu trato a Rússia, com o mesmo respeito que eu trato os Estados Unidos. Não brinque com a soberania desse país, não brinque com a nossa democracia. Se quiserem combater o crime organizado, não precisa pedir ajuda para ninguém. Aprove a PEC da Segurança Pública que está no Senado. Aprove a PEC que no mês seguinte terá o Ministério da Segurança Pública nesse país.
11: O vice-presidente da República e ministro do Desenvolvimento, Indústria, Comércio e Serviços, Geraldo Alckmin, também se manifestou sobre o assunto e afirmou que o Brasil combate o crime organizado de todas as formas.
12: O combate ao crime organizado, ele é feito por terra, mar e ar. O Congresso acabou de aprovar a lei antifacção, novos crimes foram listados, aumento das penas para o crime organizado e dificuldade da progressão penitenciária, da progressão de pena. Então, todo todo o empenho no combate ao crime organizado.
11: Uma reunião na Casa Civil nesta tarde com integrantes do Ministério da Fazenda e das Relações Exteriores discutiu os impactos dessa decisão norte-americana sobre o Brasil, principalmente nos campos jurídico, diplomático e financeiro. Em abril, durante sua viagem a Washington, o presidente Lula apresentou ao Departamento de Estado dos Estados Unidos uma proposta focada na inteligência e na cooperação internacional, que inclui ampliação dos controles sobre a lavagem de dinheiro praticada no exterior e sobre o tráfico de armas enviadas ao Brasil. Reportagem Graziele Bezerra.
0: Começou hoje o prazo para interessados em comprar caminhões, ônibus, micro-ônibus e implementos rodoviários pelo programa Move Brasil, para eles pedirem o financiamento.
2: O programa tem como objetivo estimular a substituição de veículos antigos por modelos mais modernos, eficientes e seguros.
0: E contribuir para a redução do consumo de combustíveis, emissão de poluentes, além de elevar a produtividade do transporte de cargas e a qualidade do transporte de passageiros.
2: Dezenas de instituições financeiras estão credenciadas pelo BNDES para fazer o financiamento com condições especiais, a depender do perfil do comprador.
13: O BNDES, Banco Nacional de Desenvolvimento Econômico e Social, abriu o protocolo para receber os pedidos de financiamento do BNDES Mais Mobilidade. A linha de crédito de até 21 bilhões de reais faz parte do Move Brasil, programa coordenado pelo Ministério do Desenvolvimento, Indústria, Comércio e Serviços para apoiar a renovação da frota de caminhões e ônibus no país. Podem pedir o financiamento caminhoneiros autônomos, pessoas físicas associadas a cooperativas, empresários individuais e empresas do setor de transporte rodoviário ou urbano, de cargas e passageiros. As condições de financiamento variam de acordo com o perfil do interessado. Para o caminhoneiro autônomo, o prazo de pagamento pode chegar a 120 meses, com até 12 meses de carência. Para a empresa do setor de transporte rodoviário ou urbano, de cargas, o prazo pode ser de até 60 meses, com até 6 meses de carência. Para a empresa do setor de transporte rodoviário ou urbano de passageiros, o prazo pode chegar a 120 meses, com até 6 meses de carência. Os juros ficam perto de 13% ao ano. Quem estiver interessado em dar entrada num pedido de financiamento para a compra de caminhões ou ônibus, deve procurar uma das instituições financeiras credenciadas pelo BNDES. Como explica o chefe de departamento da área de operações e canais digitais do banco, Rodrigo Alac.
14: Isso significa que dezenas de bancos, diferentes tipos, estão aptas a conceder crédito com essa linha do BNDES. Dessa forma, a sugestão que fica para quem estiver interessado, seja o frotista ou transportador autônomo cooperado, é que ele busque a instituição financeira que ele já tenha relacionamento. Isso vai agilizar na concessão de crédito, porque essa instituição já conhece o cadastro, já tem o perfil de crédito desse interessado e pode agilizar a concessão.
13: Segundo o superintendente da área de desenvolvimento produtivo e inovação do BNDES, João Pieroni, o apoio à compra de caminhões e ônibus vai trazer vários benefícios para a economia do país.
15: A nova versão do Move Brasil é fundamental para a renovação de caminhões e ônibus no país, rumo a novos veículos cada vez mais sustentáveis e eficientes. Isso gera, ao mesmo tempo, uma grande demanda para a indústria, que passa a investir cada vez mais em ampliação de capacidade produtiva, no desenvolvimento de novos produtos, agregando cada vez mais valor no país. Isso gera renda, emprego de qualidade e fortalece a indústria brasileira.
13: As instituições financeiras que receberem os pedidos de crédito têm até o dia 28 de agosto para dar entrada no sistema do BNDES. Reportagem André de Barros Lima.
0: Mais de 110 mil atendimentos médicos e odontológicos foram realizados em comunidades ribeirinhas e isoladas da Amazônia Ocidental.
2: É a Operação Acre, realizada pela Marinha no Vale do Juruá durante 4 meses, alcançando moradores do Acre e do Amazonas.
16: Ao todo, 8.810 pessoas receberam atendimento durante a operação, que percorreu regiões de difícil acesso, onde muitas vezes o transporte fluvial é a única forma de ligação com centros urbanos e serviços públicos essenciais. Além das consultas médicas, odontológicas e exames laboratoriais, a missão distribuiu 453 mil medicamentos para garantir continuidade de tratamentos em comunidades afastadas. Também foram aplicadas vacinas e realizados atendimentos preventivos voltados à saúde da população local. Comandante do navio, capitão de corveta Marcelo Camerino da Silva de Souza, traz mais detalhes.
17: Essa comissão mostrou mais uma vez que a presença da Marinha na Amazônia vai muito além da navegação. Em muitos lugares, o navio representa o único acesso à saúde, ao atendimento médico e à esperança para milhares de famílias ribeirinhas. Cada atendimento, cada medicamento entregue, cada mamografia realizada, carregam dignidade, cuidado e presença do Estado onde muitas vezes ninguém mais consegue chegar.
16: Um dos destaques da operação foi a realização de 1.022 mamografias em parceria com a ONG Américas Amigas. A iniciativa buscou ampliar o acesso ao diagnóstico precoce do câncer de mama para mulheres que vivem em áreas remotas da Amazônia, onde exames especializados nem sempre estão disponíveis. O comandante do navio também falou sobre a importância da missão ser realizada todos os anos.
17: Manter essa missão todos os anos é fundamental porque o povo amazônico precisa saber que não está esquecido. E para nós, militares, fica a certeza de que poucas missões têm impacto humano tão grande quanto essa Operação Acre.
16: A Operação Acre integra as ações permanentes de assistência hospitalar da Marinha na região amazônica e tem como objetivo ampliar o acesso à saúde básica e especializada para populações ribeirinhas e indígenas em localidades isoladas do país. Reportagem Gabriel Pinheiro.
0: O INSS publicou hoje portaria que regulamenta a pensão que será paga às crianças e adolescentes, filhos de mulheres vítimas de feminicídio.
2: O direito à pensão é previsto por lei e a regulamentação vai permitir o início do pagamento de um salário mínimo por mês.
0: Tem direito à pensão os menores de 18 anos, cuja renda familiar por pessoa, ou seja, o valor da renda dividido entre os membros da família, seja igual ou inferior a um quarto do salário mínimo.
2: Além dos filhos biológicos, poderão receber o benefício entre e menores de idade que estiverem sob guarda da vítima. Eles devem comprovar que eram dependentes econômicos dela.
0: Para a presidente do INSS, Ana Cristina Silveira, a pensão especial é uma forma de garantir os direitos dessas crianças e jovens até o início da vida adulta.
18: Quando a mulher é vítima desse crime, filhos ficam órfãos, famílias inteiras são destruídas e precisam reconstruir suas vidas depois da violência. Nenhuma política pública é capaz de reparar essa perda, mas o Estado tem o dever de proteger quem ficou e garantir condições mínimas de cuidado, dignidade e amparo.
2: Para solicitar a pensão, é necessário que o representante legal do menor apresente os documentos como RG e CPF, a inscrição no CAD único, além de um documento que comprove o crime de feminicídio, como inquérito policial ou denúncia do Ministério Público.
0: As famílias podem tirar dúvidas e receber apoio no processo nas unidades do INSS ou nos Centros de Referência de Assistência Social.
2: O Brasil registrou a menor taxa de desemprego para o trimestre encerrado em abril desde 2012.
0: Com o mercado de trabalho aquecido, o governo do Brasil oferece mais oportunidades de capacitação para os trabalhadores.
2: E anunciou esse mês investimentos para ampliar a oferta de cursos de qualificação profissional em todo o país.
0: Ao todo, vão participar da iniciativa 31 entidades conveniadas ao SINE, o Sistema Nacional de Emprego.
19: Serão 30 milhões de reais do Fundo de Amparo ao Trabalhador para fortalecer a oferta de cursos de qualificação profissional em 14 estados e 17 municípios. Os recursos serão destinados a entidades conveniadas ao Sistema Nacional de Emprego, o SINE. O valor será dividido em duas modalidades. 15 milhões de reais serão repassados segundo os critérios do índice sociodemográfico. Esse índice leva em conta a realidade de cada estado ou município, observando os locais que mais precisam, com população maior e mais necessitada. Os outros 15 milhões serão distribuídos segundo o índice de gestão descentralizada, que observa se o ente federativo já executa ações de qualificação profissional. Bahia, Sergipe e Rio Grande do Sul estão entre os estados que vão receber mais recursos. O ministro do Trabalho e Emprego, Luiz Marinho, destacou que a ideia é apoiar locais com maior necessidade, mas também incentivar os que demonstraram capacidade de execução e entrega de cursos.
20: Nós temos muitas empresas com muitas vagas em aberto e precisa preencher muitas vezes adequando a qualificação, especialmente ao trabalhador e à trabalhadora que às vezes uma dica de aperfeiçoamento, de agregar mais conhecimento, possa fazer a grande diferença na empregabilidade deles.
19: Segundo o Ministério do Trabalho e Emprego, o objetivo do repasse das verbas é que cada local amplie a oferta de cursos, segundo as necessidades específicas do mercado de trabalho e, com isso, mais pessoas sejam empregadas. Reportagem Márcia Fernandes.
2: O governo do Brasil lançou uma campanha nacional para incentivar a separação e a destinação adequada de resíduos sólidos.
0: Com a mensagem "O resíduo que você separa vira renda na mão de quem recebe", a campanha destaca a importância da separação do lixo dentro de casa e reforça o papel dos catadores na cadeia de reciclagem.
2: A ideia é reduzir impactos ambientais, diminuir o volume de resíduos enviados aos aterros sanitários e ampliar a geração de renda para trabalhadores do setor.
0: Foram as notícias do Governo do Brasil.
2: Uma realização da Secretaria de Comunicação Social da Presidência da República.
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2: Fique agora com as notícias do Poder Judiciário e do Congresso Nacional. Boa noite, bom final de semana.
0: A gente volta segunda-feira. Boa noite.
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22: Plenário do STF deve retomar a análise da chamada uberização no mês de junho.
23: Tribunal de Justiça do Amazonas cediu o encontro regional da magistratura região norte.
22: STJ aplica perspectiva de gênero para julgamento sobre ingresso de droga em presídio e mantém falta grave de preso.
23: Boa noite, eu sou Marcela Luiza.
22: E eu sou Walter Lima.
23: O presidente do Supremo Tribunal Federal, ministro Edson Fachin, marcou para junho a retomada do julgamento que vai definir regras para trabalho em aplicativo.
22: Os processos tratam da existência ou não de vínculo trabalhista entre motoristas e as plataformas digitais. Marcelo Della Libera.
24: A expectativa é que a corte busque um equilíbrio entre os direitos previstos na Constituição e os novos modelos de prestação de serviços. O presidente do Supremo, ministro Edson Fachin, afirmou que a corte está pronta para analisar a questão.
25: Nós fizemos audiências públicas, instruímos o processo, ouvimos os mais diversos setores interessados, tivemos também uma interlocução, um diálogo republicano importante com o parlamento e, mais uma vez, com entidades públicas e privadas. E chegou o momento agora de apresentar uma resposta para essas questões cruciais.
24: A decisão do STF poderá orientar milhares de ações judiciais em andamento no país sobre o tema.
23: A Justiça do Amazonas é o primeiro tribunal a sediar o encontro regional da magistratura região norte.
22: O evento ocorreu nesta sexta-feira e faz parte de uma iniciativa inédita do CNJ para fortalecer o diálogo entre os tribunais brasileiros. Vitória Vitor.
26: A abertura do encontro foi conduzida pelo presidente do Supremo Tribunal Federal e do Conselho Nacional de Justiça, ministro Edson Fachin, com foco na integração entre os tribunais da região e na discussão de políticas públicas para o fortalecimento do sistema de justiça. O encontro trouxe para o centro de debate temas ligados à tecnologia, inovação e às especificidades da Amazônia.
23: Mantida falta grave a preso que pediu a companheira para levar drogas ao presídio.
22: Nesse caso, o STJ aplicou a perspectiva de gênero para responsabilizar, não apenas a mulher. Fátima Uchoa.
27: A companheira do preso foi flagrada com maconha durante revista para ingresso no presídio. Ele declarou ser usuário e tê-la pressionado para levar a droga. Até então, o entendimento predominante no STJ afastava a responsabilização do apenado por falta de provas ou por considerar o ato apenas preparatório. Agora, a sexta turma do STJ manteve a falta grave contra o apenado por considerar que a conduta dele pode configurar participação no tráfico. Segundo o relator na sexta turma, ministro Rogério Schietti Cruz, punir só a mulher e não quem a induziu ou se beneficiaria da conduta reproduz seletividade punitiva e desigualdade de gênero.
23: Terminou hoje a 10ª edição da Semana da Conciliação Trabalhista.
22: Os trabalhadores puderam, de forma mais rápida, encerrar processos na Justiça. Larissa Batista.
3: Os dados parciais da 10ª Semana da Conciliação Trabalhista mostram uma arrecadação de mais de R$1,5 bilhão. Foram realizadas mais de 82.600 audiências e cerca de 408 mil pessoas foram atendidas. Já o número de processos conciliados passou de 24 mil. A ação foi encerrada nesta sexta-feira de forma simbólica, no Tribunal Regional do Trabalho da 6ª Região, em Pernambuco.
23: Em ano eleitoral, ter acesso rápido à legislação é essencial para quem trabalha com as eleições.
22: Pensando nisso, o TSE lançou a versão digital 2026 do Código Eleitoral anotado. Estevam Furtado.
4: O material reúne leis eleitorais atualizadas, notas explicativas e decisões da Justiça Eleitoral. Está disponível gratuitamente no catálogo de publicações e na biblioteca digital do TSE. A versão em PDF traz recursos como busca rápida, sumário clicável e navegação interativa, facilitando a consulta de temas como pesquisa eleitoral, prestação de contas e inteligência artificial.
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23: Uma boa noite.
22: Bom fim de semana e até segunda-feira.
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6: Eu sou Paula Groba.
7: E eu sou Ricardo Nakaoka.
6: E estes são os destaques de hoje do Jornal do Senado, que começa agora.
7: Senadores da oposição apresentam proposta de jornada flexível em resposta à PEC sobre escala 6x1.
6: Avança projeto que amplia a validade de laudos para pessoas com deficiência.
7: Senado volta a analisar seguro rural com juros menores e mais acesso a crédito.
6: Boa noite.
7: Boa noite.
6: A proposta que reduz a jornada semanal de trabalho de 44 para 40 horas ganhou um novo capítulo no Senado. Em resposta à mudança sugerida pelo governo e já aprovada na Câmara, senadores da oposição apresentaram uma alternativa que prevê jornadas flexíveis.
7: Pelo novo texto, as jornadas seriam flexíveis, com pagamento proporcional à carga horária. Os detalhes com o repórter Alexandre Campos.
8: Pela proposta da oposição, as partes poderão decidir por uma jornada menor de 20 horas de trabalho por semana, por exemplo. O valor da hora trabalhada será proporcional ao salário mínimo nacional ou ao piso da categoria, calculado com base na jornada máxima de 44 horas. Primeiro signatário da proposta, o senador Rogério Marinho, do PL do Rio Grande do Norte, acredita que esse modelo de jornada flexível, além de não prejudicar os empresários e evitar riscos de demissão, dá ao trabalhador a liberdade de decidir como melhor utilizar o seu tempo.
9: É assim que acontece, por exemplo, nos Estados Unidos. E veja, preservando todos os direitos do trabalhador que estão contidos no artigo 7º da Constituição na sua proporcionalidade.
8: Para o senador Rogério Carvalho, do PT de Sergipe, a proposta da oposição, ao permitir uma jornada flexível, vai reduzir a renda do trabalhador.
10: 70% da população aprova a redução da jornada. E o que eles estão propondo é uma afronta a essa vontade. Ou seja, é uma parte do parlamento de costas para a vontade popular.
8: A PEC que permite a flexibilização da jornada de trabalho está na Comissão de Constituição e Justiça.
6: Muitos alunos com altas habilidades acabam enfrentando desinteresse, isolamento e até abandono escolar por falta de acompanhamento adequado. Para mudar essa realidade, o Senado aprovou um projeto que cria uma política nacional voltada a estudantes com superdotação.
7: A proposta prevê identificação precoce, atendimento especializado e maior flexibilidade no ensino para garantir que esses talentos sejam desenvolvidos dentro das escolas. O texto segue agora para a sanção presidencial. Repórter Douglas Castilho.
11: Filho.
12: O texto garante que a identificação da condição de neurodesenvolvimento seja feita de forma pedagógica através de um estudo de caso escolar. A relatora senadora professora Dorinha Seabra, do União do Tocantins, destacou que a falta de preparo das escolas tem levado à exclusão de jovens e defendeu a estruturação do sistema público para o devido acolhimento.
13: Essa é uma forma de garantir e respeitar as diferenças para que elas não se tornem barreiras para que essas crianças e jovens permaneçam nas nossas escolas.
12: A senadora Mara Gabrilli, do PSD de São Paulo, ressaltou que um dos objetivos da medida é identificar a dupla excepcionalidade, que é a coexistência entre altas habilidades e alguma outra condição associada, como uma deficiência ou transtorno.
14: Precisamos de uma política pública que enxergue esses estudantes de forma integral e evite que tantos talentos continuem invisíveis dentro das escolas.
12: O projeto permite que despesas de capital para a implementação das medidas da Política Nacional para Estudantes com Altas Habilidades ou Superdotação poderão ser contempladas com recursos públicos do PAC. O texto vai à sanção presidencial.
27: E atualmente, pessoas com deficiência precisam renovar periodicamente laudos e avaliações para ter acesso a benefícios e políticas públicas, mas essa exigência pode mudar.
11: Avançou no Senado um projeto que amplia o prazo de validade dessas avaliações e reduz a necessidade de reavaliações frequentes. Repórter Márcio Maturana.
15: Indeterminado nos casos de deficiência permanente ou irreversível. 5 anos nos casos de deficiência reversível ou progressiva. Esses prazos de validade para avaliação biopsicossocial de deficiência estão no projeto aprovado pela Comissão de Direitos Humanos, que agora segue para a votação final na Comissão de Assuntos Sociais. O relator da proposta, senador Flávio Arnes, do PSB do Paraná, criticou a frequência atual de avaliações.
16: Realmente, esse acesso a uma regularidade de avaliações, isso causa um transtorno gigantesco para as pessoas e para as famílias. Temos que ser menos burocráticos.
15: O autor do projeto, senador Alan Rick, do Republicanos do Acre, também destacou a atenção às famílias.
17: Imagine só o transtorno para a família, o custo disso, inclusive emocional para a família.
15: O projeto determina também que o prazo de validade da carteira de identificação da pessoa com transtorno do espectro autista, que hoje é de 5 anos, passe a ser de 10 anos para crianças e adolescentes sem necessidade de avaliação e indeterminado para quem tem mais de 18 anos.
27: Uma proposta que altera as regras do seguro rural vai voltar à análise dos senadores. O projeto foi modificado pela Câmara dos Deputados durante a votação e, por isso, retorna ao Senado.
11: O texto prevê taxas de juros menores e prioridade em operações de crédito. Repórter Pedro Pincer.
18: A proposta da senadora Tereza Cristina, do Progressistas de Mato Grosso do Sul, prevê taxas de juros menores e prioridade em operações de crédito rural amparadas pelo seguro rural. O projeto foi aprovado pela Câmara dos Deputados com mudanças, entre elas o detalhamento das cláusulas que permitem o uso do seguro rural como garantia em empréstimos rurais. Para o relator, senador Jaime Campos, do União de Mato Grosso, o seguro rural é fundamental para que os produtores do país possam enfrentar os prejuízos cada vez mais frequentes provocados pelas mudanças climáticas no campo.
28: Já teve gente que já replantou pela terceira vez soja aqui no Mato Grosso, lá que eu vi, que plantou apostando na chuva, a chuva veio, botou

0: universidade poderá estabelecer processos seletivos próprios, que deverão ter percentual mínimo de seleção de candidatos indígenas. A reportagem é de Lana Dias.
1: A primeira Universidade Federal Indígena do Brasil terá sede em Brasília e deve valorizar, preservar e difundir os saberes dos povos indígenas brasileiros e latino-americanos, além de promover a sustentabilidade socioambiental dos territórios. O relator da proposta, senador Eduardo Braga, do MDB do Amazonas, reforçou que a universidade contribui para o protagonismo das comunidades.
2: A criação da UNID constituirá mais um importante passo no papel de protagonismo que os povos indígenas têm exercido na formulação de políticas públicas voltada para suas realidades.
1: A universidade poderá estabelecer processos seletivos próprios, que deverão ter percentual mínimo de seleção de candidatos indígenas. Os cargos de reitor e vice-reitor deverão ser ocupados obrigatoriamente por docentes indígenas. Os primeiros serão nomeados pelo ministro da Educação, até que a UNIND tenha estatuto para organização própria. De início, a instituição atenderá 2.800 estudantes em 10 cursos de graduação.
0: Com edição de Paula Groba e trabalhos técnicos de João Lira, o Jornal do Senado fica por aqui. Acompanhe agora as notícias do Tribunal de Contas da União e da Câmara dos Deputados. Boa noite.
3: Boa noite e um bom fim de semana.
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5: O Tribunal de Contas da União fiscalizou os programas de transferência de renda no país, como o Auxílio Gás, o Bolsa Família e o Benefício de Prestação Continuada. Juntas, essas três ações movimentaram mais de 270 bilhões de reais em 2024. O trabalho identificou sobreposição de benefícios, falhas na gestão e dificuldades para atender famílias em situação de vulnerabilidade. Para o ministro relator do processo no TCU, Jorge Oliveira, o principal problema é a falta de coordenação entre União, estados e municípios.
6: Os programas das três esferas de governo operam muitas vezes sem integração de dados, sem mecanismos efetivos de coordenação e sem uma visão consolidada da Política Nacional de Transferência de Renda.
5: O tribunal determinou que o governo federal adote medidas para melhorar a integração entre programas e tornar a gestão mais eficiente. Saiba mais em tcu.gov.br.
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7: Deputados alteram regras de internação do adolescente usuário de drogas.
8: Câmara aprova mudanças no seguro rural para cobrir prejuízos no campo.
7: Plenário repercute a aprovação da proposta que reduz a jornada de trabalho.
8: Boa noite. José Ayrton Félix Cirilo, do PT do Ceará, acredita que a redução da jornada semanal de trabalho pode beneficiar especialmente as mulheres, por causa da sobrecarga de tarefas profissionais e domésticas. Ele acrescenta que a medida representa uma conquista na valorização dos direitos trabalhistas.
7: Denise Pessoa, do PT do Rio Grande do Sul, observa que avanços tecnológicos que aumentam a produtividade permitem jornadas de trabalho menores, sem prejuízo econômico. Ela cita experiências internacionais e afirma que a redução da carga horária amplia o bem-estar, o equilíbrio social e a eficiência no trabalho.
8: Ao destacar que o fim da escala 6x1 busca corrigir desigualdades históricas nas relações de trabalho, Gervásio Maia, do PCdoB da Paraíba, defende ainda mais políticas do governo federal voltadas à valorização do trabalhador. O deputado registra também a mobilização popular em torno do tema.
7: Reginaldo Lopes, do PT de Minas Gerais, cita estudos que relacionam o aumento da produtividade com a redução da carga horária de trabalho. O parlamentar alerta para o crescimento das doenças psicológicas por causa das escalas exaustivas.
8: Carlos Aratini, do PT de São Paulo, acusa a oposição de tentar barrar o fim da jornada 6x1 ao propor emendas consideradas radicais de última hora. O congressista lembra que o Partido Liberal tentou fixar um prazo de 10 anos para a transição da proposta.
7: Alfredinho, do PT de São Paulo, critica a bancada do PL por tentar confundir a população ao propor a jornada 4x3. De acordo com o deputado, o partido sempre se posicionou contra os direitos dos trabalhadores e a redução da escala de trabalho.
8: Rogério Correia, do PT de Minas Gerais, reforça que o Partido Liberal apresentou emendas à redução da jornada de trabalho que previam 10...

0: Anos de transição e o aumento da carga horária. Segundo o deputado, historicamente o PL favorece empresários com recursos públicos.
1: Érica Cocai, do PT do Distrito Federal, celebra os índices atuais de empregos e critica o que chamou de cinismo da oposição em relação à jornada de trabalho. Ela lembra que o PL assinou emendas que previam prazo de 10 anos para implementar a nova carga horária e para atrasar o processo de mudanças.
0: Para Tarcísio Mota, do PSOL do Rio de Janeiro, a oposição tentou manipular a opinião pública, mas a pressão popular forçou uma mudança no discurso conservador diante da necessária redução da jornada de trabalho. Ele reitera que o progresso social depende de leis que protejam o trabalhador contra a exploração.
1: Por outro lado, Kim Kataguiri, do Missão de São Paulo, critica o fim da escala 6x1 e afirma que mudanças constitucionais por si só não garantem alterações práticas nas condições de trabalho. De acordo com o parlamentar, a medida pode gerar efeitos diferentes dos esperados no mercado de trabalho.
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3: Agricultura.
0: A Câmara aprovou mudanças no seguro rural com uso de recursos do orçamento para cobrir prejuízos do produtor. O repórter Antônio Vital acompanhou a votação.
4: A Câmara dos Deputados aprovou o projeto que altera a legislação sobre seguro rural, que protege os produtores contra perdas provocadas por fenômenos climáticos, pragas e quedas do preço. Entre outras medidas, a proposta torna obrigatória a previsão de recursos do orçamento e a participação do governo federal no fundo que vai cobrir os pagamentos. Além disso, torna esse orçamento imune a corte de verbas. A proposta também define que o seguro rural é isento do pagamento de tributos federais, diretos ou indiretos. A obrigação foi criticada pelo deputado Kim Kataguiri, do Missão de São Paulo.
5: A gente já tem um orçamento que é 92% de despesas obrigatórias e cria-se aqui mais uma despesa obrigatória, e aí a gente vai carimbar ainda mais despesas, por mais que haja feito acordo com o governo para que haja o limite, ainda assim nós estamos positivando, nós estamos colocando na lei que nós teremos uma despesa de caráter continuado obrigatório.
4: O projeto estabelece que o contrato de seguro rural passa a ser uma das garantias das operações de crédito, ou seja, condiciona benefícios do crédito rural, como juros menores e prazos maiores, à contratação de seguro rural pelo produtor. A proposta dá prazo máximo de 30 dias para que o produtor receba o prêmio pelos prejuízos sofridos. Para isso, os produtores terão que fornecer dados precisos sobre o tamanho da área e a data da colheita, para que a seguradora calcule o valor do prêmio. O projeto, que já tinha sido aprovado pelo Senado, recebeu parecer favorável do relator, deputado Pedro Lupion, do Republicanos do Paraná, coordenador da Frente Parlamentar da Agropecuária. De acordo com o relator, as mudanças são necessárias para aumentar o uso do seguro rural no país, que hoje cobre menos de 3% da área total da lavoura. Segundo ele, o projeto dá mais previsibilidade e segurança jurídica para o produtor rural. No plenário, o relator foi o deputado Arnaldo Jardim, do Cidadania de São Paulo.
6: Nós temos hoje uma baixa cobertura de seguro rural. Daquilo que é a área plantada no nosso Brasil, nesse instante a cobertura de seguro é apenas de 7,8%. Portanto, a tentativa aqui é fazer com que isso se amplie, dando mais segurança, dando mais estabilidade a todos que produzem e que possam cumprir a sua missão, assim como maior segurança jurídica.
4: O texto altera ainda a gestão do fundo, criado em 2010, que serve como garantia para os riscos do seguro rural. O fundo passa a contar com a participação, com direito a voto, das seguradoras, empresas da cadeia produtiva do agronegócio e cooperativas de produção agropecuária, na proporção do número de cotas adquiridas. O texto aprovado também retira da lei que trata do fundo o limite atual de R$4 bilhões relativo à participação do governo federal como cotista. O projeto que altera a legislação sobre seguro rural voltou para análise do Senado. Da Rádio Câmara de Brasília, Antônio Vital.
3: Meio Ambiente.
1: Os parlamentares aprovaram novas punições internacionais para o vazamento de óleo no mar. O repórter José Carlos Oliveira tem mais detalhes.
7: A Câmara dos Deputados aprovou a nova redação da Convenção Internacional sobre Responsabilidade Civil por danos causados por poluição por óleo. O Tratado da Organização Marítima Internacional existe desde 1969 em resposta ao vazamento de 120 mil toneladas de petróleo no litoral de França e Inglaterra 2 anos antes. Também criou o Fundo Internacional de Compensação por Danos Decorrentes da Poluição por Petróleo. O texto foi atualizado em 1992 e no ano 2000, com algumas alterações que vêm sendo gradativamente aprovadas pelos países membros da Organização das Nações Unidas, como explica o relator deputado Nilton Tato, do PT de São Paulo.
8: Tem uma nova convenção internacional que já tem mais de 140 países signatários, e esse projeto de lei é para que o Brasil faça parte dessa nova convenção, que traz maiores responsabilidades para pessoas jurídicas e pessoas físicas que porventura sejam responsáveis de forma acidental ou de forma proposital pelo derramamento de óleo e de petróleo nos mares, aumentando inclusive a faixa de proteção do mar daquilo que está sob responsabilidade do Brasil.
7: Para mostrar a importância da medida, Nilton Tato citou o vazamento de mais de 5 mil toneladas de petróleo cru no litoral do Nordeste e do Sudeste do Brasil em 2019. Trata-se do maior desastre e crime ambiental já registrado no litoral do Brasil, ainda não inteiramente desvendado e com sérios impactos socioambientais e econômicos.
8: Quando tem esse tipo de derramamento, você tem impacto, seja para a biodiversidade, para a fauna dos mares, mas também tem consequências do ponto de vista social e econômica. Lembram quanto que prejudicou o turismo em boa parte do Nordeste, aquelas manchas? Então é um pouco isso, é de como é que a gente cria, então atualiza a legislação brasileira de acordo com normas internacionais para a gente evitar que tenha essas consequências.
7: Entre as novidades da Convenção Internacional está o aumento dos limites de indenização a ser paga pelos proprietários de navios petroleiros nos casos de acidente com poluição por derramamento de óleo. Outra mudança amplia a área considerada para a responsabilização civil dos poluidores. Antes, o limite era o de mar territorial, até 22 quilômetros da costa dos países. Agora, esse limite vai até a zona econômica exclusiva, situada até 370 quilômetros da costa. Da Rádio Câmara de Brasília, José Carlos Oliveira.
3: Transportes.
0: Os deputados aprovaram um projeto que estabelece regras de segurança para motoristas profissionais. O texto foi aprovado pelas comissões da Câmara e agora será analisado pelo Senado. A repórter é Maria Neves.
9: A Comissão de Constituição e Justiça da Câmara aprovou o projeto do deputado Reginaldo Lopes, do PT de Minas Gerais, que estabelece quais devem ser os padrões de segurança e saúde de motoristas profissionais. Pelo texto, esses trabalhadores deverão seguir exclusivamente as especificações dos fabricantes dos veículos, em conformidade com a homologação da autoridade competente. De acordo com Reginaldo Lopes, a falta de clareza nas regras sobre padrões de segurança causam dificuldades para os motoristas profissionais que, diante de diferentes interpretações, não conseguem saber qual conduta devem seguir. O relator na Comissão de Constituição e Justiça, deputado Alex Manente, do Cidadania de São Paulo, concorda com o autor. Para Manente, a atual falta de clareza nas regras gera insegurança jurídica.
10: As faltas de clareza nas regras de padrões de segurança causam dificuldade para os motoristas profissionais que, diante de diversas interpretações que surgem no tema, não conseguem saber qual a conduta e regra que devem cumprir, o que muitas das vezes acabam por prejudicar os profissionais, como também as melhores práticas para a segurança quanto para a atividade. Para garantir tanto a segurança para a atividade como também para a saúde dos motoristas, esse projeto de lei busca deixar claras regras para a atividade.
9: O relator na Comissão de Viação e Transportes, deputado Ricardo Aires, do Republicanos do Tocantins, também argumenta que a proposta contribui para a simplificação do ordenamento jurídico ao reduzir interpretações contraditórias e facilitar a atuação das autoridades. Ricardo Aires sustenta ainda que as especificações dos fabricantes são parâmetros fundamentados em padrões rigorosos de engenharia e segurança desenvolvidos e testados para garantir o desempenho adequado dos veículos e a proteção dos ocupantes. Da Rádio Câmara de Brasília, Maria Neves.
3: Justiça.
1: O plenário da Câmara aprovou regras para a internação de adolescentes, usuários ou dependentes de drogas. Vamos saber os detalhes com o repórter Antônio Vital.
4: A Câmara dos Deputados aprovou o projeto que permite a internação de adolescentes usuários de drogas em comunidades terapêuticas, instituições que acolhem dependentes químicos e muitas vezes são ligadas a igrejas. O projeto original, apresentado pelo deputado pastor Sargento Isidório, do Avante da Bahia, garantia aos pais ou responsáveis o direito de internar à força adolescentes com menos de 18 anos nesse tipo de estabelecimento. Segundo o autor da proposta, a internação é uma maneira de tirar os adolescentes do crime. Ele deu como exemplo a comunidade terapêutica que fundou no município de Candeias, na Bahia. Depois de muita discussão e críticas do PT e do PSOL no plenário, o texto final apresentado pelo relator, deputado Dr. Fernando Máximo, do PL de Rondônia, autoriza a internação voluntária, a pedido dos pais ou, na falta deles, a pedido de autoridade administrativa, desde que haja laudo médico que aponte a necessidade de internação para preservar a integridade física do adolescente. Nesses casos, a internação e a alta do adolescente devem ser comunicadas imediatamente ao Conselho Tutelar e ao Ministério Público. Hoje, o Conselho Nacional dos Direitos da Criança e do Adolescente, o CONANDA, proíbe a internação de crianças e adolescentes em comunidades terapêuticas. Resolução do CONANDA determina que esse atendimento deve ser feito pela Rede de Atenção Psicossocial do Sistema Único de Saúde, o SUS, preferencialmente nos Centros de Atenção Psicossocial Infanto Juvenil, CAPS-I, ou nos Centros de Atenção Psicossocial Álcool e Drogas, CAPS-AD. Deputados do PSOL e do PT criticaram a possibilidade de internação em comunidades terapêuticas. Para a deputada Érica Cocai, do PT do Distrito Federal, não há comprovação de que esse tratamento seja eficaz.
11: Nós já fizemos várias inspeções em várias comunidades terapêuticas. Algumas não tinham atenção da saúde ali dentro. Apenas havia um processo de catequização. Catequização substituindo a necessidade de termos um atendimento multidisciplinar. Nós temos inúmeros relatórios que indicam que as comunidades terapêuticas, em grande medida, provocam uma série de violações de direitos.
4: O relator, deputado Dr. Fernando Máximo, explicou o acordo que permitiu a aprovação da proposta.
12: Nós fizemos algumas alterações para que haja um consenso com o governo, com a esquerda, e eles pediram para a gente tirar, por exemplo, internação compulsória. Essa internação agora vai ser voluntária, o jovem adolescente querendo, ou quando os pais quiserem que ele seja internado, ou por determinação judicial, ou por algum laudo médico mostrando que aquela criança precisa ficar internada.
4: O projeto aprovado obriga que o adolescente acolhido nessas instituições frequente aulas de educação básica. A exceção é para casos de adolescentes ameaçados por facções criminosas. Também obriga que essas instituições possuam equipe técnica multiprofissional nas áreas de saúde e assistência social, além de estrutura com aspecto residencial, áreas de lazer, esportes, espaços culturais e salas de aula. O projeto que permite a internação de adolescentes, usuários ou dependentes de drogas em comunidades terapêuticas seguiu para análise do Senado. Da Rádio Câmara de Brasília, com informações de Daniela Lessa, Antônio Vital.
3: 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Presidência.
0: Inteligência artificial e mudanças nas regras para microempreendedores individuais, temas em análise na Câmara, foram destacados pelo presidente da Casa, deputado Hugo Mota. A reportagem é de Luiz Gustavo Xavier.
13: O presidente da Câmara, Hugo Mota, afirmou que vai trabalhar para que a comissão especial que debate a regulamentação da inteligência artificial no país vote o texto até o dia 9 de junho e para que a proposta vá ao plenário até o final do mês de junho. Mota deu declaração no evento Brasil Tech Summit, que debateu os avanços e os desafios da economia digital. O presidente defendeu um marco regulatório que possa aliar liberdade econômica, política e de expressão com a responsabilidade de quem atua nesse meio. Segundo ele, não há mais espaço para distorcer a regulamentação digital e chamar essa responsabilização de censura.
14: Porque se fazia muito uma dicotomia que liberdade e responsabilidade não poderiam andar juntas. E hoje eu penso que todos se conscientizam que é possível sim aliar a liberdade econômica, não é? Aliar a liberdade política, a liberdade de opinião, a um tipo também de responsabilização sobre quem está atuando nesse meio. É esse o papel que nós, parlamentares, temos que cumprir, andando numa linha muito tênue de não desequilibrar para nenhum dos lados.
13: Outra pauta que está em discussão na Câmara é o que aumenta o faturamento das MEIs. O presidente afirmou que é preciso analisar o impacto fiscal de eventuais mudanças no faturamento dos microempreendedores individuais. Segundo ele, o texto já aprovado pelo Senado está em análise pela comissão especial criada para debater o tema. Os senadores aprovaram o limite de R$ 130 mil reais anuais e a contratação de até 2 funcionários. Atualmente, para ser enquadrado como MEI, o faturamento da empresa deve ser de até R$ 81 mil reais e é permitida a contratação de apenas 1 funcionário. Para a Mota, antes de votar, é preciso avaliar se as contas públicas toleram tal mudança.
14: Nós vamos entender primeiro a questão do impacto fiscal, por isso o diálogo com o governo, para que a gente possa fazer uma proposta que as contas públicas suportem. Eu digo sempre que papel em branco suporta que você escreva tudo. Nós temos que fazer o diálogo e a construção política para que aquilo que seja aprovado seja na prática efetivado e venha a se tornar, de fato, uma melhora para todas essas empresas, milhões de empresas no Brasil.
13: Em relação ao projeto de lei encaminhado pelo Executivo com urgência constitucional, que trata do detalhamento da redução da jornada de trabalho, Mota afirmou que ainda não há um cronograma para votar o texto. Ele afirmou que vai aguardar a aprovação pelo Senado da PEC 6x1. O parlamentar disse ainda que acredita que os senadores darão celeridade à proposta. Da Rádio Câmara de Brasília, Luiz Gustavo Xavier.
1: Termina agora o Jornal Câmara dos Deputados, produzido pela Rádio Câmara. 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Boa noite.
0: A Voz do Brasil volta na segunda-feira. Uma boa noite para você e um bom fim de semana.
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1: Nossa reprise é na terça-feira, às 0 horas. Então já é tipo quarta-feira, então a gente fala pro ouvinte que é 23h59, porque nosso ouvinte é um pouco distraído, sabe como é?
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0: Da primeira parada, seja muito bem-vindo a mais uma sexta-feira aqui na Estação do Conhecimento. Eu sou Breno Rodrigues, obrigado demais pela companhia. Tamo em mais um sextou aqui com muita música pra você. Muitas viradas ao comando dele, DJ Fábio, que vai chegar com 4 sets novinhos pra você, tá? Primeiro segue a gente lá no Instagram, primeira parada, _BH, primeira parada, _BH. Tem também o nosso WhatsApp, 3409-1045, 3409-1045, tá beleza? Simbora chamar ele, simbora chamar o DJ Fábio, que tá com novidades tecnológicas aí, né? Boa noite, DJ Fábio, seja muito bem-vindo, meu amigo.
1: Boa noite, Breno Rodrigues, tudo bem, meu amigo? Tá animado para mais uma sexta-feira dançante aqui na primeira parada, na Rádio FMG Educativa, Brenão. É isso aí, galera. Boa noite a todos os ouvintes que estão sintonizados aqui com a gente. Valeu a companhia de todos. E hoje eu tô com a mão coçando, doido para tocar um som, Brenão. Bora lá de som, então. Já vamos começar com um pouquinho de rocking in-house. Ah, trem, esse bloquinho já tá bombando, hein? Já vamos um pouquinho de YouTube, versão tech house para essa galera. Então bora de som, então, Brenão. Já tô soltando aqui a nossa... Hoje estamos com controladora, equipamento novo no primeira parada. Vamos ver o que vai sair aqui. Então bora de som, então, Brenão. Fui!

0: Muito bem, Breno Rodrigues, fechando com esse bloco de Tech House aí, hoje com equipamento novo, tá apanhando um pouquinho, mas vamos chegar lá. Fechamos aí com São Francisco, DJ, Aipa e Rafael. Muito bom esse sonzeiro aí, Brenão. Tô aqui, vou preparar nosso segundo bloquinho pra essa galera, né não? Vou ver o que eu vou fazer aqui, Brenão, que eu tô meio nervoso. beleza, Brenão. Vou ali, galera. Já tô voltando. Vou deixar vocês aí com o Breno Rodrigues. Fui!
1: Que isso, DJ Fábio. O cara mandando bem demais com equipa nova. É isso aí. O cara tá chegando com equipamento novo aqui no Primeira Parada. Que da hora, hein, DJ Fábio? Parabéns. Obrigado demais por esse set, o primeiro da noite. Daqui a pouquinho tem mais Primeira Parada com ele, DJ Fábio, e comigo aqui também, Breno Rodrigues. Não saia daí.
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11: 48 minutos do segundo tempo, 0-0. 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Carlos se prepara para bater. A tensão é grande, ele bate no canto esquerdo.
12: Tivemos alguns problemas técnicos e já voltamos com a final da Libertadores.
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1: Estamos de volta aqui pela Estação do Conhecimento, UFMG Educativa. Eu sou Breno Rodrigues, seja muito bem-vindo ao Primeira Parada. Simbora começar o nosso segundo set. Simbora, manda um WhatsApp primeiro, 3409-1045, 3409-1045, tá beleza? Simbora com ele, DJ Fábio, que vai chegar com um bloco que eu gosto bastante.
0: Valeu, Breno, obrigado, meu amigo. É isso aí, Brenão, estamos aqui na 104,5 FM, UFMG Educativa, Breno Rodrigues, DJ Fábio aqui no Primeira Parada, né não, Brenão? Ô, Brenão, então eu vou fazer uma coisinha diferente, a gente não pode deixar de tocar as músicas nacionais aqui, lógico, né? Versão com roupagem nova. Então vamos de drum and bass. Então bora de som, então, Brenão. Já apertei o play aqui.

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0: E começamos aí muito bem, Brenão. Começamos aí com Tim Maia, Ela Partiu, e terminamos aí com deixa eu olhar aqui no notebook rapidinho, Brenão, perdi aqui o negócio, meu filho, não pode perder. E terminamos aí com Roda Viva, Fernanda Porto. É isso aí, é coisa rápida. É isso aí, é desse jeito, galera. A gente vai fazendo a programação, fazendo as coisas assim, meio ao vivaço, né? Isso aí que rola, entendeu? É isso aí, Brenão. Então, Tim Maia, Ela Partiu, e fechamos aí com Fernanda Porto, Roda Viva. Fechou, fechou? Fechou muito bem? Brenão gosta aí desses setezinhos, a brasileira, né não? Primeira parada brasileira, muito bom, hein, Brenão? Aí já tá pra rolar um programa assim, o que você acha? É isso aí, galera, vou ali, já já tô voltando.
1: Valeu, DJ Fábio, valeu demais. Bloquinho aqui nacional pra você, eu adoro, tá? DJ Fábio, obrigado demais por mais um set fechando a primeira hora dessa sexta-feira, 27 de março. Simbora pro intervalo rápido. Daqui a pouquinho tem mais um set do DJ Fábio aqui no Primeira Parada. Simbora que é tudo dele, tá?
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1: Estamos chegando com mais um set aqui na Estação do Conhecimento. Eu sou Breno Rodrigues, obrigado pela sua companhia. Não conhece o Primeira Parada? Tá chegando agora, tamo aqui toda sexta-feira, de 8 às 10 da noite. De 8 às 10 da noite na Estação do Conhecimento, todo sábado comigo, Breno Rodrigues. E com ele que vai chegar agora com o terceiro set da noite. O cara tá de equipa novo, tá chique. Vai que é sua, DJ Fábio.
0: Valeu, valeu, Brenão. Obrigado, meu amigo. Então, bora de mais houseira. Bora de mais houseira, só que nas versõezinhas que a gente consegue trazer pra essa galera, garimpando a internet, trazendo muito som bacana pra esse povo. Então, vamos começar aí com um pouquinho de Groove House. Vamos começar aí com Upside Down, Diana Ross. Ah, menino. Bora de som, Brenão. Já soltei o kill. Brenão já aumentou o volume e som na caixa, galera.